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1: Simbora, Goiânia! Para Guilherme Benuto!
2: Rafael Borges de Mateus.
1: Oh, meus irmãos.
2: Essa moda é boa.

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0: Wellington Romário, Guilherme Benuto, no churrasco.
1: A

0: Tamo junto.
1: Capizão.
2: Felipe Araújo, de um jeito um tanto quanto diferente. Mais ou menos assim, ó.

0: Muito obrigado.
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1: Alô, alô, caminhoneirada de todo o Brasil! Chegou a hora do nosso encontro, hora do Brasil Caminhoneiro! Aqui é o Fernando Riquetti e eu tô chegando com informações das estradas, com dicas, recados e moda boa! Vamos juntos? Aumenta o som que essa meia hora é só nossa!
2: Mas é, gente, agora o Francisco Guaroncio está chegando com reportagem especial falando sobre o sistema de cobrança de pedágios eletrônico, o Free Flow. Tem muito caminhoneiro, muitos motoristas e carros particulares que estão com multa, pontuação na carteira e alguns não conseguindo pagar a taxa de pedágio. E o Francisco Guaroncio vem com uma matéria completa para explicar direitinho isso para a gente. Então aperta o play e vamos junto!
3: O Conselho Nacional de Trânsito, CONTRAN, publicou a deliberação 277, criando um regime de transição para o sistema Free Flow. Na prática, agora todo mundo vai ter até 200 dias para pagar e nesse período, os pedágios por onde passaram, eles não terão mais multas nem pontos da CNH e os processos ficam todos suspensos. Mas é muito importante ficar atento, porque esse prazo termina em 16 de novembro. E quem até lá não fizer o pagamento do pedágio, aí volta a ser tudo como era antes. Pontos na carteira, multa para pagar e ainda tem que pagar o pedágio. Por isso, gente, é muito bom entender que essa deliberação, ela não é um perdão. Ela é uma extensão de prazo para que a turma possa se regularizar. A deliberação do CONTRAN reconheceu que existem algumas assimetrias de informação, ou seja, o usuário acaba não cumprindo as regras por não saber muito bem como fazer. E essa foi a principal razão para ter sido criado esse prazo extra. E isso a

0: tecnologia do futuro, mas é claro que exige uma atenção redobrada, especialmente para pagar.
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2: O crescimento das caminhoneiras tem sido impulsionado por maior abertura das transportadoras. Tem também os programas de capacitação e, claro, o interesse das mulheres em uma profissão que é historicamente dominada por homens. Ainda assim, elas enfrentam desafios como infraestrutura inadequada nos pontos de parada, preconceito, dificuldade de conciliar a vida na estrada com a família. A caminhoneira Jussara, entre uma entrega e outra, ela divide o tempo com a saudade de casa e o orgulho de abrir novos caminhos. A paixão pela estrada começou cedo. Influência do irmão.
5: Quando eu era adolescente, eu queria ser jogadora de futebol.
2: E aí?
5: Eu, mãe, quero ir jogar bola pra São Paulo. Não, que os outros vão te roubar. Falei, quem me roubar? Não deixou. Aí falei, ah, então tá bom. Falei, então você é motorista, porque meu irmão é caminhoneiro. Falei, ah, então tá bom. Vou ser caminhoneira.
2: E foi no pátio dessa transportadora que ela conheceu o maridão.
5: A gente fazia a mesma linha. São José do Rio Preto, São Paulo. Um era num dia, outro no outro. A gente se via de final de semana.
2: Ah, ou então se cruzava ali pelos lados de São Carlos ali, né?
5: Sim, só se via pela pista.
2: Mas acontecia isso mesmo? Depois vocês conversavam ali pela Washington Luiz, um cruzando pelo outro?
5: Não, direto. Sempre via passando, dava um tchauzinho e continuava.
2: E nos trilhos, outras mulheres também conduzem o futuro. Encontramos a Jussara e a Tiffany no pátio ferroviário de Paratinga. Fica no município de Praia Grande, no litoral paulista. Gente, a responsabilidade dessas meninas é enorme.
6: Ambos é muita responsabilidade, tanto ser mãe como conduzir o trem.
7: É um desafio, mas assim, a gente dá conta.
2: O número de maquinistas mulheres ainda é reduzido no Brasil. Mas as empresas ferroviárias vêm ampliando a presença delas nas operações. Por aqui, trabalham 1.700 mulheres, transportando grãos, minérios e produtos siderúrgicos. Carla é assistente de recursos humanos e recrutamento. Ela fala do trabalho que ela e a sua equipe realizam para ajudar essas valentes mamães.
8: O nosso intuito mesmo é trazer mulheres para completar o nosso quadro, para ter aí uma igualdade de gênero dentro da empresa, dentro do quadro geral. Então, nós já tivemos casos aqui na empresa de entrevistar mulheres grávidas e a mulher ser aprovada. Temos casos de mulheres que engravidam, né? E a gente tem um programa direcionado já para cuidado dessa colaboradora. Esse cuidado também é estendido para as esposas dos nossos colaboradores, né? Tem um programa específico para acompanhar durante toda a gestação e nos primeiros meses do bebê.
2: E durante aquela prévia, antes da entrevista, a Carla comentou com a gente sobre um amplo estudo pela Fundação Getúlio Vargas, com cerca de 247 mil mães com idade entre 24 e 35 anos. De acordo com essa pesquisa, metade das mulheres são desligadas da empresa cerca de 2 anos após a licença maternidade. E isso em um país onde, segundo o IBGE, a mão de obra feminina representa mais de 54% da força de trabalho.
8: Nós sabemos que é algo natural da vida, né? Que pode acontecer a qualquer momento e que é muito sensível, né? Uma mulher estar grávida e disponível no mercado. Então, se for uma pessoa que tem competências, habilidades que a gente pode absorver aqui, é muito bem-vinda.
2: A presença da mulher no mercado de trabalho é fundamental para o crescimento da economia, para a diversidade nas empresas e para a construção de uma sociedade mais justa. Ao longo dos anos, as mulheres conquistaram espaço em profissões antes consideradas

0: lideradas exclusivamente masculinas. E ó, mostram competência, liderança, sensibilidade e principalmente capacidade de enfrentar desafios.
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6: Dados da pesquisa Perfil e Preferência dos Caminhoneiros, divulgada pela CNT, a Confederação Nacional do Transporte, mostram que a idade média dos caminhoneiros chegou a 45 anos. Apenas 9,5% dos profissionais têm menos de 30 anos, enquanto que quase 13% já ultrapassaram a casa dos 60. Ainda segundo a pesquisa, o setor convive com déficit estimado em cerca de 120 mil motoristas. Mostra que 88% das empresas enfrentam dificuldades para contratar motoristas e agregados. O descompasso entre expansão da frota e renovação da mão de obra ajuda a explicar a dimensão do problema. São caminhões parados, aumento nos custos de distribuição, ampliando o risco de gargalos num setor que é responsável por cerca de 65% da movimentação de cargas em todo o país.
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3: E vamos de música!
7: 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Bandica de Gilmar.
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4: Você sabia que um veículo que esteja com a carroceria de madeira apropriada para determinado tipo de uso e em bom estado, colabora para uma maior segurança e produtividade ao motorista e aos que estão à sua volta? Pois é, para saber mais sobre o assunto, eu estive numa fabricante de carrocerias de madeira que está no mercado desde 1992. Eu conversei com o gerente da empresa, o Leonardo Gomes. Vamos ouvir.
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5: O Leonardo, ó, tem 46 anos de idade. Mas praticamente foi nascido e criado num monte de carroceria de madeira junto com o pai, com os irmãos. Não podia fugir a regra de poder estar aqui até hoje fabricando carroceria, né, meu irmão?
6: Sim, é, graças a Deus, tá no sangue, né? Já vem já na genética, né?
5: O que esse de madeira queria saber com você? Todo mundo que a gente conversa fala, ei, Kato, olha carroceria de madeira aí, ó, não tem nada mais de ecologicamente correto, é pesado, estraga e não sei o quê, só bota um defeito. E pelo que a gente tá vendo aqui, a produção tá vindo a todo vapor. Carroceria de madeira, continua ou não tendo lugar no mercado do transporte brasileiro?
6: Sim, continua, sem dúvida. Inclusive, o que a gente mais vê é a carroceria de madeira, né? E além da tradição, qualidade, né? Que hoje toda carroceria tem que ser certificada pelo Inmetro, pelo Detran. Então isso é uma coisa muito importante, a origem da madeira é essencial.
5: Ó, e ele estava comentando que é o seguinte, não é apenas uma questão de uma etiqueta na madeira, claro que tem que ter a nota fiscal, mas ele comentou que quando vem a fiscalização, o pessoal vem aparelhado, vem com uns trem aí, que eles conseguem tirar uma foto ali da madeira, descobrir de onde veio, de onde não veio, o pessoal consegue trazer uma capivara completa então.
6: Sim, sim, é exatamente, o Ibama hoje, felizmente, né, eles conseguem ter um controle muito bom.
5: Bom, peroba não usa mais, né?
6: Não, não, a peroba já faz um tempinho que não utiliza, sempre tem que ser madeiramento de manejo, né?
5: Isso daí é dado um tratamento especial antes de você fazer a fabricação do implemento ou não?
6: Sim, sim, a madeira chega pra gente já seca em estufa, né? A madeira vem bruta, né?
5: Tá.
6: Tem que fazer o trabalho de aparelhar, né? Fazer furação. Isso é como se fosse um quebra-cabeça.
5: Ah, é?
6: Isso. Feito todo risca, né? Prepara a madeira toda. Quando vai montar, as peças já estão todas prontas, todas igual um Lego. Boa. Você só tem o trabalho de montar.
5: Boa. Se a gente for comparar, por exemplo, a quantidade de madeira com o metal que é utilizado numa carroceria dessa aí, dá para mais ou menos colocar aí tantos por cento de madeira, tantos por cento de ferro ou não?
6: É, numa carroceria de madeira, em média, vai uns 20% de ferro.
5: É mesmo?
6: Vai sim. Todos os parafusos, né, usados na fabricação, né? Mais é cantoneira, barra chata, alguns reforços, estirante de longarina. Então você pode colocar uns 20% ainda de aço na carroceria de madeira.
5: Desde que quando vocês começaram a fabricar a carroceria de madeira, lá do tempo do teu pai, mudou muito a questão de tecnologia ou o processo basicamente é o mesmo?
6: Não, basicamente é o mesmo. O que mudou, né, que antigamente não existiam as certificações, né? A gente fabricava a carroceria segundo a tradição, né? A gente continua mantendo a tradição, mas foi agregando valores, né? Então, foi investindo e nessas pesquisas, o que o pessoal do Inmetro também vai passando para a gente, as normas do Denatran, a gente vai acompanhando, né? E vai seguindo isso daí para estar sempre em constante evolução. E o resultado final, uma carroceria cada vez mais qualidade para o cliente. Né?
5: Boa, boa. Agora, se a gente for comparar, por exemplo, uma carroceria metálica, né, na grade baixa, com uma carroceria de madeira, você tem muita diferença de peso, porque hoje o transporte está exigindo aí 1-2 quilos de diferença na carga de peso líquido, já está fazendo toda a diferença para o transportador.
6: Tem essa questão. Às vezes tem também aquela ideia de que a carroceria de madeira é muito mais pesada, mas a de aço, para você colocar um assoalho bom, né, com uma chapa boa, reforçada, acaba ficando muito próximo da carroceria de madeira. Acaba dando a impressão de que a diferença é muito grande, mas acaba não sendo muito grande, não.
5: Boa. Quanto tempo você levou para fazer uma carroceria dessa daí?
6: Então, a gente, em média, tem pedido, em média, 20 dias para a produção. É lógico, se eu for pegar direto nessa carroceria, numa semana estaria pronta, né?
5: Certo.
6: Mas aí tem o fluxo, né? A produção, né? E também por ser um trabalho, é minucioso. tá? Então, a madeira, como você falou, tem que ter a preparação, tem que ter, ser selecionada a madeira. Madeiramento é um madeiramento bom, mas ainda assim, na hora da produção, é escolhido. Às vezes, se tiver algum nó na madeira, alguma coisa, essa madeira vai ser separada, entendeu? E para poder garantir a qualidade.
5: Reforma você está fazendo aqui também, então, né?
6: Sim, sim, reforma geral, tá? De madeira, de aço, baú.
1: Muito obrigado ao Leonardo Gomes, que gentilmente atendeu a nossa equipe.
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1: E vamos de música! Yasmin Santos!

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4: Parceiro, tá atento à manutenção do pesado? Você sabe por que é importante o alinhamento de direção e o balanceamento das rodas? Ah, esses dois serviços são muito importantes para aumentar a vida útil do pneu e também dos componentes da suspensão. O alinhamento, você sabe, deve ser feito todas as vezes que você tiver dificuldades em manter o caminhão em linha reta e quando ele começar a puxar para um dos lados. O desgaste irregular dos pneus também é outro indício de que o veículo não está corretamente alinhado. Veículo alinhado, você sabe, oferece maior aderência na pista, desgaste uniforme dos pneus, melhor estabilidade e, consequentemente, mais segurança. O balanceamento geralmente vem acompanhado do alinhamento. E uma curiosidade, hein? Não se balanceia pneus, mas sim o conjunto pneu e roda. Veículo balanceado evita trepidações em velocidades acima de 60 km por hora, deterioração do pneu, distúrbios de direção e comprometimento da capacidade de frenagem. A recomendação é que o alinhamento e o balanceamento sejam feitos a cada 10 mil quilômetros, mesmo que você não sinta nenhum comportamento anormal do caminhão. Portanto, parceiro, fique atento!
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1: Hora de encostar, turma. Olha, muito obrigado, viu, por todos vocês que rodaram com a gente durante essa meia hora, viu? Mas amanhã tem mais. 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Fiquem todos com Deus e até lá! Música.

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2: Opa, oba, é segunda-feira, cachorrada, né? Mas que tal segunda-feira? Eu falei, né? Eu falei que 4:30 eu ia estar de volta na segunda e são 4:30, temperatura, compadre, velho, 8 graus, manhã boa, tempo bom, é pra ficar debaixo de uma coberta nesse momento, mas vamos que vamos, dedo que dedo, né? Pedindo pela vida, pedindo por mais um dia, mais um ideal, 24:30. Bom dia, cidade, bom dia, interior. Bom dia, nossa grande imensa região. Bom dia. Como é que foi o final de semana? Foi bom, mas que coisa boa, que maravilha, companheiro velho. Barbaridade, né? Com direção de rádio de Luiz Pedro. Eu, Márcio Pedro, mais uma vez. Ô, chegando, compadre velho, de bem, uma bota de bem com a vida. Vamos agradecer a Deus, né? A palavra que era mais certa é a gratidão, né? Obrigado, Deus, pelo final de semana. Obrigado por tudo que a gente viveu, né? Obrigado às pessoas que fazem parte do nosso dia a dia. A você que já tá aí com o radinho ligado no 12, acompanhando, né? Manhã fria, gelada, eita. Muitos acordando com a ressaca danada. Outros, mas será que levanta ou não levanta? Outros já trabalhando. Pai nosso que estás no céu, santificado, venha a nós o vosso reino. Seja feita a vossa vontade, assim na terra como no céu. O pão nosso cada dia nos dai hoje. Perdoai as nossas ofensas, assim como nós perdoamos a quem tem ofendido. E não deixeis cair tentação, mas livrai-me de todo esse mal. Amém. Porque eu creio em Deus, Pai Todo-Poderoso. Bom dia, meu Deus, velho. Eita, bunda. Tava acordando, companheiro. Vamos acordando. Eba, eba, badu, badu. Eita, cachorrada, velha. Vamos que vamos, dedo que dedo, em nome sempre dos amigos. Quieto, da borracharia, cidade alta, com a idade, eu no posto, amigão, metalúrgica do Crigo. Olá, único, Lucas Duarte, terra, panagem, farmácia, do cabelo, crédito, espada de Vitória e eletrônica, escartão. Bom dia, trabalhador.
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2: Vamos que vamos, meu compadrezinho. Já mandar um abraço pra ele. Tivemos o prazer de almoçar junto ontem. Mas, compadre velho, toda a família, todos os amigos. O bonitão da Vila União, né? O Oswaldo está com nós. Dona Claudete da Silva. Quando ele é noite, já rodemos antes aí, viajando solitário. Um abraço pro Sabino e o Tonho Cracado. Bom dia. Eita, mundão velho, né? Tio José, vamos acordando. Seus filhos.

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2: Mas que tal que sim, que não, né? Eita, manda bem, vamos dar ver seu Lali, olha que acompanha nós. Bom dia, seu Lali, dona Claudete da Silva, então, ela toda com a família. Pedir música, é Tonico e Tinoco, pra ouvir, já vamos rodear, tá bom? Deixa eu mandar um abraço aqui pra Vânia. Ô, Vânia, Vânia, se mais Pedro caiu da cama hoje, mas todo dia, Vânia, eu tô aqui, 4 da manhã, é você que dorme mais do que a cama, minha parente, é a vida boa, né? Também, né? Ela ganha bem, o João Maria me ainda. Que levanta cedo, deixa que ele trabalhe. Bom dia, Vânia.
3: Bom dia,
2: tudo
3: Márcio
2: bem,
3: Pedro.
2: Vânia? Como
3: pula
2: é que toma?
3: Cedo hoje,
2: é, um dia assim eu também, Vânia.
3: Quero ouvir Mulher Maravilha e oferecer pro meu esposo.
2: Aham.
3: E oferecer para minhas amigas e para vocês aí da rádio. Deus abençoe.
2: Amém.
3: Esse início de semana.
2: Valeu, Leonildo. Bom dia, seu Leonildo. Tudo doutor, bem? Tudo como é que tá, homem do céu?
4: Estamos mateando ao pé do braseiro, velho, já.
2: Aham.
4: Manda uma bem campeira aí para nós, esse aí, pro tio Lori.
2: O namorador, velho.
4: De Arce de Gaite, segunda-feira.
2: Não, não, tio Lori.
4: Beleza, Márcio Pedro.
2: Um abraço, já vamos rodar assim. Ô, tio Lori, não é cuidado. Quando veio ontem, tava com umas 15, 20 namoradas, mais ou menos, barbaridade. Mas é bom, bom, faz parte, né? Deve ter levado umas 4, 5 para casa, mais ou menos. Mas a tio Lori da Cordiona, né? Um abraço, tio Lori. Obrigado, gurizada, velho. Pessoal de toda a nossa grande imensa região. Já curadinho no 12 da manhã. Cria, moça. Poder ficar demais descoberto o que. Mas vamos levantar pra quê, moçada? Olha, olha, 4 horas 38 minutos, 4:38, 8 graus. Não muda um capizar QM. Feita todinha, mas todinha pra você. Hoje nós já estamos no dia 15 de junho, metade do mês. Minha Deus do céu!

0: 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Après, dona Claudette, ma famille, a história da minha vida, a história do compadre Zilda. É, compadre, vem, não nem pra contar a tua história, homem. Isso é essa canção, né? Deixa eu mandar um abraço aqui pro Guto do Mato. Como é que tá, mano, velho? Você tá bem, mano, velho? Tá no chimarrão. Mas tá louco de bueno, de especial. Bom dia.
1: Bom dia,
0: mano, velho.
1: Certo.
0: Tudo bem, o senhor? Como é que tá?
1: Aqui aí o neguinho para.
0: Mas a neguinho, velho.
1: A turma do chimarrão.
0: Aham.
1: E o Tchuli da Gaita.
0: O namorador.
1: O Elias.
0: Isto.
1: Garcia.
0: Aham.
1: Tio Pra velha, pra nenê.
0: Isto.
1: Pra... toda a turma ali, ali pro Marcão do Lampião.
0: Marcão da Lanterna.
1: Eu, pra você, o Alfredo.
0: Eita, mandar velho.
1: Que Deus proteja nós aí, vamos pegar pra vida.
0: Já
1: aí,
0: tá protegendo.
1: Feira.
0: Eita,
1: valeu, mano, velho. Um abraço.
0: Vamos mandar um abraço pro mano Garcia também, que deve estar acompanhando nós. O Patrão Elias, onde não apareceu lá na sede do Vasco, naquele grande encontrão de gaiteiro e violão, que foi acertar gente pelas janelas, pelas beiradas, pelo telhado, por tudo que é lugar, né? Eita, mandar velho, coisa de arrepiar, né? E o compadre vem me contou a história da vida dele, né? Ei, compadre, tamo bem, homem do céu. Alô, Sabino, alô, Tonho Curacado, bom dia. Vamos acordando, gurizada. A câmera vai pra morar, piazada.
2: Eu vou contar
0: pra vocês o que eu na vida passei. Nem queiram saber, viu?

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1: Vamos que vamos, dele que dele. Eita, moçada, velho. O Ito já dando aquele sinalzão de combate. O Ito já tá se preparando, porque domingo ele vai estar de aniversário, né? Mas, tio Ito, velho. Meu amigo João da Silva, da Leonardo Espadinho, esteve com nós também, aí na Serra do Vasco. Depois de tarde, ele foi lá trabalhar de segurança na linha Mazieiro, né? Onde deu uma baguada, uma festa. Bom dia, João. Como é que você tá, homem?
2: Bom dia, tudo bem? Bom dia, Márcio Pedro. Como é que tá o Tauras? Tudo na Santa Paz? Mandou um alunzaço pra nós aqui da Leonardo Espadinho, sendo Capinzal. Já temos aqui curadinho no 12, com tanto programa aí. E mandou um alunzaço pra que esse povo velho de Capinzal e quem estiver ouvindo o programa aí, o nosso amigo Garcia. E me roda a música, a lembrança do nosso amor. E pensa no bailão ontem, no matinezão que deu na.
1: Deu boa, e deu tudo tranquilo. Como é que fechou lá?
2: Tudo certo,
1: chave de ouro.
2: Chave de ouro.
1: Ah, coisa boa.
2: Valeu, meu amigo, um abraço.
1: Beleza,
2: um programa aí.
1: Como na linha Mazieiro, com certeza merece muito, né? 4 horas e 47. Um dos mandatos que tem o Valdomiro, que é uma bem do Rio Grande, né? Gurizada que gosta, uma moda bem galdeira. Minha amiga Leonir Bernardi, Dona Maria Ferrari também, né? Vamos acordando, gente. Vamos acordando, que essa aqui é boa, né, tio Oswaldo, velho? Deixa eu segurar aqui, para pegar o bom dia do seu Oswaldo também, do estado da Vila União, né? Eita, seu Oswaldo, velho, como é que o senhor tá, homem?
3: Tudo bem,
1: tu não é parente do Sabino?
3: Tá tudo bem, graças a Deus.
1: Tudo, graças, mas
3: ó. Coloca nós na oração aí, coloca nós no rochão.
1: Ai, ai, segunda-feira.
3: E a música hoje aí, o Salão do Tio Quito.
1: Mas olha aí, homem.
3: Quero oferecer pro Sabino, pro Fernandinho, pro seu Adão. Lá pro Antônio Fracário e pro seu Valdomiro da Rosa. Seu Valdomiro da Rosa não falou mais nada, não
1: vai. Sumiu os cachorros morrendo,
3: isso. Deu. Mas enfim, estamos aí escutando. Tá frio, estamos escutando o teu programa. Muito bom esse programa.
1: Sai daí,
3: beleza, Márcio Pedro.
1: Beleza.
3: Abençoada semana para todos nós.
1: Ah, já está sendo, né? Tá então, uma lembrança do nosso amor. Já vai ter ninguém para a cruz. O salão do Tiquito, velho. Faltando 12 para 5, 8 graus. Eita, segunda-feira. Como é que tá a tua segunda? São tá, minha, que tu não merece, compadre, velho. Eita, compadre, eu lembrança da nossa tigrinha, compadre, vem. 1986, nós tínhamos uma tigrinha lá na linha tigre, né? Eu e o compadre, eu.

E assim toca na cordeona com o padineiro da gaita. Tocou e tocou bonito, onde ele é com o padineiro. Diz que ouvi nó da noite, deixei no radinho mesmo. Mas, ah, meu compadre veio. 31 anos de rádio já, mas esse é o nosso compadre Nego da Gaita. Obrigado pela presença de ontem, meu amigo. E assim vai uma varzinha dele, ó.

0: Imperador.
1: Mas quem tá no avesso aí pro Lambari, não, pro Jundiá mesmo, né? Jundiá, não é Lambari. O Jundiá que é irmão do João Maria, irmão do Tiago, né? Mas a Jundiá, velho, tá vindo de parente, né? Eita, mano. Já nós vamos rodear Negrinho Paracuz, depois tem a Aparecida do Norte, daqui a pouco nós vamos ter também o Salão do Tio Quito, hein? E o Patrão Elias, o que deu, Patrão, velho, que não foi com nós ontem, não, homem? Só cortou o senhor, não, homem? Bom dia, Patrão.
2: Bom dia, como é que estão? Estamos na sintonia.
1: Tudo certo?
2: Toca aí pra nós, os fazendeiros, a última laçada.
1: Mais carcudo.
2: Se for possível.
1: Mas com certeza.
2: Excetou nossos amigos da madrugada e da tarde que estão nos escutando, o Vardomiro da Rosa, Marcão do Lampião.
1: Ah, bem, de amigo.
2: Tio Guto do Mato, Lauri da Gaita e o tio Ito de Larcedop e todos nossos amigos que estão nos escutando.
1: Eita.
2: Não pude ontem, mas tem a próxima pra
1: mas
2: frente,
1: com
2: se Deus
1: certeza
2: quiser,
1: o senhor é, o
2: bom
1: senhor
2: dia,
1: é dos nossos.
2: Cada um e me apeio. E o meu galo já tá cantando, do tio Ito não cantou.
1: Não,
2: um
1: o
2: bom
1: galo
2: dia,
1: tio
2: Ito, cada um. Meu,
1: o galo do tio Ito, acho que até já, não sei se não foi pra panela, o galo do tio Ito eu acho que já foi pra panela, pelo jeito foi. Pelo que eu vi com ela, o galo do tio Ito foi pra panela, viu? Mas tio Ito, velho. Daí o Negrinho Paracuso, vai ser do Norte, Salão do Tio Ito, velho. Vamos ter um modão lá também, aí que o nosso amigo Matheus Elias pediu, né? Então, você achou uma última laçada, mas será que dá pra laçar ou não?

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1: Mas que tal que sim, que não, né? Já vamos acordar mais cedo noite. Opa, tem um dia, achei a última laçada nem gineteada, mas nós vamos acordar o Salão do Tio Quito, que eu sei que o senhor dançou muito lá no Salão do Tio Quito, hein? Mas, água de ver. Deixa eu ver aqui, opa, o nosso amigo Marquão do Lampião, né?
2: Bom dia,
1: Marquão, não é? Bom dia.
2: Como é que foi o final?
1: Estou bem, graças a Deus, muito bem.
2: Vamos desejar um ótimo.
1: Bem por demais.
2: Dia. Já estamos acordados.
1: Já estamos acordados, né? Com certeza.
2: Hoje nós vamos de Goiânia Paranaense, Poder do Criador.
1: Vamos lá. Vamos
2: acompanhar a Liga do Chimarrão da manhã e da tarde, que tem muitos ouvintes nessas horas. Uhum. Escutei uns quantos já falando aí, vai pra todos eles aí.
1: Mas, calcula.
2: Abençoe, bom.
1: Já tá abençoando, né? Bom dia aí, Tô! Bom dia aí, Tô!
3: Patrão Elias que tem uma concorrência pra fazer com você lá,
1: um galo lá.
3: Ele tá tomando aquele azul e você não, é o milho. Vamos?
1: Ah, é?
3: Aí, a vista, Patrão Elias aí, ó.
1: Galaiada velha do Ido, não é buraco, lá piscando mesmo, moçada, canto mesmo, galaiada velha. Eita, mundão. Olha aí, rapaz, cedo nós já vai ter um salão do Tiquitó, hein? Vai ter poder de criador e muita moda bonita. 5 4 59 165, bom dia!

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1: Olha aí, né? Registrando a audiência do Sabino que Presta. Ô, Sabino que Presta, tá bom? E com nós lá também. Obrigado, Sabino. Obrigado, tio Tonho Cuecada e toda a turma, compadrezinho, tio Júcio, o Diego, velho, toda a gurizada da Rosana Cuesta com nós ontem aí na sede do Vasco. Obrigado, meu amigo Flávio Santos, erva mate baço, mas que tal, Flávio, velho? Abraço, meu irmão, abraço. Vamos rodar o salão do tio Quito, velho. Já, já vai ter um poder do criador, de bom, meu amigo ali, Mar da Rosa, Hugo Pire. Tá aí no São Roque, aí no Alto São Roque, no Abatedouro, Casa de Carnes Neis e Abatedouro, enfim. Tô acompanhando nós, pedindo um Cuscão Preto, tá bom, Pire? Rodemos sim. Isso aí, Beck, não acrocha lá, porque esse cara aí que estão falando mal de você aí no grupo lá. É Sulemar lá e Ivonir e toda a galera, turma. Não acrocha, Beck. Não acrocha, meu irmão.

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1: Vai ser que manda aí pra dona Isaldina. É, estão lá com a medo do Rigon. Parente do Marlo, né? Tá bem de parente, né, dona Isaldina? Bom dia, tá fazendo torteio, né? Eita, coisa boa. É verdade. Jesus Cristo falou. Vamos lá, moçada.

Temos completo, beleza. Vai pro seu José Almeida, né? Tá, ele que trabalha na GM, aquela empresa aí, faz limpeza, tá de férias. Manda pro Taipa, manda lá pro irmão Adão, pra Fernanda também, no Parisol. Teve lá comendo uma carne ontem. Olha, 5:08, bom dia. Ô, dona Isabel.

0: Aldina, pega o plateão, vem aí pra dançar, dona Isaldina.
1: Diga que isso é mentira.
0: Diga que é mentira. Verdade, me esclareça, por favor. Dali a pouco eu mesmo ouvi o Cuscão.
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0: Segundo alemão lá em Pão.

0: graças a Deus.
1: Mas que tal domingo com os campritos, né, gente? 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
1: Ah, tá, Budabucha, por quê? Budabucha, por quê? Para. Eita, ô, Tchuito, o galo lá do Patrão Elias tá cantando, hein, mas tá fraco o teu galo, Patrão Elias. O que que deu aí, Patrão? Ó, oh, tá buraco, cara. Falta comida nesse galo aí, Patrão Dias. Né, Tchuito, velho?
3: Ô, compadre, vai ser o Pedro. Bota aquela apaixonadona lá, Rony Cardoso aí. Amor antigo.
1: Tu vai apanhar,
3: hein? Quero aí, chorar aqui.
1: Tu vai apanhar, hein? Tu vai apanhar aí toda a dona.
3: Essa música pra toda a nossa galera do Chimarrão.
1: E aí. O alemão?
3: São muitos aí.
1: E o alemão?
3: Que deu no alemão velho que tá agora não acordou?
1: Já
3: tá
1: mandou mensagem.
3: Caiu lá dentro do Praia do Cagão, lá pra ajudar Bebigão?
1: Não, já tá acordado. Meu amigo Alexandre lá de Pila, bom dia, senhor Alexandre. Bom, tudo bem? Como é que tá, certo, amigo?
4: Muito frio aí?
1: Mas bastante.
4: Pedro Alexandre, gostaria que você usasse a música O Rei da Guasta.
1: Oi, Tonico Tino. Mas que ajuda assim, não?
4: Interessei cara. Pra toda a turma do Chimarrão.
1: Rodo sim, meu amigo. Por que que não?
4: E pra você aí, da rádio.
1: Obrigado, meu irmão, lá de Pila. Ei, Tchuito, velho. Tchuito não, esse, pelo amor de Deus, né? Chonado, sem quantia, vai completar o seus 35 anos de idade, agora no próximo domingo, dia 21, né, Ito? Olha a hora, 5 horas 13 minutos, 7 graus, bom dia, tempo é bom. Choveu o aviso. Hoje,

0: Olha aí, né? Rony Cardoso, esse é logo fundão do baú. Eita, Rony Cardoso. Amor antigo, vai, validade, vai. Se não tem amor novo, vai o antigo mesmo, né? Capinzal Requim, meu Alessandro, até 5 horas, mais 16 minutos.
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0: comigo Pedro. Comigo mesmo, meu amigo Alexandre, vem, já vamos rodar o Rui da Guasca, que eu mando bater o Elias, velho. Ô, gurizada, 5h19 minutos, que tu achou da música, então, chonada aí, Tó, velho?
7: Essa música aí, o galo do patrão Elias, me deixa triste.
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0: A realidade. O alemão, adeus, sinal de fumaça. Bom dia, alemão. Nossa, tudo dia. Bem? Como é que você tá, homem?
9: Deu certo por aí.
0: Mas tudo bem, graças a Deus.
9: Consegue botar uma música na programação pra nós aí?
0: Qual é que você quer
9: pode
0: aí?
9: Pode ser Som de Cristal. Boa segunda aí pra todos aí.
0: Obrigado.
9: Pro nosso amigo Ita aí.
0: Tá
9: especialmente
0: bem, amigo.
9: Pra ti da rádio também.
0: Tu tá bem, amigo.
9: Nosso né? amigo Barro Preto aí também.
0: Isso.
9: Que o Lida Gaita aí. E pra todos os ouvintes aí.
0: Beleza.
9: Valeu, boa segunda aí pra nós aí.
0: Um abraço. Alô, Dó, tio Leopoldo, bem, muito frio aí nos olhos. Tá louco, tio Muniçoca. Vem, vamos acordando, moça. Vamos acordando que a cama não é pra mudar, é só pra dar uma dormida. 5h20, tô nem que tirou o rei da classe.

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2: Vamos lá, né? Amanhecer da segunda-feira, dia 15, tempo bom na região, 7 graus de temperatura. 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
2: Vamos lá, né? Com certeza é o teu, meu, nosso Bom Dia da Alegria. Olha aí, como dizia o Nando aqui, está usando de fumaça. Tio Mori, só café. Bom dia. Estamos ouvindo o programa, tomando um chimarrão. É, tá frio, abençoada a semana, com certeza, friozinho um pouquinho, mas só no inverno, verão já é quente, viu? Não tem problema, te muriçoca, velho. Aí, moldão, velho. Vamos lá pro alemão, lá no Paulo Lopes, toda aquela gurizada, velho. Aô, moldão, Mato Grosso e Matias. Som de cristal, 5h24, bom dia, acordando pra vida. Eita, amor, já vai ter o secretário de obra aí com meu amigo José Almeida pedindo, né? Alô, tio Zé do Verde Vale.
5: Se mantém a noite.
2: Que em clima de festa, meu amigo Barbosa, pessoal da Extensão Pedro. Vai no Vidal Ramos.

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4: Vamos lá, né, Ernesto? Então, estão roda uma bem apaixonada. Podemos rodar assim, tá bom, Ernesto? Um abraço, meu amigão. Obrigado, saudade pulou no peito. É o sangue agitou nas veias. Vamos lá, né, meu amigo? Um de soca, vai ter um aí do Girdão também, mas amo de soca, velho. Meu amigo José Almeida. Então, manda aí pro Adão, pra Fernanda, manda pro Thay, pros amigos aí da GM. José, que tá de férias uns dias aí. Tá aproveitando o frio, né, Zé? Mas que coisa boa, meu irmão. Olha, olha, 5:27, 5:27, 7 graus, bom dia. Manhã fria, gelada, gelada. É de segunda, dia 15, metade do mês de junho.
5: Mas e o que que tem feito?
4: O que que tem feito?
5: Cargo público agora.
4: Mas de novo, vamos dizer. Secretário, mas aí tem que trabalhar, vivendo bem, bonito.

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2: 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E os produtos da Padaria Vitória, que agradece a todos ontem lá da linha Mazieri. Já lembrando que no dia 15 de novembro tem a grande festa no Colarão da Serra, né, tio Deris? Seu velho, bom dia.
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2: Mas que tal que sim, que não, né? Alô, meu amigo Ernesto, já nós vamos rodear pra você que tá apaixonada aquela Castelo de Sonhos aí com o Rio Negro e Solimões, tá bom? Olha a hora, 5h35, 5 horas 35 minutos, bom dia! A luz colorida, cortina vermelha, né, Muriçoca, velho? Opa, dizer, eu lembro das cortinas vermelhas.
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2: Eita, acaba, né, o mundão?
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2: Vamos acordando, gente. Vamos acordando. É segunda-feira. Não dá pra ficar aí meio rolando na cama, que o relógio você vai daí. E o Ernesto canta assim pra Sirlei, ó. No meu castelo de sonhos, você é uma rainha. 5h36, bom dia. Obrigado pela tua amável companhia. 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

0: A volar né, viajando para Mato Grosso, Aparecida do Taboado, olha a hora 5:39, 12:39, uma peça bater de camaçola, obrigado, Tere. Bom dia, uma semana abençoada para todos nós, né? Mas que tal tá louco de bueno de especial, né? Acordando pra vida, dona Tere, eita, mundão, né? Um abraço, tá bom, né?
1: Mas que coisa quieto, linda!
0: Deus a deixa! Beto, tá incomodando. Ô, Tere, faz um chimarrão.
2: Faz um chimarrão.
0: Eita, mundão velho.
2: Vamos,
0: 5:39, bom dia, 7 graus. Nós já vamos arrojar o girdão lá pro minha muriçoca. Isso manda pro Mazeu também, né? Assim que sou, né, compadre? Mais ou menos desse tipo. E o meu amigo Didio lá do Vidal Ramos, ele é dona Sandra, né? Que deu o Didio que sumiu ontem de lá, homem do céu, vai, mano. Nossa senhora, não. Cuidado com a cuca, vem pegar.
3: A cuca vem pegar.
0: Quieto, pesa, deixa que a cuca pegue, pesa, coitada, a cuca, né? Bom dia, a cuca vem e apicando essa piazada, né? Vamos dar um bom dia aqui pra dona Loice, bom dia, tudo certo?
4: Bom dia, mas seu Pedro, como é que vai? Tá, quer dizer que não vai chover hoje? Eu acordei cedo só pra escutar você. Depois tá com o Zé Luciano, uma música bem bonita, beleza? Pode ser uma saudade bandida. Essa música é muito legal, beleza?
0: Quero mandar um abraço aqui também pro seu Giovanni Ram. Como é que tá, tio Giovanni, velho? O homem do Zuco do Laberto.
5: Já temos nativo e na escuta aí da Poderosa, aí.
0: Conhece o Muriçoca,
5: ah, não? Ah, roda aí. Pode ser uma música do Teodoro e Sampaio, aí.
0: Uhum.
5: Ah, pegou fogo na zona aí.
0: Mas queimou tudo.
5: Essa música aí.
0: Mas não mas tenho aí, essa, mas te mando outra. Tá?
5: Aí. Cuidado para não se congelar nos artéis.
0: Não, Muriçoca.
5: Aí toma no chimarrão para se esquentar e para puxar os alunos aí.
0: Mas ah, Muriçoca.
5: O Osvino lá no Mário Preto também deve estar no meio do branco.
0: Não, da sumiu,
5: geada,
0: sumiu, Osvino. E... Sumiu.
5: Valente, o Adodilho ali do Vidal Ramos aí, o tio Darcy lá do Vista Alegre.
0: O
5: lá,
0: namorador.
5: O também namorador. Deve estar com as orelhas grudadas no rádio e a boca na cuia do chimarrão.
0: Mas
5: ali. Desejar aí uma ótima semana a todos, todos abraço nós. E tudo
0: de bom. O seu Darcy Juliado, mas namorador, velho, meu amigo João Melancia também, não, é Maria mesmo, boa noite,
6: bom
0: João.
6: Dia, Marcio.
0: É boa mas noite, não, é bom dia, já,
6: eu cheguei de novo. Vou as perguntinhas hoje,
0: uhum.
6: Conversa com minha esposa, pra vocês da rádio, meu mano velho Tchaca, o Jundia velho, que hoje já clareou o dia, tá bom de pescar, né?
0: É, não, o Jundia tava dele, bem cedo.
6: O Marcão Galuto, que tava do aniversário.
0: Para todos os nossos amigos, né? Meu amigo Aguinaldo Carvalho também, como é que o senhor está? Bom dia, Aguinaldo. Tudo bem,
7: boa
0: senhor?
7: Boa semana aí.
0: Como é que tá?
7: Para todos aí, manda uma do Leonardo aí, se for possível.
0: Opa!
7: Mas... família Carvalho.
0: Marcarcula, senhor.
7: Para vocês.
0: Obrigado, abraço, meu amigo. Obrigado, meu irmão. Ao Zirlão, velho. 5:42, né? Assim que sou, né, compadre? Mais ou menos desse tipo. Ô, como velho, o Muriçoca comandante também. Um abraço, o Rampão lá. O Rampão se cuidar com esse crio, né? Eita, mas ele que tá levando o

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2: Um abraço pra dona Delmira, ao Tito e também claro, pra nossa amiga Tere. A Tere Camaçó, né? Eu trabalhei na Uda Única, né? Já levando cedinho também, né, Tere? Obrigado pelo carinho de vocês, tá bom? 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
2: Um abraço aí pro João do estacionamento também, mas João velho tá com a gente, obrigado João. Um abraço aqui mais uma vez lá pro Tilo Moreno, também seu Lida Raiz, seu Lida lá conosco ontem, com até o finalzinho também, aí no nosso carteiro de violino na sede do Vasco, obrigado seu Coronel, todo o pessoal teve lá ontem também com a gente, um abraço, bom dia seu Lida, como é que o senhor tá, meu Deus do céu, tudo bem?
7: A noite,
2: passemos dormindo, e acordamos.
7: Eu queria que você rodasse aí a neta da viúva, oferecer ele pro João Dalinha, pro patrão Elia de Moraes.
2: Coitado da neta viúva.
7: Vai no Miro da Rosa,
2: não merece.
7: Da Luz, que tava de aniversário.
2: É o Marcão do Lampião.
7: A toda essa moçada, o chinão, lá pro alemão de
2: deu Paulo sono Lopes, hoje.
7: Oferecer pra eles essa música aí.
2: Beleza. Que
7: sempre estão me mandando música pra mim.
2: Mas, cara,
7: e agradecer a Cacheirosada Banda que
2: compareceu. O que achou ontem a nossa festa ali, né? Essa tem fundamento.
7: Cigano também. A parceirinha de Vargas, pra tudo aquela moçada que tava lá gaiteirada.
2: Isso,
7: tudo,
2: pessoal. Oi, de Piratuba, né? O Catucho, o Arseninho, o Erninho, e também lá o Cigano lá do Uruguai, enfim, tava enviando de gente. Bom dia, Tilo das Morenas.
7: Bom dia, chefe.
2: Ah, não, Moreno? Mas então, Tilo.
7: Estamos mantendo aqui muitos programas.
2: Mas ó, Tilo no Luzerno.
7: Você vai colocar uma, precisa de tudo para chamarrando.
2: Aham, beleza.
7: Com frio, calor e sol e verão e tudo, e vamos que vamos.
2: Vamos que vamos, dedo que dedo. Né, Tio Ito, velho? O alemão, Tio Ito? O que deu com o alemão aí, Tio Ito?
8: Bom,
1: Boa tarde.
2: Ah, isso aí é o tio Livério. Que bom dia.
1: Olha o patrão Elias, velho, com a gaita velha escancarada aí.
2: Mas não é o patrão Elias, é o Lida Gaita. Ele que tá com a gaita velha dando uma coisa. Bom dia, dona Loici. Tudo bem? Dona Linda,
8: de alta residência.
2: Como é que a senhora tá?
8: Quero que cadastra nós no chão. Essa oração pra nós, pra todos que precisam.
2: Margarco.
8: E a música, as três cuiabanas. Felicipa.
2: Boa, uma já é boa. Que já
8: tem. O Barro Preto e a Celoni.
2: Aí, deixa pra nós.
8: Tô com saudade de dar um abraço na Celoni.
2: É, onde nós estávamos todos juntos, reunidos, passamos o dia todo junto. Ó, vamos trazer o Zezé e Luciano, saudade bandido, depois tem as perguntinhas, daí eu mando bem, tio, pro senhor também, as perguntinhas, tá bom? Beleza? Pode ser? Pode, né? Com certeza. Aí, Zezé de Camargo e Luciano, mais uma aí pra Renécia Cirlei também. Já já vai ter as quatro cuiabanas. Aumentou mais uma aqui, uma cuiabana tava grávida. Daí já ganhou um bebê lá do Sabino Preste, né? E vou dar os 5,51. Alô, mano Garcia, mais uma vez um dia bom, meu mano. Vai estar vendendo hoje aí ao lado da Escola São Cristóvão. Um abraço, meu guri. É o João da Silva, Nanardo Espadino. Acho que ela tá te querendo, João. Bom, tá sorteiro, João, né?

0: Rapaz, minha vontade. Deixa eu mandar um abraço para a amiga Delmar da Rosa. Como é que tá, Pedro? Você tá bem? Bom dia, tudo
1: bom
0: certo?
1: Bom dia,
0: bom dia. Tudo bem, Delmar?
1: Meu amigo Márcio Pedro.
2: Como é que você tá, menino?
1: Tá tudo certo.
2: Tudo aí? Bem, graças a Deus. Tudo tranquilo.
1: Márcio.
2: Oi.
1: Terminamos agora nossas peleias aí.
2: Mas, Pedro, velho, que bom.
1: De novo,
2: e isso, tão lá.
1: Vamos tomar um cafezão e daqui a pouco eu vou.
2: Valida de novo. Mas,
1: então, eu tô escutando aí.
2: Que bom, então, que maravilha.
1: Agora estamos tomando um café aí e tô escutando o programa aí.
2: Tá aí bem,
1: mano. Manda uma música aí pra nós.
2: Tá bem, então, escapinho aí toda a turma.
1: Aquela flor do meu jardim.
2: De tempo. Eu gosto, não vai outra.
1: É isso aí, pra nós aí.
2: Beleza, filho.
1: E pro Scapini.
2: Eita, mundão, velho.
1: Beleza?
2: Mas abraço. Obrigado, meu amigo. Faltando 5 para 6. Aí vamos rodar aí, ó, as perguntinhas, né? E depois tem as 3 cuiabanas também. Então vai aí também. Até o Pastor Elias gosta dessa tune, com certeza, sempre, sempre, né?
3: Um dia.
2: Alô, Pere, vai pra vocês, hein?
3: Saí de casa sem aviso da família.
2: Mas de novo, né? Aí pro meu amigo Didio lá no Vidal Ramos, ele é Dona Sandra. Bom dia, Didio!

0: deixa quieto.
1: Ô, mulher, deixa eu dormir contigo.
0: O quê? Vai dormir no sofá, rapaz.
1: Ô, mulher.
0: Seu cachorro, tá achando o quê?
1: Toda semana é esse problema. Só porque eu saio uma vez por semana.
0: Tá achando que eu sou besta? Depois leva corno e não sabe por quê.
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3: Meu. Acompanhe. Eu depois levo a guamba e não sabe o porquê. Olha as três cuiabanas e a Cirlei deu som de comércio, Ernesto. Ernesto, vem, te cuida. Olha, olha, 5h52, já tem a oração da manhã. Bom dia, trabalhador. 7 graus, né? Manhã cria, dia 15 de junho.

dia, querido povo de Deus. É só o amor. É o amor que realmente faz a diferença em nossas vidas. Ressalta exatamente a paz e a luz que dá sentido à nossa existência. Hoje, segunda-feira, vamos juntos pedir, suplicar e dizer: Senhor, eu te consagro cada minuto desta semana. E fazei-me amar, Senhor, em nome do Pai, do Filho e do Espírito Santo. Amém. Jesus misericordioso, eu confio e professo na tua misericórdia. E é movido por este desejo que apresento neste momento de oração minhas preces, súplicas, mas principalmente minha ação de graças. Graças recebidas, não por ser merecedor, pois tenho consciência que não sou digno, mas fruto de tua bondade e de tua infinita misericórdia, Jesus. Louvado sejas por todas as bênçãos derramadas.

0: maravilhoso. Jesus, movido pela misericórdia, acolheste as multidões. Tomado de compaixão, atendestes a todos e a cada um, libertando-os, curando-os. É por isso, Jesus, que coloco o dia de hoje, cada passo, cada decisão, cada agir, movido pela mesma compaixão, Senhor. Atenda as minhas preces, escute os meus apelos. Jesus, acolhe de modo particular os doentes, os acamados, os que vão para a cirurgia, os que se recomendaram às orações. Misericórdia, Jesus, para com os desempregados. Misericórdia, Jesus, para os que estão em crise de matrimônio. Misericórdia, Jesus, para os que estão depressivos. Jesus, eu confio na vossa misericórdia. Pai nosso, que estais no céu, santificado seja o vosso nome, venha a nós o vosso reino, seja feita a vossa vontade, assim na terra como no céu. O pão nosso de cada dia nos dai hoje, perdoai-nos nas nossas ofensas, assim como nós perdoamos a quem nos tem ofendido, e não nos deixeis cair em tentação, mas livrai-nos do mal. Amém. Jesus, eu confio na vossa misericórdia. Bom dia a todos.
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3: Vamos lá, né, gente? Olha, 6:09, 6:10. Já o Marlo tá por aí. Frio, né, Marlo? É tudo geladinho. Bom dia, Marlo. Tudo
4: bom
3: certinho?
4: Dia, Pedro.
3: Tudo certo. Isso aí é o teu microfone, o Cristiano. Aí, só celebridade que pode sentar,
4: hein? Isso aí é só pra prateleira de cima, né?
3: Só pros artistas maiores, né? Menos eu, né?
4: Mas tá frio, mas Pedro.
3: Tá frio, frio.
4: O pessoal vai sair de casa pro trabalho, vai bem agasalhar, tá bem frio, viu?
3: É, mas vai ser uma semana por esse tempo bom, né?
4: Tempo
3: frio,
4: bom,
3: mas tempo bom,
4: com
3: né?
4: Frio, né?
3: Com exato. Certeza, a hora que sair o sol, nós avisamos.
4: Tá bom.
3: Vê como é que cuidou o jogo lá. Rackman ganhou lá.
4: 2-0.
3: 2-0, nós estávamos ali na sede do Vasco e você sempre tem que lembrar que tem um grande pessoal que assiste, você quer dizer, não, ele é bem pequenininho, tá? É gente boa e quando tá em casa ele acompanha, coloca na televisão Eliseu Florencio.
4: Ah, Eliseu Florencio é nosso parceiro.
3: Ele, ontem nós estávamos ali, ele tá me acompanhando lá pelo Facebook, né? YouTube. É um tu?
4: Uma baita jogo, Márcio Pedro. Eu gostei mesmo.
3: Bom, deu 2-0. E como é que deu o jogo do Brasil?
4: Ué, 1-1.
3: 1-1 pra quem?
4: Pra quem
3: empatou. Ah, não. Empatou. Pra quem empatou, não, mas deu bom também, né? Agora dia 19, acho que é sexta-feira, tem de novo?
4: 7 da noite.
3: 7 da noite? Mas dá tempo de nós, você e o Jorge e o Everton, vamos pra lá ou não?
4: Já estamos com os passaportes tudo pronto.
3: Bom, de avião, oh, cuidado que lá no Rio de Janeiro deu 2 teco-teco, bateu um no outro, né?
4: Vamos de
3: a jato. É, de a jato?
4: Beleza.
3: Então, valeu, Marlon, a partir das 8 aí, né? Na manhã, 102 até o meio-dia, né? 6:11, né? 6:11, o Marlon deixou gravado de ontem, viu? Não tá aqui, o Marlon chega 9 horas. Brincadeira, tá aí também, tá bom? Um abraço, é aqui o negócio, pegar cedo, o Jardel também cedinho já, por aí, né? Eita, mano. Ô, tio Josi, como é que o senhor tá, homem? Tá bem ou não?
5: Bom dia, bom dia.
3: Tá bem? Amigo. Como é que foi de ontem?
5: Um abraço pra você aí, Marcelo.
3: Mas, ah, tio José,
5: tua família, dona Mari.
3: Obrigado, tio.
5: Malo Preto, Celuni. Por seu coronete lá.
3: É,
5: de
3: almoço, ontem.
5: Ontem,
3: que almoço, né? Que almoço,
5: homem. Almoço é bagualado.
3: Meu Deus, tô comendo até hoje.
5: Pro Mano Didio lá no Vidal Ramos.
3: Ah, bem, de irmão, tá bem, né? A dona Sandra.
5: Pra todos os gaiteiros e violeiros que tiveram ontem.
3: Tava
5: empiado ontem. Encontro muito lindo, muito maravilhoso.
3: Meu Deus.
5: Que Deus abençoe vocês aí.
3: Obrigado, meu.
5: Tudo de bom, uma boa semana.
3: Mas calcula.
5: Que Nossa Senhora Aparecida proteja nós aí.
3: E o Sabino?
5: Um abração.
3: Quem traz do Sabino Preste?
5: Não podemos esquecer também do nosso amigo vereador aí, o Vamor.
3: Ah, é, o Vamor.
5: Pedro Tuardo.
3: O
5: vereador Jair Toaldo também esteve presente lá com nós, né? Tá com nosso risado brincando.
3: E o deputado?
5: E o Sabino, né?
3: É, o deputado Sabino Preste.
5: Mais faceiro que ganso em Itaipa de Açúcar.
3: Ah, já, Sabino. Alô, Comate, como é que dá, Comate? Bom dia, do seu Valdecir de Melo, lá do estado do Pomerode.
6: E aí, Márcio?
3: Bom dia, Valdecir. Faltou você ontem com o violão. Ontem não tinha violão, só do Barco Preto. Manda
6: programação para nós aí.
3: Aham.
6: Se for possível, o carro e a faculdade.
3: Ai, eu tenho meu escritório.
6: Eu ofereço a todos os amigos de Capinzal Ouro, para o meu amigo Nelson Pomerode, para toda a família Melo que está na sintonia e para minha esposa Lúcia que está mateando, escutando o programa também.
3: Dona Lúcia, velho, um abraço, dona Lúcia. É, cortou o canarinho com a viola onda. Foi muito bom, gente. Olha, obrigado ao seu coroneta, Dirley, o Kennedy, toda a família, né? Estavam lá ontem servindo bem, mas muito bem mesmo, né? E o Tininho, tava lá também.

Mandei um abraço pro João da Lenha também, ô Gerson Stort, meu amigo Escapini, meu amigo Adriano Arnute, depois vai ter meu reino encantado. Alô, Adriano, bom dia! Conhece o Rampão, Adriano? Gente boa, mas tem de mim, ó. Alô, Tcheca, alô, seu Dércio!

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3: Mas aí calcula que sim, que não, né, meu amigo? O Dércio Borges, acho que não vai dar tempo de rodar a Bruna da Viola, tá bom? Seu Dércio, mas roda a moto depois, né? Isso, meu amigo Plasclan Schmidt. Deixa eu ver aqui, ó. Vou dar um abraço aqui especial pra... Deixa eu ver quem tá ouvindo nós aqui. Bom dia, ô, João da Lenha.
9: Bom dia,
3: boa tarde, João da Lenha. Tudo bem? Tudo bem? Tá frio, frio, frio.
9: Manda o cavalo tostado aí.
3: Mas,
9: bom dia, tudo é bom, Márcio Pedro.
3: Beleza, meu amigo.
9: Beleza, tudo certo.
3: Obrigado igualmente.

Vamos lá, olha, João, tem que pegar aqui sim a autorização, tá bom? João da Silva, né? Se ganhou um quilo de erva ontem, tem que pegar a autorização aqui na rádio, assim, tá bom? Pode passar aí, olha, que puder, durante a semana, no horário comercial com a Fernanda. Olha, olha, 6h22, Adriano, já vai ter meu reino encantado. Vou lá pro João da Lenha, né? Nós vamos arrodear o cavalo tostado também. Obrigado, João da Lenha. Um abraço, meu amigo. Obrigado aí pela tua companhia, tá bom? Olha aí, essa aqui é bonita. Pra nós recordar, né? 6h22, né? 7 graus, bom dia, amanhã. Cria gelada de segunda-feira, dia 15 de junho.

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1: Vamos lá, né? Zoldas Maria, ela fica só até 5h30, mas pode vir 6h, hein, João Maria? Toca a campainha de tarde aí que eu entrego pra você, tá bom? Não tem problema, João Maria, não tem problema, tá bom? Vamos lá. Opa, segura que essa já vai ter um cavalo tostado, 6h27, 6h27, bom dia, mãe, cria gelada, é segunda-feira, como é que tá o teu início de semana? Tá bom, Marquitão? Se não tá bom, tenta fazer com o caminhão, vento, velho. Alô, tá mudando, jamais não larga, quem tem mulher bonita só cria igual burro de carga, tá mudando, briga, mas não larga, né? Vamos lá, briga, mas não larga.

0: Vamos lá, né? Então, abraço aí, bom amigo Xandão, abraço mais uma vez aí pro Sandro. Ô, Sandro, obrigado aí pela tua companhia, pediu toque de sistema antigo, não vai me... a mandar pro alemão, né? Isso, pra toda a turma, não vai dar tempo, viu, meu guri, vem. Mas nós, o alemão de Curitibanos, obrigado, alemão, um abraço aí de Curitibanos, amanhã nós é rode, viu? É que já estamos terminando quase o programa, mas um abraço pro povo de Curitibano, acompanhando os nossos aí pela internet também. 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Um abraço sempre para o seu Garibaldi, para a dona Vera, Jair, toda a turma que estava lá com nós ontem também, né? E a dona Vera, que amanhã vai ter aniversário, né? Mas a dona Vera veio, um abraço!
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0: 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Gente, finalzinho aqui de mais um bom dia, trabalhador, em nome da Borracharia Cidade Alta, Funerária Aúdo, Posto Amigão Metalúrgica, do Crio, vem, Alda Única, a Lucas Duarte, com a Márcia Drogabel, Crédito Laos, Padaria Vitori e Eletrônica Escarto. Alô, Marquinhos e toda a equipe, um abraço, um dia bom para vocês. E lembre, Deus é por nós, quem é contra nós, e eu volto já já com o nosso Capinzal Grandes Negócios.
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2: Lembrando que o nosso WhatsApp é 988156435, manhã fria de segunda-feira. 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As empresas estão com a gente nessa manhã, então, de segunda-feira. Um bom dia para você que está em casa, no trabalho, onde quer que esteja. Uma pessoa quer comprar um casco de botijão de gás para encher e doar para uma pessoa que está precisando. Então, se alguém tiver, ó, para vender bem baratinho, sei que para doar vai ser difícil, mas que tal um doar o casco e outro doar a carga? Meu Deus do céu, seria louco de bom, né? Mas então, se tiver ou queira vender bem baratinho, entre em contato aqui no 988-330088, 988-330088 é o telefone, tá bom? Nós temos doce cachorro aqui, né? Isso. Não sei se não é esse do Lauri, que já foi doado, né? 998-24-1044. Acho que esse aí é do Lauri, sim, já foi doado, tá bom? Compre esse casco vazio de botijão de gás para encher, né? Então tá aqui para doar para uma pessoa, né? 988-33-0088. Compre esse fogão a lenha número 1, canos do lado esquerdo e calhas usada. 999-63-9657. Vence caixa de água usada, 1.000 litros. 999-63-9657. Aluga esse barracão novo, 400 metros, e uma casa com 3 quartos, 100 metros quadrados, no Parque Jardim de Ouro. Lá com o meu amigo Cris, lá, pessoal da Coronete Automóveis, né? 999-936950. Precisa de mesa, roupeiro, balcão para alimentos, para doação, 999-42-9088. Precisa de roupeiro e cama de casal, para doação, 998-32-2652. Vende-se uma caminha de bebê seminova com colchão e travesseiro, 999-1043-62. E vende-se uma casa no loteamento do João Leme, muito boa essa casa de dois pavimentos, o meu amigo Virgínio, né? 988-64-6755 é o telefone, 6:37.

0: Ah, vamos lá, né? 6:38, pessoal, estou precisando aqui de uma... Só manda no telefone, tá? Bom dia. Consegue anunciar para mim, né? Fazendo um favor, que procuro uma tata para cuidar do meu filho de 1 ano e 6 meses, né? Nos fins de semana e feriado. Pois trabalhamos nos fins de semana e tem que ser próximo da comunidade aí do Barro Preto, tá bom, gente? Então, pessoal, só manda um número de telefone para nós colocar ali, tá bom? Beleza? Deixa eu ver aqui. Bom dia, quero agradecer a rádio e a você, Márcio Pedro, que já consegui a casa no Lindenberg. Pode retirar mais que tão? Não tem nada que agradecer, só ele que precisar, estamos aí à disposição, tá bom, gente? Bom dia, Márcio Pedro, tem um lote aqui no Lindenberg para vender bem baratinho, 999252876. Então, um lote bem baratinho para vender lá na comunidade do Lindenberg. Alô, comunidade querida também, que sempre acompanha a nossa programação. Tá certo, gente? Então, pessoal, você dessa tata aí, só manda o contato para nós aí. São 6:39 nos mercados, Sabadiz 1 e 2. 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É Marmoraria Capinzal, a melhor qualidade para você, né? 6:40, faltando 20 para 7, né? Deixa eu ver aqui, precisa de casa, podemos alugar em Capinzal, 999-364610. Se de casa, para alugar no 998-17-1886. Pense 10 terneiros em média, 120 quilos e uma novilha, né? 48 é o telefone, 48 é o código, né? 99644-9847. Esse é uma lavadora Electrolux, 8 quilos, 99968-3713. Pense lenha nativa de eucalipto vermelho, 99802-3984. Lenha picada, 130 conto metro, 988-45-5633. Portas é de 2,10 por 60, é duas folhas, daí dá 1,20, né? Porta de frente e uma betoneira, R$2.500 a betoneira, 999-32-8690. Vence caixa de som de cargo, módulo e duas cornetas, 750 pila, 999-05-1443.
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0: Vamos lá, né? São 6:42 também. A dona Irene Krause tem uma máquina também para vender, né? Lavar roupa aí de 14 quilos, né? E isso que é bom, uma de 14 quilos também para vender. E se o pessoal tiver interesse, pode acordar no 999-90-4476. 999-90-4476, né? 6:43. 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Gente, precisa, então, deixa eu ver aqui, não. Vende-se cama de casal seminova de madeira com colchão, 200 pila ou R$100 mais um casco de botijão de gás, né? É 999-23-7944, só ligação. Mulher precisa de doação de móveis e utensílios para casa em geral. 999-49-3912. Precisa de casa ou porão para alugar nas comunidades de Alto Alegre, Vidal Ramos, Lindenberg, para um casal. 998-11-1843. Aluga-se sala comercial na rua Carmelo Zócoli, aqui bem frente à Rádio Capinzal. 98861-5967 com o Luiz ou no 3550-1804. 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Deixa eu ver o que mais nós temos para negociar aqui, companheiro velho. Estamos vendendo também aqui, ó. Comercial Luz Incusado, 999-21-1442. Quem tiver para doar ou vender quilote de Pinter, 999-08-3827. Esse porco com 5 leitões e 2 porco gordo. E um casal de peru, 999-24-7646. Esse é uma moto XTZ 2009 completa, faz brick num Gol Corsa de mano, né? 988-67-5874. Como esse 2 leitão comum no 998-04-9764. Precisa de fogão a lenha para doação, 998-33-6997. Se de kitnet ou apartamento mobiliado ou semi-mobiliado para locação, 998-11-9771. Vende-se pia seminova com a cuba, né? 550 pila, 92-6923. Furadeira e lixadeira seminova, 200 conto. 200 conto, né? Isso, cada uma. A curadeira e a lixadeira, 200 pila cada uma, tá? 92.9692. É vencido em aviário no 998-06-3535. E como esse milho seco, 999-07-5991. É o telefone. 6:45, 6:45, né? Anunciei para o Capinzal o negócio. Não, já vamos anunciar, viu? Já tá aqui para anunciar que o pessoal quer comprar. Compra-se uma roda de água com a bomba. WhatsApp é 998-16-5323. Compra-se uma roda d'água com a bomba. 998-16-5323 é o telefone, tá bom? Preciso comprar uma TV 32 polegadas que seja bem barata. É para uma família que não tem, né? Isto. Então, a dona Maria está pedindo, precisa uma TV 32 polegadas para doação. Manda o seu número aí, dona Maria, mas está aqui, ó, 999-78-2422. 999-78-2422, mas manda também aqui escrito, que é melhor para mim depois passar lá para a Fernanda, tá bom? São 6:47.
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0: Vamos lá, são 6:48, né? Eita, moleque, né? Quase qualquer tipo de brique de negócio, eu vejo que o pessoal tá mandando se é negócio também. Nós já vamos dar um jeito em fazer aqui. Deixa eu ver quem que mandou para nós. A Neiva Aparecida é Baldassa. Ô, dona Neiva, como é que a senhora tá? Então, tudo bem? Tudo certinho? Um abraço, obrigado pelo carinho da audiência também de sempre. O que a senhora tem para negociar?
3: Bom dia, Márcio Pedro.
0: Bom dia,
3: tudo
0: dona
3: bem?
0: Neiva. Tudo bem,
3: nós assim. Temos uma televisão 32 polegadas, uhum, da Philips. Tem a Sky Gato também, é R$500, tá bom?
0: R$500.
3: Obrigado, Márcio.
0: Só manda o número de telefone aí, grava de novo o áudiozinho, só com o número de telefone aí, tá bom, dona Neiva? Grava aí que nós já vamos depois repassar, a gente coloca no site também, tá bom? 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Vamos ver o telefone da dona Neiva lá, né?
3: Oi, Márcio.
0: Diga lá.
3: É 998-36-94-27 o número, tá bom?
0: Tá obrigado, bom, vamos, tá? Vamos fazer repetir tudo o negócio dela.
3: Bom dia, Márcio Pedro, tudo bem? Tudo. Nós temos uma televisão 32 polegadas, uhum, da Philips, tem a Sky Gato também, é R$500, tá bom?
0: Beleza.
3: Obrigado, Márcio.
0: Mas de nada, de nada.
3: Oi, Márcio.
0: Olha lá.
3: É 998-36-94-27 o número, tá bom?
0: Beleza. Obrigado, tá? E nós que agradecemos aqui, obrigado por você estar ouvindo e compartilhar esses negócios com a gente aqui também, tá bom? Azar, dona Neiva, velho, obrigado, dançadeiro, uma coisa de louco, né? Mas é bom, tem que se divertir também, tá bom? Porque a vida é tão curta, é um sopro às vezes, né? 6:50, chegando ao finalzinho aqui de mais um Capinzal Negócio, sempre em nome do Mercado Savaris 1 e 2, Farmácia Brasil Popular, olha a Madeira da Brás e Agropecuária de Fé. 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Um abraço, obrigadão. Chegando já os 5 minutos com Jesus, depois Jardel com o Jornal 102, sequestrei Marli, assim vai indo a programação. Vamos fazer uma excelente, mas gente, uma excelente segunda-feira e eu volto às 17 horas, se Deus quiser. Um abraço.
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5: Nesta segunda-feira, dia 15 de junho, inicialmente, saúdo a você que está me ouvindo, me acompanhando, esse momento que aqui temos juntos em torno da palavra de Deus. Como é bom estarmos aqui juntos, sempre meditando, pensando sobre o que Deus nos traz a partir das Escrituras Sagradas. Cuidado com o pequeno, cuidado com o pequeno. Esse é o tema de hoje, baseado no livro do Antigo Testamento, no livro de Samuel, capítulo 17, versículo 42, que diz: Golias olhou bem para ele e começou a caçoar porque Davi não passava de um rapaz bonito e de boa aparência. Estimados amigos, no mundo em que vivemos, é comum que sejam mais valorizadas o maior, o que mais se destaca, o que mais chama a atenção, a mais alta posição, cargo de maior autoridade. Gostamos mais daquilo que é da marca, o que está na moda ou nas tendências, mas nem sempre o que mais se destaca é o melhor. Veja o exemplo, ou vejamos o exemplo na história de Davi e Golias. Golias, o gigante, se impunha medo aos soldados do povo de Israel, que ficavam apavorados diante dele. Com toda a sua imponência, sua estatura de quase 3 metros, armadura de bronze de 60 quilos, lança enorme de quase 7 quilos, Golias se destacava. Mas ele, lembrando, como nos registra as Sagradas Escrituras, foi derrotado pelo franzino Davi, o pastor de ovelhas. O pequeno Davi, que sequer era soldado, se apresentou para enfrentar o imponente Golias, que debochou do corajoso rapaz. Golias olhou bem para ele e começou a caçoar, porque Davi não passava de um rapaz bonito e de boa aparência. Isso está em 1 Samuel capítulo 17, versículo 42. No entanto, Davi não se intimidou, pois estava ali em nome do Senhor Deus Todo-Poderoso, o Senhor dos Exércitos. A vitória de Davi mostrou que, para envergonhar os poderosos, Deus escolheu o que o mundo acha fraco. Por meio de Davi, Deus mostrou que não precisa de armas ou espadas para derrotar os inimigos. Ele usou um pequeno rapaz para derrubar o maior dos guerreiros. Deus usou madeiras e pregos para derrotar o diabo e o pecado. Na cruz, seu filho Jesus foi pendurado para trazer perdão e salvação a todos nós. Meu amigo, minha amiga, temos a vitória, não é a nossa vitória, mas temos a vitória através de nosso Senhor Jesus. Sim, é Ele que deu a vida por nós, é Ele que trouxe o perdão e a eterna salvação, é Ele que nos encoraja a servirmos a Ele neste mundo e na eternidade. Amado Deus, graças te damos por agir em nosso favor, por meio de Jesus. Usa-nos para levar a tua palavra aos que estão perdidos. Por Jesus. Amém. E assim hoje lembramos a história do gigante Golias e o pequeno pastor de ovelhas chamado Davi. Deus deu toda a sabedoria para Davi usar a arma certa no momento certo. Deus cuidou de Davi, mesmo sendo caçoado, zombado pelo gigante Golias. Vamos lembrar disso também, cada um de nós em nossa vida, o cuidado que Deus tem por mim e por você no nosso dia a dia. E em Jesus, no alto da cruz, nós temos também a nossa vitória. Um feliz e abençoado dia. Um grande abraço. Amém.
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19: Muito bom dia, segunda-feira hoje, 15 do mês de junho de 2026, tempo encoberto no Baixo Vale, 7 graus é a temperatura nesse momento aqui no centro de Capinzal. Na manhã de hoje você confere que El Niño tem início confirmado com projeção de intensidade forte, mas nível de impactos em Santa Catarina depende de outros fatores. O comandante dos bombeiros de Capinzal é promovido ao posto de capitão. Quase 300 crismandos participaram de celebrações na paróquia São Paulo Apóstolo. Com aumento de casos de influenza, a saúde reforça chamado para vacinação. Faltas em consultas agendadas geram preocupação da Secretaria da Saúde. Educação de Capinzal, o secretário da Educação de Capinzal comenta sobre recesso escolar na rede municipal. Café com as Amigas chega à quinta edição e une confraternização com campanha da solidariedade. Dia Mundial de Conscientização reforça sobre violência contra a pessoa idosa. Na entrevista especial de hoje, vamos conversar com membros do Conselho Municipal da Pessoa Idosa do município de Ouro. No nosso boletim de Brasília, a Planalto autoriza o Ministério das Cidades a custear 85 mil moradias através do programa Minha Casa Minha Vida. Segurança Pública, operação contra o tráfico de drogas, resulta em prisão e busca e apreensão em Capinzal. 2 capotamentos registrados no final de semana, um em Capinzal e outro em Lacerdópolis. Veículo sai da pista e colide contra poste no interior do município de Ouro. Homem morre após ser esfaqueado durante confusão em Água Doce. Polícia Militar recolhe 2 veículos irregulares durante abordagens em Capinzal. Policiais militares fazem surpresa e participam de aniversário de garoto de 4 anos, fã da corporação. As informações esportivas, Brasil estreia na Copa do Mundo com empate. Atlântico vence primeiro confronto da final do Municipal de Bocha de Capinzal. Hackmann e Vila União largam na frente na semifinal do Municipal de Futebol de Capinzal. Capinzal conquista o título da segunda etapa estadual de Karatê em Lacerdópolis. Eu sou Jardel Martinazzi e apresento essas e outras informações agora no Jornal 102. Produção, Departamento de Jornalismo da Capinzal FM, na direção de Luiz Pedro Escarton. 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
19: 7:02.
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19: 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Vamos até a Serra Catarinense, Ronaldo Coutinho. Muito frio por aí? Quais são as informações para a semana? Tudo bem? Bom dia.
21: Bom dia. O dia começa frio, entre 1 e 4, 2 e 5 graus, onde não tiver nevoeiro aparece alguma geadinha, e à tarde não passa muito dos 15, 16 graus. Vai ser um dia frio, mas com tempo bom ao longo do dia. Amanhã, terça, quarta e quinta, em alguns pontos fica abaixo de zero. Acho que entre 2 negativos e 2 positivos em boa parte da região, principalmente mais para o interior. E durante a tarde, de 15 a 18, 16, 19 graus. Dias típicos de pleno inverno. E mantém o tempo bom. Na sexta, pode ter chuva tarde e noite. O frio vai estar presente nessa semana e semana que vem também. Estamos já chegando ao miolo do inverno, que começa ali pelo dia 20 de junho e vai até o dia 15 e 20 de julho. Esse normalmente é o período mais escuro e mais frio do ano, normalmente. Da Climaterra, Ronaldo Coutinho.
19: Muito obrigado, Coutinho, da Serra Catarinense, com as informações aqui no Baixo Vale. Olha só, nesse momento, na estação da Ipagre-Sirã, na Vila São José em Ouro, 7 graus, em Zortéia marcando 6, lá no município de Piratuba, 8, e Campos Novos, 6 graus. 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
6: E a segunda-feira chega trazendo consigo a oportunidade de um novo começo. É o momento de renovar as energias, reorganizar os pensamentos e seguir em frente com confiança, com esperança. Cada semana que inicia representa uma nova chance de aprender, de crescer, construir caminhos que nos aproximem dos nossos objetivos. Nem sempre sabemos exatamente o que os próximos dias nos reservam, mas podemos escolher enfrentá-los com coragem, com otimismo, com determinação, pequenas atitudes positivas, um gesto de gentileza, uma palavra de incentivo ou a disposição para recomeçar podem fazer toda a diferença na vida de alguém, inclusive na nossa vida. E o desejo é de saúde, sucesso e sabedoria. Hoje que é o Dia Internacional da Mulher na Mineração, Dia Mundial do Vento e Dia Mundial de Conscientização da Violência contra a Pessoa Idosa. É o assunto da nossa entrevista especial desta manhã, já, com membros do Conselho Municipal dos Direitos da Pessoa Idosa do município de Ouro.
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6: Olha, o final de semana excepcionalmente foi realizado ontem o sorteio da Mega Sena por conta do Jogo do Brasil no sábado, no concurso 3018. Prêmio para as apostas que acertassem 6 dezenas era de 11 milhões e 300 mil. No entanto, ninguém levou a bolada e o valor acumulou 16 milhões, estimativa para o sorteio de amanhã. Os números foram 05, 06, 17, 27, 57 e 58. Com 5 acertos, 30 apostas, 49.965. E com 4 acertos, foram 3.082 apostas, R$801,69. A Loto Fácil teve sorteio realizado ontem, 15 acertos, 3 apostas ganhadoras, cada uma levando 2.543.000. 14 acertos, foram 289 apostas, 2.746 para cada uma.
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2: 7:11, para você que está no carro, indo para o seu trabalho, deslocando para os estudos, enfim, para os seus afazeres nesse começo de semana. Atenção aí com relação à questão de neblina, muita acirração nesse começo de manhã, exigindo atenção redobrada então de você, motorista. Para quem está no transporte coletivo, para você que é motorista de aplicativo, nosso muito obrigado. Para quem já está tomando seu café da manhã, o seu chimarrão, enfim, encerrando o expediente, sempre ligado aqui na 102 ou pela internet capinzaifm.com. Seja o nosso ouvinte repórter, você que viu algum fato acontecendo, acidente, alguma notícia que você acha importante compartilhar, fica à vontade. 9-8815-6435. 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A Secretaria da Saúde, aqui de Capinzal, tem registrado baixa procura pela vacina contra a gripe, especialmente dos grupos prioritários, crianças, idosos. Diante da disponibilidade de doses, o município já ampliou a imunização para toda a população, com atendimento na Unidade Central e também no ESF São Cristóvão, que fica na região da Vila 7. Para facilitar o acesso, horários especiais de vacinação também serão oferecidos nos próximos dias. A avaliação é feita pela responsável pela vigilância epidemiológica, a enfermeira Tailana Basso, que alerta ainda para o aumento dos casos de influenza registrados aqui na cidade.
3: População em geral que está procurando mais neste momento, né? Os grupos prioritários ainda procura estar pouca, né? A gente sabe que as coberturas vacinais estão baixas, mas juntando a procura da população em geral e a procura dos grupos prioritários, a gente está tendo uma boa demanda de vacina sim, né? A gente não chama atenção mais uma vez que os idosos, as gestantes e as crianças, né? Até 5 anos de idade que compareçam para vacinação, tendo em vista toda a questão do problema que uma infecção respiratória, um quadro de influenza grave pode causar nesse grupos, né? As internações estão bastante elevadas, as UTIs dos hospitais estão bastante cheias com síndromes gripais graves, né? Então é esse o alerta que fica para a população. E fora desses grupos, então, toda a população em geral pode aproveitar esse momento e se vacinar contra a gripe. Aqui no município, nós temos a vacinação disponível no ESF São Cristóvão, né? Lá na Vila 7, e na Unidade de Saúde Central também nas salas de vacina. E durante a próxima semana também será aberto alguns horários diferentes para que a população aproveite, né, que especialmente quem trabalha em horário de atendimento do posto de saúde, que possa comparecer. Mas assim que a gente tiver definição, será divulgado nas mídias.
4: Tália, casos de influenza têm sido registrados aqui na unidade sanitária?
3: Sim, nós estamos tendo casos positivos de influenza, né? Então, tanto de influenza A quanto de influenza B, que são os tipos de influenza que contém, né, as cepas nas vacinas. Então, a gente vê casos de pessoas um pouco mais graves, casos mais leves, mas bastante casos de gripes e influenza.
2: E olha, quem passou pela influenza, nos casos mais graves, vai entender muito bem o que a própria enfermeira comentou, realmente uma situação de desconforto muito grande, a indisposição da pessoa realmente é muito forte e nada como estar protegido. Vacinação disponível segue no centro e também na região do SF da Vila 7, lá no bairro São Cristóvão. Ainda sobre saúde, Capinzal está alertando a população sobre o elevado número de pacientes que agendam consultas, mas não comparecem para os atendimentos. A situação tem causado transtornos e prejuízos ao sistema de saúde, especialmente nos casos de procedimentos e consultas marcadas para outros municípios, ou seja, tem pessoas que gostariam de participar, só que não podem porque a vaga está preenchida. De acordo com a responsável pelos agendamentos, a ausência dos pacientes acaba desperdiçando vagas que poderiam ser destinadas a outras pessoas que aguardam pelo atendimento. Ellen Diana Kerber comenta sobre a situação e reforça a importância de que os pacientes informem com antecedência caso não possam comparecer ao compromisso agendado.
5: Infelizmente, a gente tem esse índice de absenteísmo muito grande, né? Então, a gente faz o primeiro contato com o paciente, né? A gente agenda, eu e minha colega ficamos com a parte dos agendamentos municipais, né? Então, a gente faz esse primeiro contato com o paciente pedindo se ele tem um interesse em realizar a consulta, o exame, justamente para a gente fazer o agendamento certeiro, né? Para não ocorrer a questão da falta. A gente sabe que tem imprevistos e tudo mais, né? Que isso pode afetar, né? Talvez no possível reagendamento do exame por algum motivo plausível, né? Mas, infelizmente, tem pacientes que falam que sim, que querem o exame ou a consulta, porém, após o agendamento, a gente avisa dia, horário e tudo mais, e os mesmos não comparecem, né? Isso acaba acarretando um problema para nós. Ainda se a consulta ou o exame aqui em Capinzal, a parte do transporte talvez não afete tanto. Mas se for em outro município, pode acabar afetando, pois o responsável deixa de colocar outro paciente, enfim, é disponibilizar outra vaga no transporte para aquele que seria preenchido e não foi. E na parte do nosso agendamento, a gente deixa de colocar um outro paciente que também precisaria realizar aquele exame, aquela consulta, para colocar aquele que falou que iria e não foi. Então, isso acaba atrasando ainda mais o andamento, né, e a agilidade dos agendamentos das filas do SUS.
4: Ellen, com relação às clínicas do atendimento, eles reclamam muitas vezes essa questão da falta desses pacientes que agendam, mas não vão?
5: Sim, infelizmente a gente já teve relatos e mensagens de clínicas, inclusive uma de Joaçaba, nos falando que isso pode acabar acarretando na disponibilidade de vagas para nós, né? Porque tem exames que são mais difíceis da gente conseguir vaga. Então, por exemplo, não são tantas vagas disponíveis. Inclusive, essa era uma clínica que a gente teve uma agenda com diversas vagas. E aí, diversos pacientes acabaram não indo realizar. E eles nos passaram que, infelizmente, se continuasse mantendo esse absenteísmo dessa forma, eles não conseguiriam mais disponibilizar vagas para nós. Outras também já abriram agenda em finais de semana, né? Para realizar, nos ajudar, né? Nessa questão dos agendamentos e também ocorre muita falta. Então, já teve algumas clínicas que fizeram esse contato conosco que, infelizmente, devido a essas faltas, a gente corre até mesmo o risco de perder o credenciamento com elas devido à quantidade de faltas, porque, querendo ou não, eles também saem prejudicados, né?
4: Qual é que seria o prazo, assim, para a pessoa que deu algum problema? Eu não posso ir na data marcada. Com que antecedência ela teria que desmarcar?
5: Olha, seria interessante para a gente poder colocar outro paciente na vaga e a gente manter um controle, tanto de realizar uma nova autorização, de achar um novo paciente e repassar para a clínica também poder ter essa organização, pelo menos uns 3 dias de antecedência, para a gente poder fazer esse controle.
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6: Em ano de conteúdo eleitoral, promessas e entregas acabam sendo combustível político. O governo anunciou neste fim de semana que 85 mil unidades habitacionais do programa Minha Casa Minha Vida, nas modalidades rural e entidades urbanas, vão ser construídas nos próximos meses. O Ministério das Cidades aponta que os recursos empreendidos para este pacote de benesses vêm do Fundo de Desenvolvimento Social, na ordem de 10 bilhões de reais. Para o ministro das Cidades, Vladimir Lima, serão beneficiados povos indígenas, quilombolas e reassentados da reforma agrária.
7: Estamos falando de pessoas que moram em casas feitas de material improvisado, de pau a pique, com piso de terra e telhado de palha. A melhoria da qualidade de vida é significativa. A gente traz números aqui, cerca de 562 propostas para público específico, ou seja, público de comunidades, povos indígenas, quilombolas, reassentados da reforma agrária.
6: O programa Minha Casa Minha Vida Urbano atenderá famílias com renda bruta de até R$ 3.200. Cerca de 40% das unidades vão ser viabilizadas em imóveis da União, que serão disponibilizados pela Secretaria de Patrimônio da União através do programa Imóvel da Gente. Enquanto isso, na modalidade rural, serão atendidas famílias do campo com renda anual de até 50 mil, como agricultores familiares, trabalhadores rurais e comunidades tradicionais. A proposta prevê ainda o custeio pelo governo federal da construção da moradia no próprio terreno da família. De Brasília, Paulo Otarã.
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2: 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Inclusive, daqui a pouquinho tem informações do esporte, falando sobre o Brasil, que estreou com empate contra Marrocos no último sábado. E ontem tivemos partidas também, final de semana, com confrontos marcantes. E a Alemanha, hein? 7-1, relembrando aquele 7-1 de 2014, que é inesquecível. 3555-2277. 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Bem, meus amigos, hoje, dia 15, é celebrado o Dia Mundial de Conscientização da Violência contra a Pessoa Idosa, uma data que nos convida e toda a sociedade a refletir sobre esse assunto, a dignidade, os direitos de quem tanto contribuiu para a construção das nossas famílias, das nossas comunidades. E a violência contra a pessoa idosa, ela pode ocorrer de várias formas, né? Física, psicológica, financeira, patrimonial, ou até mesmo por meio da negligência e do abandono. E muitas vezes acontece de forma silenciosa dentro do próprio ambiente familiar. Para falar sobre esse tema tão importante, recebemos aqui nos estúdios membros do Conselho Municipal dos Direitos da Pessoa Idosa de Ouro, a Denise Sartori, que é presidente do Conselho, a Denise Borges Moraes, que é secretária dos Conselhos, e a Cleucir Cabral, ela que é coordenadora do Centro de Acolhimento ao Idoso. Inicialmente falando de um evento que ocorreu no último dia 10, lá na Universidade Federal de Santa Catarina, a qual o município de Ouro participou. A Denise, seja bem-vinda aqui aos microfones da Capinzal. Avalia para a gente como é que foi esse evento, essa participação, e essa data tão importante que é falar sobre a violência contra a pessoa idosa, a conscientização desse tema. Tudo bem? Bom dia.
11: Bom dia, tudo bem. Então, o município de Ouro, no dia 10 de junho, estivemos presente num evento maravilhoso, né, sobre o Junho Violeta, desconstruindo o idadismo para o envelhecimento digno. Nós tivemos a honra, né, de participar da palestra do Dr. Alexandre Kalashi, referência global em envelhecimento. Kalashi é um arquiteto do conceito de envelhecimento ativo. Foi um momento importantíssimo, porque nós estamos nos direcionando a sermos idosos também, né? E se nós não cuidarmos dos nossos idosos, né, como vai ser a nossa vez de chegarmos lá, né? Então, foi no dia 10, no auditório da Universidade Federal de Santa Catarina. Ele aconteceu das 8 horas da manhã até as 17. Foi um encontro maravilhoso, de muito conhecimento.
2: Quer dizer, é pensar nos idosos de hoje, valorizar esses que tanto fizeram por nós, o nosso presente, como eu disse aqui na abertura, e já preparar a nova geração, que é nós, né?
11: Com certeza.
2: A geração de hoje, né? Nós hoje estamos nessa faixa etária, 40, 50 anos, indo para os 60 anos que já entra na terceira idade, precisamos nos preparar e ao mesmo tempo ensinar a futura geração das crianças, adolescentes de hoje, que eles precisam também pensar nisso para o seu futuro, né?
11: Com certeza, porque os idosos têm o idadismo. O que seria o idadismo, né? São pequenos fatos que se tornam violências. Um lugar no ônibus onde não é respeitado, que é direcionado uma pessoa 60 a mais, na fila de um banco onde não é respeitado. Então são pequenas atitudes, né, que os idosos, até foi colocado lá, que eles dizem assim: mas você já é aposentado, está fazendo o que à tarde aqui na cidade?
2: Você tem tempo.
11: Você tem tempo, então o idoso não precisa mais sair de casa?
2: Sim.
11: Ele só tem que ficar trancado dentro de casa?
2: Exato.
11: Por que ele não pode sair? Por que ele não pode fazer as suas atividades, né? Como uma pessoa 60 a menos, né? Uhum. Uma pessoa de 40, de 30, de 20 anos, né? O idoso tem o seu direito de ir e vir também.
2: Interessante. E como é que foi a mobilização? Muitos municípios participando?
11: Nós só, apenas Ouro. Eu queria agradecer imensamente a Dayana, né, secretária lá, que você nos apoiou muito,
2: sim,
11: né? A nossa ida, né? Até a gente foi aplaudido de pé lá no auditório da universidade pela nossa distância, pelo horário que a gente saiu para estar se fazendo presente nessa palestra, de tão importância que ela se torna, né, para nosso entendimento, né? Porque a gente fica com mais clareza, né, de como estar ajudando a nossa população 60 a mais. Então, a gente agradece imensamente que a secretária Dayana sempre está nos apoiando, nos incentivando, né, para que a gente tenha um conhecimento, para que a gente faça o melhor para os nossos idosos, porque ela ama os idosos, né?
2: Sim. É, até hoje nós temos aí uma população de pouco mais de 7 mil habitantes, e grande parcela são pessoas idosas, né? A população de Ouro é bastante idosa, assim como outros municípios da região, né?
11: Com certeza. Então, foi um momento ímpar para o nosso município, né? E a gente se sentiu muito feliz e foi muito, assim, elogiados, né?
2: Sim.
11: Tanto eu como a Denise, né?
2: Uhum.
11: Por estar lá presente.
2: Interessante. Deixa eu dar um bom dia aqui para a Denise. Denise, seja bem-vinda aqui aos microfones da Capinzal. Você que está como presidente do Conselho Municipal dos Direitos da Pessoa Idosa. Bom dia.
12: Bom dia. Bom dia aos ouvintes da Rádio Capinzal. Ah, como a Danuse falou, foi muito interessante, né? Toda a nossa ida e tudo que a gente ouviu lá, né? Porque a gente tem o conhecimento, mas o Kalashi, né? Que é o... ele é um geriatra, ele é médico, e até ele contou que quando ele se formou, não tinha geriatra, né? Era pediatra, mas sim, pediatra, porque ele disse que tinha criança. E ele foi, inclusive ele fez doutorado tudo nos Estados Unidos, hoje ele mora em Londres. Ele agora, né, depois ele fez geriatria, então hoje é toda essa, ele está bem envolvido em órgãos internacionais, né? E porque está envelhecendo, ele disse, o mundo está envelhecendo, as pessoas estão envelhecendo, né? Tem poucas crianças nascendo, então tem que ter o cuidado também com o idoso, não só porque está aumentando os idosos, mas porque são pessoas que merecem esse cuidado. Eu até gostaria de começar com um pensamento assim: envelhecer não é tão somente perder a juventude, mas também uma possibilidade de pensar em outro modo de vida. Porque o idoso, eu vou usar a palavra idoso, sim, porque tem também os 60 mais, né? Porque, na verdade, não adianta ficar achando tantas palavras para dizer a mesma coisa, né? Uhum. Que são pessoas que envelhecem.
13: Envelhecem, né?
12: É. Então, e para o foco principal, né, do dia de hoje também é o cuidado, né, a conscientização com a violência contra a pessoa idosa.
13: Que ela tá presente em tudo que é lugar, infelizmente, né?
12: É, ela tá presente porque... E às vezes é uma coisa que parece tão pequena, tão sem significado, e que às vezes pesa, né, pro idoso. Sim. Então, é a mesma coisa uma fila no caixa de mercado, né? Uhum. Eu esses dias estava no mercado, tinha uma pessoa na minha frente, idosa também, e antes dela uma pessoa jovem. E daí foi atendido, porque estava na fila. Daí eu só mostrei para a moça a plaquinha em cima, né?
13: Sim.
12: Aí ela pediu para o outro se retirar e atendeu a pessoa.
13: Pequeno detalhe,
12: então,
13: né?
12: Então são coisas pequenas que às vezes quem está trabalhando lá vai atender quem, né, e ter o caixa preferencial, né?
13: Exatamente. Então é um dia para chamar a atenção desses pontos, né?
12: É, chamar atenção, conscientizar mesmo. Então são vários tipos de violência, né, que são cometidas, então às vezes passa até despercebida. Então nós temos, por exemplo, a violência física. Esse tipo de violência é o que parece que quando você fala em violência, liga a violência física, né? Então, essa é a mais possível de ser percebida, né? Uhum. Então, tem a violência física. Nós temos a violência patrimonial, que às vezes os filhos forçam os pais a
13: fazer um empréstimo,
12: fazer empréstimo, financiamento. Não, fazer empréstimo, pegam o cartão, dominam a conta, né, a aposentadoria, às vezes, né, até mesmo os bens, né, você tem algum bem, fazer, passar para um filho, né, então isso também vai, pesa, tá? Às vezes o idoso quer ser dono ainda. Exato. Das coisas que é
13: e
12: dele,
13: tem aquele, né, outro lado, né, tem aquele que o filho, ele vai cuidar de fato do bem do seu pai, enfim, do vô, que não tem mais a mesma condição de cuidar, mas ao mesmo tempo tem aquele que aproveita-se desse acesso para usufruir para o bem próprio, né?
12: É, a gente sabe que tem gente que cuida dos filhos e muito do pai, uhum, dos pais e muito bem, né?
13: Sim, exato.
12: Mas também tem esses casos, né? Que tiram todo o direito dos pais, né, para a vida. Abuso financeiro, né? Que seria também esse da fazer empréstimo, financiamento, tudo no nome, aproveita o nome do pai.
13: Tem acesso total às informações, né?
12: E faz, às vezes nem sabe, né? Às vezes assina algum papel sem nem saber o que está assinando, né? Porque confia nos filhos, né?
13: Exatamente.
12: A violência institucional, né? Que é qualquer tipo de violação exercida dentro do ambiente público, né? Público ou privado, praticado contra a pessoa idosa. Temos também negligência e abandono. Essa é grave e a gente sabe que essa
13: existe bastante.
12: Existe bastante, né? Então, às vezes deixa, né? Não pode sair. A gente tem bastante idosos, vamos falar do nosso município, uhum, e a porcentagem que participa, por exemplo, de atividades e grupo, não é tão grande, até a gente vai pegar hoje todos esses números. E às vezes os filhos não fazem nenhum esforço para
13: levar no evento.
12: Levar, para incentivar, para que vá em alguma coisa. Tem os grupos da terceira idade, tem o CRAS, né, que faz bastante atividade com as pessoas que frequentam, né? Mas não quer, não precisa, está bem em casa, para quê? Ah, minha mãe não gosta, meu pai não gosta, a gente escuta bastante isso.
13: Será que de fato gosta ou não gosta? Às vezes a própria pessoa, o idoso, não quer incomodar, né? Ele acha que está incomodando, aí ele diz que ele quer ficar em casa, mas na verdade ele gostaria de participar.
12: Gostaria, e às vezes não gosta porque também não sabe o que acontece.
13: Exato,
12: lá.
13: Exato, às vezes não sabe, vai, que tem essa oportunidade, né? Os encontros, as confraternizações, né, Denise?
12: E a gente vê hoje, assim, a gente tem grupo de teatro, né?
13: Sim.
12: Temos o coral. E a gente vê a alegria das pessoas, né, em participar dessa atividade. Termina um, já estamos ensaiando outro, né?
13: Exatamente, é verdade.
12: Porque querem, né?
13: Uhum.
12: A discriminação, o idadismo, né? É velho, é idoso, não precisa mais disso, não precisa mais daquilo, não precisa mais se arrumar, não. E então, esse eu acho que é um preconceito que é mais difícil de entender, porque é o futuro, né?
13: Sim.
12: Quem está fazendo hoje, quem está praticando essa violência, amanhã, depois...
13: vai sofrer.
12: Então, tudo que a gente fizer hoje, a gente está no começo ainda, né? A gente está no começo. Então, o que for crescendo vai melhorar o quê? Para frente, a vida de quem é jovem, de quem é, né, adolescente.
13: Sim.
12: Hoje,
13: As pessoas têm que entender que a pessoa de idade, como a gente também utiliza o termo, da melhor idade, ela não tem a mesma energia e disposição de que antigamente. Então, tem que respeitar isso. E a própria pessoa também tem que reconhecer isso, né, Denise?
12: Os limites, né?
13: O seu limite, né?
12: Respeitar os limites.
13: E saber que, por exemplo, assim, vamos pegar uma pessoa que antigamente tinha aquela energia para ir, para fazer tal atividade, né? Para quem é do interior, por exemplo, né? Tem que saber que não pode fazer o mesmo que fazia antes, porque a sua saúde é diferente, né? O seu limite é diferente. Então, há de se ter um entendimento da família e da própria pessoa, né?
12: Vou até contar um fato que aconteceu comigo, né?
13: Sim.
12: Eu joguei basquete, né? Joguei voleibol. Eu era atleta bem ativa, né? No caso da... E lá no Ouro também não tem mais, não tem nem a tabela de basquete.
13: Sim.
12: Então foi uma coisa que nunca mais a gente, que eu tenha feito, né?
13: Uhum.
12: E daí fui participar dos jogos da terceira idade. Entrei no de basquete. Mas eu peguei a bola de basquete, assim, eu disse, mas com certeza que eu vou... Eu não cheguei na sexta.
13: Você é o
12: fiz
13: seu limite.
12: Fiz todo o meu esforço e jogando assim...
13: O que antigamente era fácil para você?
12: E eu ainda estava, na minha cabeça, estava ainda...
13: Que você conseguiria.
12: Que eu conseguiria. E tive que eu optar por jogar por
13: a
12: baixo.
13: A pessoa tem que entender, né? Tem que entender o seu corpo, né?
12: Então, isso acontece, isso é.
13: Exato.
12: Né? Não adianta a gente ter... Então, o envelhecimento é uma coisa que nós temos que aceitar. Se nós não aceitamos, como é que nós vamos querer
13: que as outras pessoas aceitem?
12: Então tem que começar a mudança de consciência por nós.
13: Uhum.
12: Hoje você vê uma pessoa com 90 anos, como nós temos no nosso grupo, pessoas com 90. Eu tive minha mãe que passou de 100, com energia, uma energia para fazer aquelas atividades que a gente tem, né?
13: Sim.
12: E assim, muito contentes e bonitas, e parecem umas meninas, né?
13: Uhum.
12: E antigamente, com uma pessoa com 50 anos, era, né, aquela roupa escura, aquele pano na cabeça, né?
13: Uhum.
12: Eram pessoas velhas.
13: Aceitavam muito, de uma forma... Não, tipo assim, hoje não é que as pessoas não aceitam, elas aceitam, mas de uma forma diferente quando chegam a essa idade,
12: diferente,
13: né? E antigamente, quando chegava aí nos seus 50 anos, elas já se achavam que não tinham mais serventia, entre aspas, né?
12: Então é um novo envelhecimento, né?
13: Sim.
12: É uma vida diferente, mas... Tem que viver, tem que ter vida nessa idade.
13: Sim.
12: Não é só ter idade.
13: Uhum.
12: Idade com vida, né?
13: Sim.
12: Bem, nós temos também a violência psicológica.
13: Essa é grave também.
12: Essa é grave E essa é camuflada, né? Essa é camuflada. Uhum. Então, também temos que estar bem atento a isso. E a violência sexual, que também existe, né? Uhum. Muito grave. Então, essas violências foi o que, foi, que é estudado, né? Que a gente acompanhou todo o trabalho. Assistimos peça de teatro que mostrava toda essa... O filho, a filha querendo internar a mãe num asilo, não, uma
13: casa de apoio.
12: Uma casa de apoio hoje, né? E a mãe não queria ir. Outro caso que às vezes a pessoa quer ir. Hoje tem pessoas que já dizem assim: quando envelhecer, eu quero ter o meu lugar sozinha, né? Para ninguém incomodar ninguém. E hoje existe, né? Esses Sim. condomínios. Então, são coisas que a gente também tá tentando ver ali na frente, tentando começar a fazer uma base para conquistar isso também, né?
13: Sim.
12: Então, nós temos aqui onde denunciar, né? Então, o Disque 100 é um canal direto, né, para essas denúncias.
13: Então, preste atenção. Você que ouviu há pouco, a Denise trouxe os tipos de violência. Agora, se você se deparar com algum tipo de violência que foi repassado aqui, o Disque 100 é o canal.
12: É, o Disque 100, tem o 181, que é a Polícia Civil, o 190, que é a Polícia Militar, tem a Delegacia, né, de Proteção em alguns lugares também, tem os CREAS, tem o próprio grupo ali, né, tem o CRAS.
13: A parte social também, do município, né?
12: Toda a parte social, né, e pode procurar também o conselho do idoso, que a gente encaminha.
13: Dá um direcionamento, né?
12: Encaminha.
13: Dá um direcionamento.
12: Mas quem vai mesmo a fundo e vai resolver é o social.
13: É o departamento social. Agora, Cleucir, importante essa questão, a gente trouxe aqui à tona, do envolvimento dos idosos, não ficar em casa, realmente ter à disposição e pedir para os seus familiares: olha, eu quero participar, eu quero me integrar com a comunidade, quero participar, quero fazer novas amizades. Aí que entra os grupos da melhor idade que nós temos no município de Ouro e esse centro de acolhimento ao idoso, que é um ambiente muito interessante, já está ficando pequeno para tanta gente. Tudo bem contigo? Seja bem-vinda, bom dia.
14: Bom dia, Jardel, bom dia aos ouvintes da rádio. Então, Jardel, como você falou ali, que o nosso município do Ouro, nós temos 7.091 habitantes, né?
13: Certo.
14: E idosos, a gente tem 1.839, então acima de 60 anos. Então, você veja que o nosso município é um município que tem bastante pessoa idosa, né? Então, a gente tem ali o nosso centro de acolhimento ao idoso, que oferece, né, um monte de atividades. Nós também temos os grupos, nós temos 18 grupos. Eles vêm, eles participam, mas ainda a gente vê que tem muitos idosos que não estão participando, que poderiam ir, né? Às vezes não tem como se locomover, ou o familiar não leva, ou que nem foi falado aqui. Ele se acomoda, ele fica em casa. Ai, tá, é cômodo, é bom ficar em casa. Mas nunca foi lá ver como que é que funciona. Então a gente vai em todas as comunidades, a gente levamos a ginástica, né, a música, a gente conta histórias, eles fazem leitura. Então tem bastante coisa que o idoso pode fazer e faz, né? Que nem a Denise falou, nós temos ali teatro, a gente tem aula de teatro, temos o coral, tem o projeto do amigurumi, que as vó fazem o crochê, tem jogos, tem dança também, a ginástica, né? Então é só participar e a gente tá ali para acolher, né? Para escutar as histórias deles, né?
13: Que cada um tem a sua história.
14: Tem, e as saber pessoas... ouvir, Exato. Dar carinho também. Porque às vezes, Jardel, você tem tua família, mas às vezes aquela pessoa pode ter uma família, morar com alguém, mas ainda ela tem solidão.
13: Por causa da rotina da família, né?
14: E muitas vezes...
13: O filho trabalha
14: isso,
13: o dia inteiro.
14: Isso, e muitas vezes o que ela não fala pro familiar, ela fala pra gente.
13: Parece que tem uma liberdade maior,
14: isso,
13: né?
14: Isso mesmo.
13: Então, acho que é interessante esses grupos. E os encontros, eles ocorrem de que maneira? Como é que é o cronograma?
14: Isso, nós temos o cronograma no site da prefeitura, né? É só clicar lá que tem. A gente vai cada 15 dias e cada 15 dias, dependendo da distância. Porque nós vamos na linha Caçador, que é uma comunidade longe, né? Então, Sim. uma vez por mês. a Carmelinda uma vez por mês. Então, eles já sabem. Chegou naquele dia, eles têm um cronograma, a gente já leva um mês antes para se programar. E aí, a gente chega lá, eles já estão todos sentados esperando na maior alegria.
13: Agora, como você falou, são 18 grupos.
14: 18 grupos.
13: Aí a pessoa, então, que faz parte, talvez mora em tal região, observar qual que é o grupo mais perto,
14: mais
13: né?
14: Próximo, isso mais mesmo. Próximo. Mais próximo para participar, né? Ele tem essa escolha também. Ah, eu não quero ir nesse, eu quero ir naquele outro. Ótimo, sim. Né? Porque fica mais cômodo para ele
13: exatamente.
14: Também, né?
13: E como há pouco falou a Denise, entre as atividades tem a questão de teatro,
14: sim,
13: apresentações.
14: Nós estamos agora na quarta peça, né? É, nossa, eles, então, ali eles se revelam, né? Coisas que eu acho que eles nunca fizeram, como a dona... Um exemplo, a dona Lourdes D'Agostini, com 90 anos.
13: 90 anos.
14: É, ela, a vida toda, ela cuidou da casa, do marido, de filhos e tal. Nunca fez isso. Então, olha, com 90 anos, ela está tendo a oportunidade de fazer teatro. E faz muito bem. Precisa de ver como a dona Lourdes é, olha... Que maravilhosa.
13: Um talento escondido,
14: isso,
13: né?
14: Isso,
13: e essa apresentação
14: mesmo.
13: Vai ocorrer quando?
14: Essa apresentação a gente vai fazer no dia 7 de agosto, numa sexta-feira, que vai ser em homenagem ao Dia dos Pais. Então a gente vai fazer ali no Centro de Acolhimento ao Idoso, já estamos no ensaio.
13: Sim, que interessante. Mais algum dado, alguma orientação para as pessoas sobre esse tema? A sua visão também sobre esse tema?
14: Olha, é um tema bem importante. Eu acho assim, que aqui a gente deixa o convite. Venham conhecer. Quem não conhece o nosso centro de acolhimento, a gente trabalha de segunda a sexta-feira. Das 7h30 às 11h30 e das 13h às 17h. Né? Então vem ali, conhece, toma um chazinho, um cafezinho. Né? Vem participar também conosco. Que eu acho que ficar em casa é bom, mas sair... Vai ver, né? Que é bem melhor.
13: Exato. Perto do ginásio, fácil de encontrar.
14: Perto do ginásio, é bem acessível.
13: Ok. Cleucira, quero agradecer a sua presença aqui no nosso jornal, por compartilhar essas informações e atingir, com certeza, um grande público, né? Muita gente que, como você apresentou, né? O público idoso do município de Ouro é bem grande, né?
14: Isso, é verdade. E a gente agradece a oportunidade. E lembrando que hoje à noite nós vamos na Câmara de Vereador, né, Denise? A Denise vai explanar lá os assuntos, né? A gente devagarinho tá melhorando, graças a Deus, né? Agradecer a administração do Diri, do René e da Daia, que nem a Danuzi falou, que a Daia, assim, ó. Ela diz, Cleo, você faz o trabalho lá, mas o suporte, quem dá, né? É ela. É ela que compra os produtos, ela que, né, ajuda a gente. E nós sonhamos para que nós, um dia, nós vamos ainda ter um centro com tudo aquilo que o nosso idoso merece. Então, a gente já está caminhando e a gente tem certeza que ainda vamos chegar lá, né? Ter um centro-dia.
13: Centro-dia.
14: Onde você vai levar teu idoso de manhã e vai buscar de tardinha, que nem numa creche, vamos dizer assim, né?
13: Certo, que ele possa aproveitar da melhor maneira
14: possível. E ser
13: possível.
14: Bem cuidado e com muito
15: dando
14: carinho.
15: Dando os passinhos pequenininhos, nós vamos
14: devagarinho chegamos
15: coisa.
14: Lá. Então, até isso a Denise também início, hoje né? Né, vai fazer, vai falar bem certinho. Agradecer a Danuzi também, que a Danuzi olha ali nos conselhos, ajuda muito.
13: É, organização é tudo, né? Danuzi, obrigado pela sua presença aqui também e as suas considerações, fique à vontade.
11: É um momento bem importante hoje, né? Dia 15 é uma data que nos remete a pensar, né, nos cuidados com nossas pessoas, né, idosas, 60 mais, né, porque eu quero me encaminhar a isso, né?
13: Idem.
11: Eu quero chegar lá, né?
13: Também queremos, né? Então precisamos preparar o nosso futuro,
11: então,
13: né?
11: Então, agradecer aqui a Denise, que é sempre minha companheira de viagem, a Cléo, que sempre com sorriso, alegria, recebe a todos com muito carinho, a administração do Diri, do Renê, a Dayana, que sempre está sempre ali, vão meninos, vão lá, não é fácil, mas coragem, vamos aprender, né?
13: Exato.
11: E a Denise é uma pessoa incrível, como acho que ficou claro isso, né? O conhecimento que ela tem, a disponibilidade que ela tem. Agradecer a família dela também, que deixa ela entrar nessas situações de viagem comigo, né? E o conselho é maravilhoso. Eu adoro a pessoa idosa, porque o ano passado, eles me deram 10 anos a mais de vida.
13: Ah, é?
11: Alegria, sabe? Que às vezes a gente se depara com situações tristes, né? E eles me deram todo esse momento de alegria, né? De descontração. Então, isso fez dizer... Poxa vida, mas você vai reclamar do quê? Olha para eles. E eles sempre carinhosamente te recebendo, com abraço caloroso, né? Isso que importa, e eles precisam disso. Vamos cuidar muito bem deles, porque nós estamos se direcionando a essa idade também. A gente quer carinho, atenção, né?
13: Exatamente.
5: Capital é uma coisa que...
13: É passageiro, vai ficar, né? Então, o importante é viver, né?
5: O calor humano, né?
13: É saber viver e saber compartilhar esses momentos com as pessoas que realmente merecem esse carinho.
5: E como disse a Cléo também, a questão do centro-dia, né?
13: Sim.
5: Que nós estamos lutando para isso e nós vamos conseguir. Nós não pensamos ao contrário, porque a gente precisa desse espaço, né? Para essas pessoas que tanto nos ajudaram e estão contribuindo ainda, né?
13: Ok, obrigado, Denuse. Também, Denise, obrigado pela sua presença, pelo trabalho frente ao Conselho. Fique à vontade, as suas considerações, sua mensagem para os nossos idosos que nos acompanham.
12: É, eu agradeço a oportunidade, né, que se dando de um dia tão importante, né, esse dia da conscientização, para a gente que está envolvida nisso, né, e pensar, porque tudo que a gente fizer agora é tudo de passinho, né, porque a gente está tentando ali, começando. Então, hoje também vamos levar para os vereadores, né, a importância e colocar nossos planos, né, ver e dar um início, né. Então, eu agradeço muito, né, minhas companheiras, a Cleucir, que a gente está sempre lá discutindo as coisas, eu participo das atividades, né, faço parte do grupo, né, do Bela Vita, né, o grupo do centro, e participo de todas as atividades que é feito lá no centro de convivência, e elas recebem muito bem todos os que vão lá. Então, que se faça um presente, que vão lá, nem que seja conhecer, saber o que acontece no grupo, e mesmo pessoas que ainda não têm idade para frequentar, mas que vão conhecer, né? Que de repente dá uma força para a gente.
13: Auxilia, né?
12: O que a gente está fazendo agora é para o futuro.
13: Exato.
12: E o futuro, de repente, não é para quem é idoso agora, né?
13: Exatamente.
12: Eu queria terminar também com um pensamento que diz assim: quando se respeita os direitos de uma pessoa idosa, não é por se tratar de alguém fraco ou incapaz, mas para honrar alguém que carrega a bagagem de uma longa vida e merece nossa retribuição. Então, o que a gente está fazendo é retribuir, né, o que foi feito pelas pessoas que agora precisam do nosso trabalho, da nossa ajuda e da nossa alegria também, né?
13: Tá certo.
12: Obrigada.
13: Muito
12: e um
13: obrigado,
12: bom
13: Denise.
12: Dia para todos.
13: Ótimo dia também. Obrigado, Denise. Obrigado a Denuse também. E, é claro, a Cleucir Cabral, membros do Conselho Municipal dos Direitos da Pessoa Idosa do município de Ouro. Aqui estendemos um carinho especial para todos os membros e, é claro, todos os idosos, Ouro, Capinzal, Zorté, todos os municípios da região, nesse dia de conscientização, dia mundial de conscientização da violência contra a pessoa idosa. 7h52, olha, a solidariedade será um dos principais ingredientes da quinta edição do Café com as Amigas, evento que vai ocorrer no dia 19 deste mês, das 7 às 9 da manhã, no restaurante Riquete. Além de promover um momento de confraternização entre mulheres, esse encontro terá uma campanha do agasalho voltada ao atendimento às famílias de situação de vulnerabilidade social. Essa programação prevê um café da manhã e ações de integração entre as participantes. Nesse ano, as organizadoras também convidam o público a contribuir com a campanha do agasalho. A proposta é arrecadar cobertores, mantas, edredons, que serão destinados à associação, né, a entidades, enfim, do município, assistência social, tanto Capinzal quanto do município de Ouro. E segundo a organização, as doações vão ajudar a oferecer mais conforto e acolhimento às pessoas que enfrentam dificuldades nesse período de baixas temperaturas. As inscrições para participar no evento é R$ 38,00. Podem ser confirmadas mediante o pagamento via Pix após a transferência. As participantes devem encaminhar o comprovante à organização. O Café com as Amigas é organizado pela Ede, a Lúcia, a Jussara, a Denise, que destacam o caráter solidário dessa iniciativa. Mais informações 99916-9495. A gente volta já com informações esportivas e também segurança pública.
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13: Informações esportivas, Jorge Luiz Sol de Brasil começa a Copa com empate. Bom dia.
4: Ok, Jardel, muito bom dia a você, muito bom dia aos nossos ouvintes. E o Atlético de Capitão Santo Antônio saiu em vantagem na decisão do Campeonato Municipal de Bocha de Capinzal ao derrotar no sábado à noite o Cassino A por 2-1. As parciais foram de 6-12 no individual, 12-11 na dupla e 12-4 no trio. O jogo decisivo está marcado para o dia 27 de junho na comunidade de Linha Gramado, quando será conhecido então o campeão. Então, no último sábado, lá na comunidade de Capitão Santo Antônio, o Atlântico venceu o Cassino A por 2-1. E teve início ontem na comunidade do Barro Preto a fase semifinal do Campeonato Municipal de Futebol de Capinzal. Na categoria aspirantes, o Vila União conquistou uma importante vitória sobre o Colina por 1-0. O único gol da partida foi marcado pelo atacante Leandro, garantindo a vantagem para o jogo de volta. Já nos titulares, o Ackman venceu o Vasco Pé Esporte por 2-0 e abriu a vantagem na busca por vaga na decisão. Os gols da equipe do Barro Preto foram marcados por Denner e Charlinho. O confronto de volta entre Vila União e Colina, Ackman e Vasco Pé Esporte está marcado para o dia 28 de junho no campo do Vasco da Gama, quando serão conhecidos então os primeiros finalistas da competição. E a seleção brasileira voltou ao trabalho ontem após um empate 1-1 com o Marrocos na estreia da Copa do Mundo. Sem tempo para descanso, o elenco realizou atividades leves no hotel onde está concentrada, visando a preparação para o jogo contra o Haiti na próxima sexta-feira. A seleção volta a treinar em campo nessa segunda, em atividade mais intensa, com foco tático para o segundo compromisso da Copa do Mundo. A presença de Neymar ainda é dúvida e segue cercada de expectativa. Nós tivemos ontem jogos pela Copa do Mundo que apresentaram os seguintes resultados e a primeira goleada na competição. A Alemanha não poupou e aplicou 7-1 em Curaçao. Então esse jogo foi ontem à tarde, foi válido pelo Grupo E. Holanda e Japão empataram em 2-2 pelo Grupo F. Costa do Marfim venceu o Equador por 1-0 pelo grupo da Alemanha, o grupo E, e a Suécia aplicou outra goleada, vencendo a Tunísia por 5-1 no grupo da Holanda e do Japão. Para hoje nós teremos às 13 horas a estreia da Espanha. A Espanha enfrenta Cabo Verde pelo grupo H. 16 horas pelo grupo G, Bélgica e Egito. 19 horas pelo grupo H, Arábia Saudita e Uruguai. E às 22 horas, o Irã enfrenta a Nova Zelândia pelo grupo F. São essas as informações dessa manhã, Jardel.
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13: 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Alexson Luiz e os destaques do final de semana, bom dia.
22: Bom dia, Jardel, bom dia, ouvintes. Estamos chegando com a movimentação do setor de segurança pública a nível local. Nós tivemos o registro de 3 acidentes de trânsito, também uma operação comando de trânsito. Polícia Militar atendeu na noite de sábado uma ocorrência de capotamento na SC-150 entre Capinzal e Piratuba, próximo à empresa Grate. No local, os policiais encontraram um polo capotado após sair da pista, bater em um barranco e tombar em uma curva. O motorista não estava no local, pois, segundo o filho, identificado pelas iniciais IF, ele teria sido retirado do veículo por populares logo após o acidente. Um Gol com placas de Capinzal saiu da pista e bateu contra um poste na manhã de domingo em Coxilha Seca, interior do município. O motorista perdeu o controle do veículo após uma curva e, apesar dos graves danos no carro, o condutor dispensou atendimento dos bombeiros. O impacto quebrou o poste e causou falta de energia em diversas localidades. Equipes da Celesc trabalharam aí para restabelecer o fornecimento. Uma mulher ficou ferida após capotar o Gol que conduzia na SC-150 em Lacerdópolis. O acidente aconteceu na manhã de sábado. Ela era a única ocupante do veículo, conseguiu sair sozinha do carro e foi encontrada consciente pelos bombeiros. A motorista apresentava uma contusão na cabeça e relatava dores na região, mas estava com os sinais vitais estáveis e, após atendimento, foi encaminhada ao Hospital Nossa Senhora, aliás, ao Hospital Universitário Santa Terezinha, do município de Joaçaba. Polícia Militar também apreendeu 2 veículos durante fiscalizações realizadas na manhã de sábado aqui em Capinzal. Um dos carros estava com o licenciamento vencido desde 2022, suspensão irregular e era conduzido por um motorista sem habilitação. O outro circulava com licenciamento vencido desde 2024 e também era dirigido por uma pessoa não habilitada. Ambos foram autuados e removidos ao pátio do guincho credenciado. Segundo a PM, as ações visam aumentar a segurança no trânsito e combater as irregularidades. São as informações, a movimentação do final de semana, Jardim.
13: Muito obrigado, Alexson, pelas informações. Olha só, a Polícia Militar fez uma surpresa ao participar de um aniversário de um menino de 4 anos ontem, né, num evento realizado aqui em Capinzal. Então, o pequeno Bento celebrou 4 anos, ele é apaixonado pela Polícia Militar e sonha em ser policial no futuro. Então, recebeu essa visita ontem durante uma festividade. Parabéns aos policiais pela iniciativa. Reportagem no portal da 102.
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3: 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Últimas informações desta manhã. Olha, o Hospital Nossa Senhora das Dores registrou 261 atendimentos no final de semana, 162 de Capinzal, 51 do município de Ouro, 23 de Capinzal, 19 pessoas internaram, são 28 no total. Uma está isolada e um nascimento.
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2: Capinzão FM, são 8 horas com mais 9 minutos. Bora, meu povo, ótima semana, ótima segunda. Bem-vindos a ZYR989, canal 272, 102.3.
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1: Hoje eu quero lembrar você de uma verdade poderosa. Entre você e os seus sonhos existe um caminho que só pode ser percorrido por quem decide não desistir. A vida não foi feita para os acomodados. Ela desafia, ela testa, ela sacode e muitas vezes parece colocar montanhas em nosso caminho. Mas não se engane, nenhum problema é maior do que a força que existe aí dentro de você. As dificuldades chegam para todos, mas os vencedores são aqueles que transformam obstáculos em aprendizado e desafios em degraus para crescer e para vencer. Não permita que o medo ocupe o espaço da sua fé. Não deixe que a dúvida seja mais forte do que a sua vontade de vencer e acredite na sua capacidade, confie em Deus e siga em frente, mesmo que os passos sejam pequenos. O rio não para diante das pedras, ele encontra um jeito de continuar até chegar ao mar. E você também chega ao seu destino se não desistir da caminhada. Que esta manhã renove as suas forças, fortaleça a sua esperança e encha o seu coração de coragem. Levante a cabeça, sorria para a vida e vá conquistar o seu dia. Eu acredito em você. E você acredita em você? Pense nisso e tenha uma maravilhosa manhã!

0: 102.3 é uma rádio feita para você com Henrique Juliano. Segundou e Deus abençoou. Acredite na sua força, enfrentando os desafios com muita coragem, com muita fé, porque nenhum sonho é maior do que a sua determinação de vencer. É o que nós estamos deixando de lição para você, amigo, amiga do rádio, nesse comecinho de manhã da Manhã 102. 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
0: Bora, meu povo, está começando a Manhã 102, o programa que desperta a sua esperança, fortalece a sua fé e coloca energia positiva no seu dia. É segunda-feira, 15 de junho, metade do mês, abrimos a 24ª semana do ano. Hoje é o Dia Mundial da Conscientização da Violência contra a Pessoa Idosa, Dia Internacional da Mulher na Mineração e hoje também o Dia Global do Vento. Lua Nova, outono, brasileiros católicos celebram São Vitor, São Modesto e Santa Crescência. Hoje também se celebra a bem-aventurada Albertina Birkenbrock, a primeira mártir brasileira, que é a catarinense. 8:17, hein? Marinês Varela é quem comanda a mesa de som. Na recepção, a Fernanda Alves Duarte, a direção de Luiz Pedro Escarton, e até 15 para o meio-dia, Marlo Matiello, comunicando para uma região de audiência. Antes de tudo, a fé e depois de tudo, a gratidão. 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Só me resta agradecer a sua audiência, a sua participação e desejar uma semana e uma segunda-feira, ó, pra lá de especial pra todo mundo. Amanhã 102 já está no ar. 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
0: Seguimos, gente. Muito obrigado pelo carinho de todas as manhãs. Frio em todo o meio oeste de Santa Catarina, aqui no centro de Capinzal e Ouro, 7 graus. E você tem um dia abençoado. 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Então, semana de Ranchão aqui da 102.3. O seu Plácio Klein Schmidt, lá do Poente do Sol, está com a gente. Bom dia para Ernestina Prigol. Bom dia, Ernestina. Muito obrigado. Bom dia, Marcos. Maravilhosa mensagem, a música linda, fala a verdade. Em primeiro lugar, você tem que acreditar em você para seguir a vida. Concordo contigo, Ernestina. Muito obrigado, amiga. Obrigado pelo carinho e pela preferência. Dona Vitória e o seu Chicão lá do Linde. Bom dia para Dona Dorothy e o seu Leopoldo em Zorteia. Dona Roseli Almeida na Vila União. Bom dia para Juvelina. Bom dia para Generosa e bom dia para você que está pensando em mandar a sua mensagem para cá. 988156435 e também pelo 998-14-1333. Mais um detalhe, hein? Se a mensagem da manhã 102 tocou o seu coração, curte lá, comente, compartilhe no Instagram, no Facebook da Capinzal, você que está nos grupos de WhatsApp da 102. Mensagem está sendo postada agora pelo Everton. Coisas boas não foram feitas para ficar guardadas, se concorda? Foram feitas para alcançar mais pessoas e transformar mais vidas. Curte lá a mensagem da manhã 102.
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0: Milionário e José Rico, bom dia.

0: 102.3 é uma rádio feita para você com Milionário José Rico, Majestade, a Mulher. Bom dia, gente. Muito obrigado ao Neucir Baldo que está acompanhando a nossa programação da 102.3. Bom dia, Marlon, linda mensagem, ótima semana. Matinê da terceira idade, da melhor idade, Capinzal. Mais de 1.200 pagantes ontem, que bom, né? Casa cheia, né, Neucir? Muito obrigado, amigão, pela sua audiência. Parabéns ao grupo da melhor idade de Capinzal pelo evento realizado no Parque de Exposições ontem, né? Grande abraço e obrigado pelo carinho de todos que nos acompanham em toda a região. Bom dia para a Adri e para a Associação de Mulheres do bairro São Cristóvão. Marlos, se possível, faz um agradecimento em nome do grupo da Associação de Mulheres do bairro São Cristóvão a todos os grupos que participaram do grandioso almoço. Obrigado a cada um que participou, também a todos do comércio que doaram brindes para serem sorteados. Gratidão a todos. A Adri, em nome da Associação de Mulheres do bairro São Cristóvão, agradecendo a todos que participaram do almoço ontem no Centro Comunitário do bairro São Cristóvão. Tenho certeza que foi com casa cheia também. 8:28, utilidade pública no ar é a Bolsa de Empregos, do oferecimento da Renova Gestão e Desenvolvimento Humano. Fernanda, bom dia.
1: Bom dia, Marlo. Bom dia, ouvintes da Capinzal FM.
0: Começamos pelas vagas que o Cine oferece hoje.
2: Uma vaga de recepcionista, uma vaga de auxiliar de comercial, uma vaga de auxiliar de escritório, 3 vagas de ajudante de produção, 2 vagas de técnico de segurança do trabalho, uma vaga de repositor com CNHA, uma vaga de vendedor imobiliário, 2 vagas de orientador de estacionamento, 30 vagas para a empresa Ecofrigo, 10 vagas para avicultura de postura, 50 vagas para a empresa BRF e 30 vagas para a empresa Aurora.
0: Uhum. Vaga de destaque da Renova para hoje?
2: Consultor de venda externa. Se você gosta de vendas e de ter autonomia no trabalho, esta vaga oferece isso. Vai atuar com visitas às cidades da região e busca de novos clientes. É necessário ter meio de deslocamento próprio. O horário é de segunda a sábado, com remuneração de R$3.000, mais ajuda de custo, mais comissões.
0: E o que nós oferecemos em termos de vagas para hoje, Fernanda?
2: A empresa JM Teixeira, atualmente sediada em Caxias do Sul, está com vagas abertas para repositor intermitente para Capinzal. Rapaz com CNHD e mulher para serviços gerais e repositora para trabalhar em mercado. A empresa Via Pave Obras e Serviços está com vagas abertas para pedreiro e servente de pedreiro. A empresa Vitale Riquete Construções e Empreendimentos está com vagas abertas para pedreiro com experiência. Vagas abertas em Capinzal para o econômico atacadão do Grupo Master, para fiscal de loja, operador de caixa, repositor, estoquista e atendente de padaria. Vaga para leiturista, leitura de energia, operador de produção, mecânico formado com experiência, costureira e auxiliar de estampador de tecidos, vendedor externo para Ice Paletas em Capinzal. Vaga para agente de crédito com experiência na área, aberta aqui para Capinzal. E muitas outras vagas sempre atualizadas.
0: Oportunidades não faltam, né?
2: Isto aí.
0: Todas elas atualizadas no portal capinzalfm.com.br. Se tiver dúvida, chama a Fernanda pelo 3555-1333. Esse é o WhatsApp da recepção. Muito obrigado. Uma excelente semana, Fernanda.
2: Para você e para todos os ouvintes também.
0: Muito obrigado. 8 horas com mais 30 minutos.
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0: Bom dia, 8 com mais 31.

0: 102.3 é uma rádio feita para você com Paula Fernandes. Bom dia, muito obrigado para você que do outro lado nos dá um prazer da sua companhia. Como você está se virando com esse frio, hein? Tem um fogão a lenha aí a todo vapor, com fogo, com chaleira, com bule, com cuia, tem? Jipão tem também?
1: A chapa chega a ficar vermelha.
0: A chapa vermelha, é. O pessoal coloca aquela polentinha com queijo também, uma delícia, hein? O que você está fazendo para passar esse frio todo, hein? 7 graus aqui no centro de Ouricapinzal, dona Deolinda Poir Gomes, bom dia para Jandira Cardoso, agradecer também a Marisa Silva, agradecer a Joanete Barreta, dona Naldina Monteiro aqui do centro de Capinzal, bom dia também para Cirlei dos Reis do Pôr do Sol, agradecer também a dona Íria Savariza, ao João Bender do Novo Horizonte, deve estar mais frio lá do que cá, né? Porque é aberto, né? Abraço também para dona Eva Formel, para Leda Mara Pogri, agradecer ao Wilson da Rocha, do Maximiliano Tualdo, dona Noemia Brueto, a dona Dilva Boldrini Antonella, um abraço a Solange do Vista Alegre e todos os demais que estão mandando a sua mensagem pra cá. Daí, Noni, tudo jóia, meu guri? Ah, tem que ter chimarrãozinho, né? Não pode passar o dia sem um chimarrão quentinho, dá uma aquecida no organismo também, né? Bora, meu povo, 8:36 agora.
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0: Aí teve início neste domingo a fase semifinal do Campeonato Municipal de Futebol de Capinzal. Nos aspirantes, a Vila União venceu a Colina por 1-0. E nos titulares, o Hackman derrotou o Vasco por 2-0. Jogos realizados no campo do Barro Preto. Jogos de volta dessa semifinal no dia 28, no estádio Dr. Wilson Bordim. No próximo domingo, no bairro São Cristóvão, jogam Coxilhense e Juni nos aspirantes e São Cristóvão e Coxilhense nos titulares, com transmissão da Capinzal FM. Lembrando que o Municipal é promovido pela Fundação Municipal de Esportes de Capinzal. 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
0: Capinzão FM, são 8 horas com mais 38 minutos. 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
0: 20 minutos nos separam das 9h20 para as 9h07 graus de temperatura. Bom dia pro amigo Sérgio José Poyer acompanhando a gente. Bom dia, Marlo. Hoje estou de folga, trabalhei ontem, tá frio, mas estamos na escuta sempre. Sérgio, um abraço para ti e para toda a sua família. Brigadão pela companhia. Bom dia para a comadre Vera também. Bom dia para Mariana. Bom dia para o Zé na Vila 7 de Julho. A Lucimere Cervelin também mandou seu oi. Bom dia. Meu bom dia também para Tânia Bevilacqua. Ah, tem um jipão aí com fogão aceso, com fogo aceso, com tudo que tem direito. Aqui não se passa frio, diz a Tânia. Um abraço, querida. Obrigado a ti e a toda a família aí pelo carinho demais esta manhã da 102.3. Dona Agnésia Gotardo, aquele abraço e obrigado pela audiência. A Rosane Fátima da Silva também fazendo parte da audiência da 102.3. Bom dia para Márcia, pro Palinha. Bom dia para Dona Ivone Lopes Duarte. Seu Plácio, daqui a pouquinho o fechamento. Essa hora eu vou tocar o Padre Ezequiel pro senhor, tá? Dona Tere Valente lá de Lacerdópolis também é amiga da 102. Simbora, povo. 8:41. César e Paulinho.

0: 102.3 é uma rádio feita pra você com César e Paulinho, Amor Além da Vida. Se gosta, ela toca aqui na 102, feita com muito carinho pra você. Marta da Luz, bom dia. Bom dia também pra Marli Henrique da Silva, no Paris. Quem nos acompanha, Dona Leonice, lá em Linha Lambedouro e Pira. Meu abraço bem especial também pra Solange e pra Dona Angelina Mantovani, que estão sempre acompanhando a gente. Muito obrigado, Solange e Dona Angelina. Daqui a pouco eu vou tocar o Padre Ezequiel para a senhora, tá? Meu bom dia para Dona Maria Lazzarini em São Pedro, Lacerdópolis, entre tantos que nos acompanham e que manda o seu recado, seu positivo, seu bom dia, incentivando a nossa programação. Tem participação do ouvinte por aqui.
1: Bom dia, Mauro.
0: Bom dia. Tudo bem, Dona Teolides?
1: Certo, amiga. Muito obrigado por atendido. Um feliz fim de semana para vocês.
0: Opa, semana especial para todo mundo, Dona Teolides. Muito obrigado, hein?
2: Tudo bem?
0: Bem, a senhora.
2: Muito linda, Mauro.
0: A senhora gostou, Dona Adelaide?
2: Muito linda, mas...
0: Oh, que bom, que bom.
2: Eu queria participar do ranchão.
0: Uhum, estamos fazendo aqui.
2: Olha o fogãozinho aí. Funciona que é uma beleza.
0: Mandou foto do fogão a lenha, é uma beleza.
2: Pensa que é pequeno, mas isso. Esquenta.
0: Mas esquenta, né? É sítio, isso aí.
2: Né? Uhum. No pardo. Lá sim. Na minha casa eu tenho fogão maior. Aqui isso. É um pequenininho por causa do espaço.
0: Mas ele esquenta, ele aquece a casa, né? É o melhor ar-condicionado. Isso aí, Dona Adelaide.
3: Bom dia, Marlon. Bom dia. Uma semana abençoada, um ótimo
0: amém.
3: Dia.
0: Amém.
3: Seja abençoada para todos nós.
0: Que assim seja, Dona Generosa.
3: Ranchão. Olha, essas tuas mensagens, Marlon.
0: A senhora gosta?
3: Meu Deus do céu, olha. Quem tem emoção e que é sentimental chora.
0: Mexe com a gente, né?
3: É muito bonito suas mensagens, Mário. Muito bonito.
0: Mas muito obrigado.
3: Continue fazendo essas mensagens bonitas.
0: Amém. Muito obrigado, Dona Generosa. A senhora deve ter recebido no grupo de WhatsApp da rádio. Encaminhe para os seus amigos, seus contatos também. Isso faz toda a diferença. Obrigado a todos que estão mandando um bom dia. A Dona Ana Edith do Paris, o seu Osvaldo na Vila União e tantos outros amigos que fazem parte da nossa maravilhosa rotina aqui na 102.3. 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
0: Amanhecer com tempo bom em todo o meio oeste de Santa Catarina, no baixo vale do Rio do Peixe. Faz frio aqui no centro de Capinzal e Ouro, idem, né? 7 graus e 8 décimos a temperatura. 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
0: Vamos nessa, gente. São 8 horas com mais 53 minutos, 8 com 53. Muitas mensagens, muitas participações, tornando a nossa manhã cada vez mais especial. Bom dia para Marta, que mandou o seu bom dia para a gente. Marta, uma excelente manhã, uma excelente semana para ti. A dona Marli Alves faz parte da audiência da 102.3. Agradecido também pela Marlene Basso, pela Dirley Alves da Silva. Agradecer também o carinho da Dirce Zanol da Silva e também a dona Ivete por só esperar. Pironello do loteamento Campione, são todos amigos e amigas que estão compartilhando conosco. Alegria demais esta manhã 102. Tem participação do ouvinte, Mari, por favor. 8:54.
15: Bom dia, Mari.
0: Bom dia.
15: Parabéns, linda mensagem.
0: Opa, que bom que a senhora gostou, dona Cristina.
15: Isso mesmo.
0: Uhum.
15: Me cadastrei, Cristina, era com a parte dos Santos, no Ranchão da Rádio Capinzal.
0: Certo.
15: E meu esposo Francisco Gonçalves dos Santos,
0: uhum.
15: No Rancho da Rádio Capinzal.
0: Justo.
15: Tenha um bom dia. Deus abençoe a todos da Rádio Capinzal.
0: Senhora também, muito obrigado, amiga, muito obrigado. 8:54, tem mais gente.
16: Bom dia, Marlon, Matelo.
0: Tudo
16: quero
0: bem, dona Otília?
16: Rancho,
0: deixa pra nós.
16: Eu sou a Otília aqui da Lindenberg.
0: Certo.
16: Lindo programa teu.
0: Que bom, obrigado.
16: Estamos te ouvindo.
0: Ah,
16: aqui
0: tem...
16: perto do Fogão a Lenha.
0: Tem chimarrão por aí, dona Otília? Tem. Oi, com certeza. Bom certo? Dia. Oi, Evandro, tudo jóia?
17: Aham. Muito frio ali.
0: Bah, bastante, guri.
17: Eu conheci a música que você estava ouvindo, tenho participado da Rádio Capinzal FM.
0: Tá valendo,
17: Evandro. Boa segunda-feira para vocês.
0: Uma boa semana pro amigo também. Faltando agora 8:55, a minha dúvida é, nós vamos conseguir tocar a música do Padre Zezinho agora ou depois? Pode ser agora, Marines? Então, por favor, que a gente já vai encaminhando o encerramento então, da nossa hora 1 da manhã, Santo Padre Ezequiel. Falei o quê? Zezinho. O Padre Zezinho, eu vi alguma coisa o Padre Zezinho nesse fim de semana que ficou na minha cabeça. Fica a teu critério, Marinês, 8:55 e assim nós vamos encerrando a nossa primeira hora da manhã 102. 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Tá pintando a última da hora lá pro seu Plácio, para todos que gostam do Padre Ezequiel Dalpozo. Ele tá para chegar, hein? Bom dia! Excelente manhã, já tem Capinzal Notícias!

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4: E a Caixa Econômica Federal realizou ontem o sorteio do concurso 3018 da Mega Sena com os números 05, 06, 17, 27, 57 e 58. O sorteio não ocorreu no sábado, como de costume, por conta do Jogo do Brasil na estreia da Copa do Mundo. O prêmio estava acumulado em 11 milhões e 300 mil, mas não teve ganhadores e a estimativa de prêmio para amanhã é 16 milhões.
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4: E um ônibus com cerca de 40 passageiros capotou na CE-187 em Tauá, no Ceará, deixando mortos e feridos. 7 pessoas morreram. Todas jovens homens ainda não identificados, as vítimas estavam sem cinto de segurança e foram arremessadas durante o acidente. As causas serão investigadas pelas autoridades.
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4: E a Copa do Mundo segue nesta segunda com 4 partidas válidas pelos grupos G e H. Às 13 horas, Espanha estreia contra Cabo Verde, 16 horas, Bélgica contra Egito, 18 horas, Irã e Nova Zelândia e 19 horas, Arábia Saudita contra Uruguai.
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3: 9:05, gente, VaptVupt, estamos de volta com a hora 2 da manhã, 102, cheia de atrações, com muita música boa, com a sua participação, com a sua interação pelo 988156435 e 998141333 para você se credenciar ao Ranchão dos 300 em parceria com as farmácias Medifarma. Quem está pilotando a mesa de som neste momento é Everton Pasquale, estreando aqui na manhã da 102.3. Como estava ontem o

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Abrimos a hora 2 com Maiara e Maraíza.

0: Sei não, hein? Capinzão FM é uma rádio feita pra você, Maiara e Maraísa. Como é que larga desse trem? Bom dia, quem acompanha a gente é Dona Cleusa lá no Lindenberg. Dona Cleusa, tudo bem com a senhora? Dona Santina Casara, bom dia pra Jucimara da Luz, pra Rose da Linha Pelissário, pra Ivete Chale Cordeiro dos Santos, agradecidos pelo carinho de todos vocês. Tem participação do ouvinte Everton na manhã da 102.3. Dona Ondalina, ó. Tá com saudade de ouvir a sua voz, dona Ondalina. Bom dia.
1: Aqui é Ondalina Prisa.
0: Tudo bem com a senhora?
1: Quero participar aí do ranchão.
0: Uhum.
1: Tô tomando meu chimarrão aqui perto do meu fogão.
0: Isso
1: levantei,
0: é bom, né?
1: Era quase 8h30.
0: Oh, que benção.
1: Tô com uma gripe do cão,
0: mas ela
1: agora
0: vai passar,
1: já tô,
0: né?
1: Melhor.
0: Oh, que bom, que
1: tô
0: bom.
1: Tô saindo dessa, se Deus quiser.
0: E vai, com certeza.
1: Mas tá,
0: amiga,
1: bastante frio.
0: Frio,
1: mas,
0: né?
1: Eu tô superando e aguentando,
0: isso,
1: tá?
0: Isso aí,
1: um
0: vai passar. Abraço
1: bom
0: pra
1: dia.
0: A senhora,
1: agora
0: pra também.
1: Agora vou comer meus pinhão e tomar meu café.
0: Que coisa boa.
1: Bom dia.
0: Bom dia, dona Ondalina.
2: Bom dia,
0: bom dia, seu Valdir.
2: Bom dia, sou ele de Santo
0: Inácio. Como é que tá o senhor?
2: Me cadastro, eu e a Maria Luiz no Ranchão da Capinzal.
0: Uhum.
2: Abençoada segunda-feira, uma abençoada semana toda que estão escutando o programa.
0: Claro,
2: Deus
0: meu
2: abençoe
0: meu.
2: A todos que estão escutando. Paz
0: que
2: e
0: assim
2: bem.
0: Seja. Paz e bem, seu Valdir. Bom dia pra família toda aí do Brasil.
1: Manda uma musicona aí pra nós.
0: Ô, dona Tere.
1: Casco de mula, se tiver aí,
0: vou tentar.
1: Pra... As amigas de Lacerdópolis, Judite Trevisan, uhum. Judite Albiero, as amigas lá do restaurante do Tinho e para todos vocês da rádio.
0: Tá.
1: Abração.
0: Certo, dona Tere Valer de Lacerdópolis, graças em tanto pela sua participação. Bom dia, são 9h11.
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1: Conferindo o seu relógio, são 9:13. 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
1: 9:17, a temperatura subiu um pouquinho, 8 graus, mas faz muito frio aqui no centro de Ouricapinzal. Tem sol em toda a região, a neblina vai se dissipando e a gente vai ter um dia um pouco mais confortável do que foi sábado, por exemplo, com aquela chuva, aquela neblina. Tava fácil, não? Ontem de manhã também tava chato pra caramba, dia cinzento. Hoje já tá mais bonitinho, né? Vai ficar tudo certo no final das contas, né? Bom dia pra dona Noeli Andrione Facim, que nos acompanha no distrito de Santa Lúcia. Alô, Santa Lúcia, bom dia pra Ângela Figueiredo, bom dia ao pessoal aqui da Vila Anchieta, da linha Lauro Miller também, a dona Salete Lourdes Rossetti, bom dia pra Jucimara da Luz, não participou por quê, hein? 988156435 e 998141333, bom dia pra Marise Lasta também, gratidão pela companhia, tá pintando Edson e Hudson. Azul.

0: 102.3 é uma rádio feita pra você com Edson e Hudson Azul. Bom dia, vem com a gente, 988-15-6435, 998-14-1333. Dona Marli Antonello, bom dia. Bom dia pra Adriana Borinho, ótima manhã. Dona Maria Sueli, lá do Vidal Ramos, também com a gente. A Dona Maria Luísa dos Santos, acompanhando a nossa programação da 102.3, uma rádio feita pra você. Tem participação do ouvinte aqui, bom da dia, Capinzal Mari, FM. Bom dia. Oi, Eliane. Certo, amiga, muito obrigado, hein? Abraço, obrigado, bom ótima
1: dia,
0: semana.
1: Marlo.
0: Bom dia.
1: Sou Gema Maçã.
0: Oi, dona Gema.
1: De participar do ranchão da Capinzal.
0: Claro, amiga, muito obrigado.
1: Um bom começo de semana para todos.
0: Que ela seja maravilhosa, né?
1: E a mensagem,
0: né?
1: Linda, linda,
0: que
1: linda.
0: Que bom que a senhora gostou. Obrigado, dona
1: agradeço
0: Gema.
1: Agradeço você.
0: Eu que agradeço a sua participação.
2: Bom dia, Marlo.
0: Bom dia,
2: tudo
0: Tânia.
2: Bem?
0: Tudo jóia.
2: É tudo muito bom o teu programa.
0: Que bom,
2: é maravilhoso.
0: Que você gosta.
2: As mensagens,
0: muito
2: as tuas
0: obrigado,
2: palavras.
0: Tânia.
2: Queria participar do sorteio do ranchão.
0: Está
2: é a
0: valendo.
2: Tânia, obrigada.
0: Tânia, muito obrigado.
2: Abraço.
0: Valeu, um abraço para ti. Uma ótima semana para todos que estão mandando o seu recado e participando ao vivo com a gente aqui na manhã da 102.3. E um grave acidente envolvendo pelo menos 3 veículos foi registrado na noite de ontem na BR-153 em Concórdia, entre o trevo da Embrapa Suínos e a região do Britador. Motorista de um Chevrolet Corsa ficou gravemente ferido e foi resgatado pelos bombeiros voluntários. Após os primeiros atendimentos, a vítima foi encaminhada pelo SAMU para o Hospital São Francisco. As causas e a dinâmica do acidente ainda serão investigadas pelas autoridades. Informações no portal capinzalfm.com. .br.
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0: Bom dia para Dejanira Padilha acompanhando a gente, a Maria de Cássia Stremer, tudo bem, Maria de Cássia? Um grande abraço, minha amiga, e obrigado pela sua audiência, pela sua participação. Dona Elessi mandou seu recado pra gente, a Dona Maria da Luz da Silva também, Dona Janete Camassola conosco, manda um abraço pra Dona Vilma Escanzela, não esquece, tá, Janete? Um abraço, 923.

0: 102.3 é uma rádio feita pra você, com Cristiano Araújo, Maus Bocados. Bom dia pra Ivete Durigon, que está com a gente. Bom dia pra dona Claudete do Amaral, do Vidal Ramos e todos os demais que estão participando da manhã da 102.3. Participação do ouvinte por aqui.
1: Bom dia,
0: Marcelo. Bom dia, Cleusa. Tudo certo, Cleusa?
1: Uma música pra todos que estão escutando.
0: Vou tocar Ícaro e Gilmar pra vocês.
1: Achei bonita as mensagens.
0: Gostou da mensagem, Cleusa? Que bom que você gostou, tá?
1: Cadastro e o Moranchão.
0: Pode deixar. Muito obrigado, Cleusa. Pessoal do loteamento Fernanda.
2: Tudo bem?
0: Bem, a senhora?
2: Terezinha Maria Zanunda.
0: Oi, dona Tere. Claro, amiga.
2: Bom começo de semana.
0: Pra a senhora também. Abraço pra senhora. Bom dia pra Cleusa lá do...
3: Bom dia, Mário. Meu cadastro no Lindenberg. Chão da Capizal.
0: Bom dia, dona Leonilda.
3: Meu nome é Leonilda Cardoso. Uhum. Eu adoro as mensagens que você manda todo dia. Faz a gente começar um dia mais
0: animado.
3: Que mensagem que você manda.
0: Obrigado, dona Leonilda. Sempre à disposição também aqui na programação 102.3. Fechando então essa primeira meia hora da hora 2, tem Ícaro e Gilmar para você.

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2: 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Paulo Otaram e a informação.
3: A Câmara dos Deputados tem um único assunto em pauta para tratar nesta semana. O PL que define a jornada máxima de trabalho em 40 horas semanais sem redução de salários. A partir dessa discussão se trava uma disputa por protagonismo do tema entre Câmara e Senado. Porque no final de maio foi aprovada uma PEC que inclui esse limite na Constituição e que ainda está em análise no Senado. O presidente Davi Alcolumbre, mesmo tendo feito na semana passada um esforço concentrado, acabou não colocando essa matéria na pauta. Agora a Câmara dá o troco. A diferença dessa disputa é que o projeto enviado pelo governo ao Congresso em abril detalha a aplicação da redução da jornada e altera 9 leis, além da consolidação das leis do trabalho, a CLT. O líder do PT na Câmara, deputado Pedro Kizai, disse que este item é único e por si só é muito importante.
4: Estamos convencidos que a redução da jornada de trabalho vai permitir o aumento da produtividade, ganha a sociedade, ganha a economia, ganha as famílias brasileiras. Redução da jornada de trabalho de 44 horas para 40 horas semanais, ter 2 dias para viver, para descansar, para ficar com a família, qualidade de vida e tempo para viver e tempo para trabalhar.
3: O projeto chegou à Câmara em abril, em regime de urgência constitucional, e tinha prazo para ser votado. Como isso não ocorreu, está trancando a pauta do plenário desde o dia 30 de maio. Na semana passada, o presidente da Câmara, Hugo Mota, confirmou como relator o deputado Léo Prates, o mesmo parlamentar que já havia relatado a emenda que acaba com a escala 6x1. Por esse projeto do governo, a duração normal de trabalho não poderá ultrapassar 8 horas diárias e 40 horas semanais, o que vai valer também para trabalhadores com escalas especiais. Muita discussão por aqui. De Brasília, Paulo Otaram.
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9: Bora, gente, 9 horas com mais 37 minutos. 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
13: Bom participação dia, do ouvinte, bom dia.
9: Tudo bem, Iraci?
13: Durante o chão da Capinzal.
9: Uhum. Muito obrigado,
13: e
9: amiga.
13: Coloca meu esposo também, o Claudemar de Souza.
9: Uhum.
13: E gostaria de pedir uma música do Amado Batista, se for possível.
9: Daqui a
13: uma
9: pouquinho.
13: Uma ótima e abençoada semana a todos.
9: Para ti também, Iraci, muito obrigado.
14: Bom
9: seu esposo.
14: Dia,
9: bom
14: bem?
9: Dia, tudo?
14: Aqui é a Gerci do loteamento.
9: Oi, dona Gerci, tudo bem?
14: Ah, Marlo, eu gostaria de participar do sorteio do ranchão. E a Agatha quer muito ouvir a música da boiadeira.
9: Eu deixei no ponto, ó.
14: Olha onde eu tô.
9: Olha onde
14: no
9: eu tô.
14: Música. Ela quer
9: um
14: muito
9: abraço.
14: Ouvir. Dona também Gerci. Participar do sorteio.
9: Com
14: tá?
9: certeza.
14: Agatha da Páscoa. Obrigada,
9: beleza,
14: Marlo.
9: Muito
14: linda
9: obrigado.
14: Mensagem. Parabéns.
9: Muito
14: todos
9: obrigado.
14: Os dias.
9: Que bom, dona Gerci. Um abraço,
13: dia,
9: Agatha.
13: Bom dia.
9: Oi, dona Elessi.
13: Um abraço. Ótima segunda-feira.
9: Para a senhora também, tá? Vamos de boiadeira por aqui. Ana Castela, bom dia. 102.3. Agora sim. Cantando a Castela pra gente, pra Agatha também, ó. Você

0: 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Olha onde estou, hein? Tá aqui na programação da 102.3, feita com muito carinho pra você. Bom dia pra Alair Zambão, um abraço, Alair, ótima manhã pra ti. A Rosilene Stirmer, bom dia pra Iraci Araújo, bom dia pra Camille e pro Paulinho na Vila 7 de Julho. A Elisete Piazza, bom dia também pra Loreni Duarte da Silva e o João Carlos que nos acompanham na Vila 7. A dona Marilsa Xavier da Silva também faz parte da audiência 102.3. Nós não discutimos pauta aqui, mas nós vamos falar espontaneamente, né, Ana? Tudo bem? Bom dia.
1: Oi, bom dia, Marlo. Tudo bem e você?
0: Muito bem. 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
0: 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Valeu. Agora 9:47. Aí, Michel Teló, com um sorriso maroto.

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2: Começo de semana no meio-oeste de Santa Catarina é com tempo bom, com sol entre nuvens, temperaturas baixas na casa, nesse momento, dos 9 graus. 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
2: É isso, gente. 9:55. Gratidão a todos que estão participando, fazendo parte da audiência da 102.3. Dona Eva Geni, Dona Inês Muraro também com a gente, que mandou seu recado aqui, acompanhando em casa. Nosso amigo Nico Menegasa, Aizá Nico Velho. Tô fazendo pão de milho. Raizá é outro padrão, né, Nico? Um abraço a todos que nos acompanham. Dona Noêmia Mombach também está com a gente. Gratidão, Dona Noêmia. Quem mandou seu recadinho pra gente também foi a Jane. Bom dia pra Iracida Costa Ramos. Meu bom dia pra Dona Diti Lopes aí do Nova Capinzal. Agradecer a Terezinha Helena da Luz Mantovani e também a Luciana Brunetto. Luciano, toca a sua música depois das 11 no Bailão da 102.3, graças a tutti quanti. Dona Lucy Wagner, que bom que a senhora participou da nossa Manhã 102. 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Nós trazemos para você música. Para fechar então a programação desta segunda hora, Padre Fábio de Melo. Ah, essa música é linda demais. 9:56. Bom dia, gente.

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2: 9:59, viramos a chave. A partir de agora, vamos falar de fé, vamos falar de padre Reginaldo Manzotti e o programa Experiência de Deus, no oferecimento sempre do Pet Shop Patas e Garras, Casa Barraquinha, Atacadão das Frutas, SAS Construções e Acabamentos, Farmácia e São João, Oral Unique, Capinzal, Empório, Cia da Saúde, Credilaus, Agência de Crédito e também Via Atacadista. 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A sua participação para a novena de hoje pelo 3555-1333 e pelo 98815-6435. 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

Louvado seja nosso Senhor Jesus Cristo, para sempre seja louvado. Queridos irmãos e irmãs, como é que foi seu final de semana? Espero que tenha sido maravilhoso. E com certeza foi, se foi à missa. Porque domingo com a missa é semana com a graça de Deus. Desejo a todos uma excelente semana. Desejo a todos uma abençoada semana. Hoje nós continuamos a novena de Santo Antônio, sétimo dia. Santo Antônio, rogai por nós. Santo Antônio, curai as feridas sentimentais. Rogai por nós. Filhos amados, povo querido de Deus, quero saudar a todos a partir da Rádio Evangelizar, de onde tudo começa. Saudar as rádios irmãs, cujos nomes cito neste momento. Rádio Capinzal FM. Saúdo a você pela TV Evangelizar, sinal digital em todo o país, em várias cidades, canal aberto, pelo YouTube Padre Manzotti Oficial e pelos aplicativos da Associação Evangelizar é Preciso e as plataformas digitais. Hoje nós vamos começar a leitura orante de primeira carta de São Paulo aos Coríntios. Terminamos no sábado o livro de Jó e começamos uma nova leitura orante, primeira carta de São Paulo aos Coríntios. Queridos irmãos e irmãs, juntos, em nome do Pai, do Filho e do Espírito Santo. Amém. Naquele tempo, disse Jesus a seus discípulos: ouvistes o que foi dito, olho por olho, dente por dente. Eu, porém, vos digo: não enfrenteis quem é malvado. Pelo contrário, se alguém te dá um tapa na face direita, oferece-lhe a esquerda. Se alguém abrir um processo para tomar a tua túnica, dá-lhe também o manto. Se alguém te forçar a andar um quilômetro, caminha dois com ele. Dá a quem te pedir, e não vires as costas a quem te pede emprestado. Ouvistes o que foi dito, e esta era a lei de Talião. Parece uma lei um tanto abusiva, mas já na história das civilizações já era algo comedido. Não faça uma vingança desproporcional. Eles tinham, de alguma forma, evoluído. Olho por olho, dente por dente. Mas Jesus vai além, muito além. Vai além da lei de Talião, que já era uma evolução. E diz, com o objetivo de salvar o perdido.

segundo do dia, cada minuto, cada instante, manda teus anjos, Senhor. Você que está dirigindo, em alguns lugares, um sol para cada pessoa, outros, nublado, chuva, como aqui. Não importa onde você está, se está fora do Brasil, manda teus anjos, Senhor, no ambiente de trabalho. Manda teus anjos, Senhor, no meu ambiente de trabalho, e dissipa a discórdia, as desavenças, as brigas, as contendas. Manda, Senhor, teus anjos dentro da minha casa, que a harmonia reine. Manda teus anjos, Senhor, todos os cômodos da minha casa, para nos guiar, Senhor. Senhor Deus, manda teus anjos em todos os nossos compromissos desta semana. Peça, venha, anjos de Deus, nos iluminar, nos proteger, nos guardar, para te louvar e glorificar. Manda teus anjos, Senhor, vai pedindo. Pense, alguém que saiu cedo, saiu meio triste, desanimado. Você que está em casa, para baixo, abatido, final de semana, foi um final de semana triste. A Copa já não deu muita alegria, né? 1-1, podia ser melhor, padre. É, meu filho, todo mundo acompanhando. Manda teus anjos, Senhor. Manda teus anjos sobre os doentinhos, as doentinhas, os cuidadores dos doentes. Confie em vós, Senhor. Revele. Revele tua face para nós. Anjos de Deus, vem em nosso auxílio. Arcanjos do Senhor, vem em nosso socorro. Põe teu escudo sobre nós. Vai pedindo, filho. Quer levantar tua mão? Levante. Em direção a toda a tua casa, na porta de entrada. Manda teus anjos, Senhor, e coloque o arcanjo Miguel na porta de entrada, que nenhum mal entre. Coloca teus arcanjos, Senhor, na sala. Coloca teus arcanjos na cozinha, no quarto, nos quartos. Coloca teus arcanjos e peça muito no ambiente de trabalho, que tem que ser de harmonia e não de disputa, de desavença e discórdia. Manda teus anjos, Senhor. Esta música nós lançamos na sexta-feira, gravado num clipe que aconteceu no Maracanãzinho, no Rio de Janeiro. Tá no YouTube, Padre Manzotti. Volte comigo, voltamos já.

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0: 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Estou aguardando a sua participação para a novena de Santo Antônio pelo 3555-1333. O padre está de volta. 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
1: Plataforma.
2: Olá, padre Reginaldo Manzotti, eu me chamo Fernando. Sou aqui de Juazeiro do Norte, Ceará. Quero aqui deixar registrado o meu testemunho pela minha graça alcançada na novena de Santa Rita de Cássia. Tava com umas dívidas que eu não conseguia quitá-la, com agiota, e eu não conseguia quitar. Tava me tirando a paz, o sono, mas sempre fazendo novenas e novenas. E como o senhor diz, de novena em novena,
1: graças
2: a graça
1: e bênçãos
2: chega,
1: são derramadas.
2: Vem. E hoje, no nono dia da novena de Santa Rita de Cássia, para honra e glória de Jesus das Santas Chagas, eu consegui me libertar, eu consegui quitar a dívida com o agiota. Graça recebida é graça testemunhada. Como eu sempre quis dizer isso, toca o sino, sacristão.
1: Amém, toca o sino, sacristão. Meu abraço, Fernando. E de fato é isso, graças e bênçãos são derramadas. Fernando, lá de Juazeiro do Norte, Sergipe, onde temos em Juazeiro TV Evangelizar, canal 39.1, toca a corneta, sacristão. Também a Rádio Padre Cícero FM, Padre Fábio Luciano, Dom Magnus Henrique Lopes, da Diocese de Crato. Filhos amados, eu quero agradecer a Deus, obrigado Deus por tudo que o Senhor me deu. Quero agradecer a todos os colaboradores da 7ª edição que aconteceu do Arraiado Seu Vigário. Louvado seja Deus, porque chegamos aos 100% da meta do Arraiado Seu Vigário, que consistia no mote, no pedido, de termos um sistema de monitoramento das 77 RTVs que fazem parte da obra Evangelizar é Preciso. 22 capitais, ao total 77 RTVs. Este monitoramento que vai nos favorecer acompanhar a qualidade do sinal, problemas que vão acontecendo nos desligamentos ou avarias. Por isso, muito obrigado a todos que colaboraram. Deus retribua infinitamente mais. Obrigado, louvado seja Deus. por todos que colaboraram, todos que participaram, momentos importantíssimos, emocionantes, e concluímos com a adoração com o Santíssimo Sacramento. Quem perdeu e quiser acompanhar, está no YouTube Padre Manzotti, YouTube Padre Manzotti. Daniele, que a paz de Jesus esteja com você.
3: Bom dia, padre. Sua bênção.
1: Deus abençoe. De onde você fala?
3: Eu falo de Iguaçu, no Paraná.
1: Foz do Iguaçu, Paraná. Como que você me acompanha?
3: Pelo YouTube.
1: Minha saudação, YouTube. Ali também tem a Rádio Cultura AM. Diga lá, Daniele.
3: Padre, eu tô ligando para pedir sua oração e a oração dessa multidão que te acompanha pra gente levantar um clamor pelo meu matrimônio.
1: Tá. O que aconteceu?
3: Eu sou casada há quase 11 anos e tem 2 meses que meu marido pediu o divórcio. Porque eu não sou uma pessoa muito fácil de conviver. Ele me pediu muitas vezes para mudar. E eu não consegui.
1: Entendi.
3: E aí ele cansou.
1: Entendi, filho. E vocês estão separados há quanto tempo?
3: 2 meses.
1: E como foi o processo? Você falou, foi um desgaste. Você mesmo disse, eu não sou uma pessoa fácil. Ele pediu para mudar. Quais eram os pontos? Você consegue lembrar?
3: Padre, eu sou uma pessoa muito crítica. Sempre fui muito reclamona, por vezes amarga. E não sou muito carinhosa. Eu acabo... A gente acaba vivendo no automático, né?
1: Entendi. Filha, eu lamento, sinto isso que você partilha comigo. E hoje, você vê perspectiva de retorno? Alô?
3: Não, padre. Se eu olhar para a circunstância, não. Eu tô olhando para Deus e tô ajoelhada desde que ele me pediu o divórcio. Se eu olhar para as circunstâncias, não.
1: Sim. O que você deseja? O que você quer pedir a Deus?
3: Olha, em primeiro lugar, que ele mude meu coração.
1: Certo.
3: Para eu ser uma pessoa mais amável, mais carinhosa, né? E também para ele tirar a dureza do coração do meu marido, para ele poder dar outra chance para eu mudar.
1: Daniele, às vezes você tomar consciência de que é isto já é um grande passo, mas precisa de ajuda.
3: Sim.
1: Precisa de ajuda. Eu diria, na espiritualidade, de uma cura interior, mas dialogar com alguém, e de preferência um profissional, é muito importante. Não é gastar dinheiro. É investir na sua felicidade.
3: Sim, eu tô indo na psicóloga, tem um mês.
1: Certo, e tentar perceber o que é que te faz ser assim. Certamente você se compreender. E depois, procurar um grupo de oração ajudaria bastante. Como vai tua vida espiritual?
3: Padre, eu tava bem perdida em pecado. Quando ele me pediu o divórcio, eu percebi que eu precisava voltar para Deus.
1: Tá.
3: Eu confessei e eu voltei a procurar a igreja. Eu estava fazendo visitas diárias ao Santíssimo, né?
1: Estava ou está?
3: Estava. Eu passei 30 dias indo diariamente no Santíssimo.
1: Desanimou?
3: Não, padre. É que com a vida de trabalho, às vezes, fica difícil ir todos os dias.
1: Sim, se não der para ir todos os dias, vá menos dias, mas não deixe. E peça exatamente para esse Jesus trabalhar a sua vida. Claro, nós vamos rezar, vamos colocar por intercessão de Santo Antônio, que eu falo que Santo Antônio da cura das feridas emocionais e levar para as 24 horas em oração, onde o centro é o coração de Jesus, como você disse, curar o seu e o dele.
3: Isso.
1: Insista no trabalho psicológico, filha. Insista. Certo. Insista em voltar à sua história e ver por que você tem essas atitudes de crítica, fechamento, amargura, falta de carinho. Não. Tentar se debruçar sobre isto. Porque você se dá conta que precisa mudar, não é?
3: Sim.
1: Tá certo. Reza comigo. Jesus. Reza comigo.
3: Jesus.
1: Pelo seu coração manso e humilde.
3: Pelo seu coração manso e humilde.
1: Eu peço uma graça.
3: Eu peço uma graça.
1: Um milagre.
3: Um milagre.
1: Ajude-me, Jesus.
3: Ajude-me, Jesus.
1: A curar o meu passado.
3: A curar o meu passado.
1: Onde se instalou em mim.
3: Onde se instalou em mim.
1: Traumas.
3: Traumas.
1: Ressentimentos.
3: Ressentimentos.
1: Que me dificulta expressar o amor.
3: Que me dificulta expressar o amor.
1: Ajude-me, Senhor.
3: Ajude-me, Senhor.
1: E restaure o meu casamento.
3: E restaure o meu casamento.
1: Jesus das Santas Chagas.
3: Jesus das Santas Chagas.
1: Restaure o meu casamento.
3: Restaure o meu casamento.
1: Eu vou para o intervalo, eu volto já. Sinta-se colocado em oração.
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0: Eu falava com a Daniele e de Foz do Iguaçu, minha saudação, acompanha pelo YouTube, mas temos a Rádio Cultura AM, Nelson Rodrigues, Dom Sérgio de Deus Borges, da Diocese de Foz do Iguaçu. Pois bem, e aquilo que falamos é a mais pura verdade, a tomada da consciência, o primeiro passo. Por isso temos insistido muito, casais, no diálogo. E quando alguém começa a verbalizar, não estou feliz, mude seu temperamento. Eu não estou a colocando na berlinda, por favor, filha. Mas sempre temos que ver o grau de satisfação dentro do matrimônio. Nunca subestimar uma palavra. Porque exatamente isso. Vai chegando e de repente transborda. Não é o transbordar, é que estava cheio. Vai murchando e seca. Vai desgastando. Então isso vale para todos, homens e mulheres. Sempre atento à percepção do que o outro tem. Aquela frase que eu dizia esses dias, a coragem, e é preciso coragem, de um marido chegar para a esposa e dizer: eu te faço feliz? Você está feliz ao meu lado? Mas não é isso no momento de briga. É ter coragem de fazer essa pergunta com serenidade e sem atropelar com uma segunda pergunta. Espere a resposta. Esteja preparado para acolher. Também a mulher, marido: você é feliz ao meu lado? Eu te faço feliz? Tem que ter coragem e disposição. Mas fugir de uma pergunta ou fugir de uma resposta é um processo lento de declarar a falência. Tenha coragem. Gente, o diálogo é muito importante. E quando se percebe e se toma consciência, procura ajuda. Procura ajuda com psicólogo, se preciso, com psiquiatra. Não tenha vergonha, procurar ajuda não é sinal de fraqueza, é de força. É sinal de coragem. É verdade. Procurar ajuda é para os fortes. Os fracos se escondem. Os fortes enfrentam. Pensa nisso. Escute o que as pessoas têm dito sobre a leitura orante, mas pega a tua Bíblia e já abre. Pelo amor de Deus, né, meu filho? É Novo Testamento. Jó era antigo. Agora nós vamos para o Novo. Primeira carta aos Coríntios. Escute.
1: Renata de Bambuí, Minas Gerais. Meu testemunho é em relação ao meu relacionamento com Deus. Há mais de 15 anos, escuta, eu guardava uma raiva, uma mágoa muito grande. Porque eu pedia tanto a Deus para curar e salvar o meu sobrinho.
0: Escuta, de novo, sacristão, pausa. Atenção, senhoras, senhores, filhos e filhas. Escute. E quando eu falo do inabalável, que é uma releitura de Jó. Gente, há indicações e indicações. E eu estou indicando a leitura do livro Inabalável. Agora você vai entender o porquê. Um dos motivos é este, escute.
1: A Renata de Bambuí, Minas Gerais. Meu testemunho é em relação ao meu relacionamento com Deus. Há mais de 15 anos, eu guardava uma raiva, uma mágoa muito grande, porque eu pedia tanto a Deus para curar e salvar o meu sobrinho, que na época ficou enfermo, e depois ele veio a falecer. Só que nesse intervalo eu não via a dor que eu escondia dentro de mim. E ao ouvir o padre Reginaldo, quando ele começou a ler o livro de Jó, eu me senti igual a esposa de Jó. que foi contra e eu me senti muito amargurada, muito mal. Só que quando o padre começou a ler a leitura de Jó, o primeiro capítulo, o segundo capítulo, eu fiquei apaixonada, me apaixonei tanto com a palavra, consegui voltar para a igreja, consegui ir fazer uma boa confissão, fazer as pazes com
0: Olha aí.
1: Deus, porque era eu que estava machucada. Mas eu não tinha a proporção de tão mal que
0: Entendi.
1: estava me causando durante todos esses anos ter me virado contra Deus. E foi maravilhoso. O livro de Jó é uma experiência fantástica. Graça alcançada, graça testemunhada.
0: Louvado seja Deus, Renata. Gente, esse é o objetivo. Refazer as pazes com Deus. E fazer este processo de compreender os fatos, mas a partir de um olhar diferenciado sobre Deus. Renata de Bambuí, sua partilha de grande importância. Minas Gerais, lá tem a Rádio Canastra FM, Robson de Castro, Bispo Dom José Aristeu Vieira, da Diocese de Luz. A fé não é ausência da dor, é saber onde ancorar, apesar, contudo, apesar das dificuldades. Minha fé em Deus é inabalável. Vamos lá, filhos. Bíblia aberta, cartilha de oração.

Carta de São Paulo à comunidade de Corinto. Chamamos a primeira, são duas. A primeira carta de São Paulo aos Coríntios. Antes, faço-lhes uma contextualização. Paulo escreveu esta carta a Corinto porque Corinto estava passando por vários problemas. Vários problemas tinham aparecido na comunidade de Corinto. Quem fundou a igreja de Corinto? Foi Paulo. Na sua segunda viagem missionária, quando ficou 18 meses naquela cidade, vários problemas tinham surgido a respeito de doutrinas, problemas na vida cristã. A comunidade tinha se dividido em grupos e Paulo escreve esta carta para tentar fazer as devidas correções. Tenta ajudar a vencer as diferenças. Por isso, esta carta, ela não é muito amistosa. Ela é um pouco direta demais. Paulo recebe as intenções. Paulo recebe as reclamações. É-lhes colocado os problemas. E ele responde a primeira carta exatamente corrigindo, admoestando e colocando as coisas no devido lugar. Este é o contexto. Eu volto do intervalo e já faço a primeira leitura orante. Capítulo 1, seguintes. Eu volto já.

0: 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O padre está de volta. 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
1: Jesus Cristo, Senhor deles e nosso. E aí vem a saudação que é própria. Que a graça e a paz de Deus nosso Pai e do Senhor Jesus estejam com vocês. Então vou desejar essa paz de novo. Que a graça e a paz de Deus nosso Pai e de nosso Senhor Jesus Cristo estejam com vocês. E Paulo continua: eu sempre agradeço ao Deus por causa da graça que Ele tem dado a vocês por meio de Jesus Cristo, por estarem unidos com Jesus Cristo. Vocês foram enriquecidos em tudo, tanto no dom de anunciar o Evangelho como no dom da sabedoria espiritual. Cristo, versículo 8, vai conservá-los firmes até o fim, para que no dia da volta de nosso Senhor Jesus Cristo, vocês não tenham culpa de nada. Versículo 9, abertura da carta: Deus é fiel e chamou vocês para que vivam em união com seu Filho Jesus Cristo, nosso Senhor. Termino por aqui hoje. Fiz um introito, a contextualização da carta, e os primeiros versículos, capítulo 1, de 1 a 9. É muito importante essa contextualização. Inclusive, você que perdeu agora, tem às 10 da noite. E também, no YouTube Padre Manzotti, você tem um recorte que é leitura orante. Agora, gente, eu estava olhando lá, que pena. Dê uma atenção para o dia, para os dias, os finaizinhos do livro de Jó. Finaizinhos do livro de Jó. 11, 12 e 13. Está aí fora de ordem, mas 11, 12 e 13. Hoje, escute, não dá 10 minutos cada leitura orante. Dê atenção, YouTube Padre Manzotti. Os dias 11, 12 e 13 do livro de Jó, o arremate do livro de Jó. Fica a dica. Jaison, que a paz de Jesus esteja com você.
2: Amém, Padre, que sua bênção.
1: Deus abençoe. De onde você fala?
2: Eu falo de Arapiraca, Alagoas.
1: Meu abraço, Arapiraca, Alagoas. E como que você me acompanha?
2: Padre, eu escuto o senhor pelo o sinal digital, né? Pela antena digital.
1: Tá, parabólica digital, tá certo.
2: É, eu digo que escuto porque eu não enxergo, né? Aí eu escuto.
1: Entendi. Tá certo, minha solidariedade. Você teve um problema recente dos olhos ou já de nascença?
2: Não, é de nascença, né?
1: Ah, tá.
2: Mas o que me vem ligar hoje para o programa é pedir oração e dizer que hoje eu estou vivendo um pouco de Jó na minha vida, sabe? Porque a minha esposa, dia de Corpus Christi, ela teve um, passou mal aqui em casa e eu tive que levar ela para o hospital.
1: Sim.
2: E ela está entubada em uma UTI, a sua insulina deu um pico e não tem como, o pessoal está controlando a base de insulina, mas só que o corpo dela está resistindo à insulina.
1: Oh, meu Deus.
2: Entendi. E é uma paciente gravíssima, né? Seu coração está fraco, seus batimentos, desenvolveu uma pneumonia e eu estou sendo hoje um pouco de Jó, porque de tudo eu venho passando, provações sobre provações.
1: Entendi.
2: E eu tenho que ser pai, tenho que ser profissional, já que eu sou massoterapeuta. Entendi. E tenho que ser cozinheiro.
1: Entendi.
2: Tenho que pagar contas, tenho que tudo fazer na minha vida e tenho que me virar nos 30 para chegar lá e não passar, deixar transparecer cansaço, que eu tô só o pó da canoa, que nem diz o outro.
1: Entendi.
2: Mas é Deus na minha vida e eu venho pedir oração por isso.
1: Claro.
2: Por esse momento que passa.
1: Compreendo perfeitamente, filho. Momento difícil e o momento que mais do que nunca eu lhe digo, Deus está do seu lado. Você se colocou, estou na situação de Jó. Por isso eu falava para as pessoas não deixar de ouvir os três últimos episódios da leitura orante de Jó, porque Jó, se você lembrar, ele disse no final: antes eu só ouvia falar de ti, agora eu te vejo, posso te ver. Então, certamente essa experiência, capítulo 32, versículo 5, você pode sentir a presença de Deus, porque Deus está contigo, Jailson. Deus está te sustentando. Você pode dizer o nome da sua esposa para que rezemos por ela?
2: Com todo prazer, Elielma.
1: Como?
2: Brandão.
1: Perdão.
2: Elielma.
1: Elielma.
2: Brandão.
1: Tá.
2: Souza de Oliveira.
1: Tanto eu quanto os intercessores vão rezar na intenção. E rezar por você, para que você continue tendo essa força interior, que você continue tendo essa presença de Deus, como você disse, para ser pai, trabalhador, cozinheiro, esposo, e que a fé te sustente. Tá certo, Jailson?
2: Opa, demais. Olha, assim, eu posso dizer, sou testemunha viva do que essa obra tem feito na minha vida, porque, né, com aquela pandemia eu quase que endoideço, porque eu não gosto de ficar em casa nem parado, mas isso o tempo é curto, mas eu quero dizer ao senhor o seguinte, padre, nunca desista, porque essa obra, o senhor não tem ideia no mundo, nem na vida, não tem dinheiro que pague o que essa obra fez e faz por cada um da gente.
1: Amém. Deus seja louvado, Jailson. Deus seja louvado. Eu vou pro intervalo, eu volto já, volte comigo, povo de Deus.

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1: 10:50, as primeiras intenções da novena de Santo Antônio. Uma filha de Deus para uma irmã que está internada em Caçador pede ao Divino Espírito Santo que ilumine a mão dos médicos para que dê tudo certo. Uma sogra e uma filha para um genro que está viajando pedindo ao Divino Espírito Santo que ilumine e proteja ele nas estradas. Uma filha de Deus ao Divino Espírito Santo que ilumine o caminho e a mente das filhas dando discernimento e sabedoria. Filha de Deus ao Sagrado Coração de Jesus que atenda a suas súplicas, as suas necessidades e proteja a sua família de todos os males e de todos os perigos. A dona Dirley Schiller para a sua família, para que Deus abençoe com muita saúde, com paz, prosperidade, gratidão e também por graças alcançadas. Uma avó pede pelo neto Igor Luiz para que seu transplante seja breve e agradece pelas graças alcançadas. A Terezinha Elia Poyer para o filho Valdecir, que fez cirurgia do coração, agradecendo que a cada dia está melhor e que Deus continue olhando por ele e que logo venha para casa. Também para os seus demais filhos, por saúde, proteção e por nós aqui da 102, uma filha de Deus, a proteção divina, saúde e paz para os seus filhos, noras e netos, protegendo eles da inveja e de todos os males. Também para uma amiga que está hospitalizada, para que Deus derrame bênção sobre ela. Também a Maria Forquesato, geme para Ademar José Geme, sétimo dia do seu falecimento, pedindo que Deus conceda o descanso eterno. Uma filha de Deus pedindo para suas filhas que voltem a conversar e que tudo fique bem entre elas. Os pais pedem a Frei Crespim e a Nossa Senhora dos Navegantes por uma graça especial para os filhos, livrando de todos os males, inveja e perigo, para que dê tudo certo em seu caminho. A mãe pede a Frei Crespim e a Nossa Senhora de Lourdes proteção divina para a sua família, livrando de todos os males. Filho de Deus, a Jesus das Santas Chagas, que faça justiça na sua vida com tudo o que está acontecendo de errado, para que Deus tenha piedade. Marta Melo pedindo para os filhos Antônio, Miguel, Cauê, Cauane, para o esposo Valdecir, por saúde, paz e proteção. Uma filha de Deus pedindo ao Sagrado Coração de Jesus e a Nossa Senhora, desatadoras dos nós pela área financeira dos seus irmãos. Uma mulher de fé agradece por graças e pede a Jesus misericordioso e a Nossa Senhora de Lourdes por força, saúde para os seus pais. Uma pessoa de Deus pedindo ao Sagrado Coração de Jesus e a Nossa Senhora Auxiliadora por paz, por entendimento na sua comunidade. Uma mãe ao Divino Espírito Santo por proteção e sabedoria na vida sentimental da sua família, dos seus filhos. A dona Maria lá de Catanduvas pede oração para os filhos, para a nora, para os seus netos e para o seu genro aqui de Capinzal, para o filho de Água Doce, a nora, e também para o esposo Adair Schmidt, pedindo que Deus abençoe com uma semana muito especial. A Marli Ribeiro pedindo para sua neta Natane, que está de aniversário hoje, pedindo 11 anos, pedindo que Deus sempre abençoe e proteja. 10:53, padre está de volta, hora de novena, evangelizar é preciso.
2: A terem forças nos momentos difíceis, voltar para Deus quando se perdem e buscar a santidade como todos nós devemos. Força para você, meu filho. Lá de Arapiraca, Alagoas, Parabólica Digital, canal 329. Voz do Povo FM, Rejane Barros, Dom Valdemir Ferreira dos Santos, de Penedo. Arcebispo que faz aniversário hoje, Dom João Inácio Milha, da Arquidiocese de Campinas, São Paulo. Arcebispo Dom Vitor Agnaldo Menezes, da Arquidiocese de Vitória da Conquista, Bahia. Três Lagoas, Mato Grosso do Sul, completando 110 anos, onde temos TV Evangelizar, canal 18.1. Aniversário da Rádio Clube FM, União de Minas, Minas Gerais. Interativa FM, Astorga, Paraná. Massa FM, Porto Velho, Rondônia. Navegantes FM, Rosana, São Paulo. Tropical FM, Condor, Rio Grande do Sul. Vale Azul FM, Itaquiraí, Mato Grosso do Sul. Vale Verde FM, Peixoto de Azevedo, Mato Grosso. Infix Telecom, Timbó, Santa Catarina. Amado povo de Deus, domingo agora, Dia 21 de junho estarei em Limeira, jubileu de ouro da Diocese de Limeira. Estádio Limeirão, abertura às 13 horas. Estarei presente às 15h30, tem missa solene com Dom José Roberto Fortes Palau, às 15h30. Às 17h30, show de encerramento Padre Reginaldo Manzotti, coroação da imagem de Nossa Senhora das Dores, queima de fogos. Tudo isso você pode acompanhar pela TV Evangelizar e YouTube Padre Manzotti. Mas povo de Limeira, faz tempo que não vou no Limeirão, hein? Tenho lembranças maravilhosas. Domingo, nós temos um encontro marcado a partir das missas 15h30. 17h30, show de encerramento, coroação da imagem. Espero por você. E dia 27 e 28, sábado e domingo, 24 horas na presença do Senhor. Organize sua caravana, venha conosco celebrar dia 27 e 28. No sábado e domingo, começa no sábado às 19 horas, missa às 19, missa meia-noite, missa às 6 da manhã, missa às 8, às 9, às 11, à tarde, o dia, à noite, e termina com a missa às 18 horas, com a coroação da imagem de Sagrado Coração de Jesus. 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Filhos queridos, Santo Antônio, rogai por nós. Santo Antônio, curai as feridas da vida sentimental. Santo Antônio, curai as feridas da vida sentimental. Santo Antônio, recorremos a vós, porque sabemos que o casamento é uma vocação abençoada por Deus. É o sacramento do amor comparado ao amor com que Cristo amou a igreja. Abençoai todos aqueles que são chamados ao matrimônio. Santo Antônio, ajudai que o namoro seja alicerçado na sinceridade e na verdade. Coloque no coração dos namorados e dos casais sentimentos de afeto verdadeiro. Fazei que contemplem um ao outro e busquem uma união abençoada por Deus e sejam capazes de vencer as possíveis provações. Também rezamos pelos casais que devem ser eternos namorados. Senhor, por intercessão de Santo Antônio, curai as feridas sentimentais. Ó glorioso Santo Antônio, que tiveste a sublime dita de abraçar e afagar o menino Jesus, alcançai a graça que vos imploro. Santo Antônio, vós que tendes sido tão bondoso para com os pecadores, não olhai para os poucos méritos que agora vos imploro. Santo Antônio, proteja todos os casais. Curai as feridas sentimentais. Santo Antônio, rogai pelos namorados. Santo Antônio, rogai pela família. O Senhor esteja convosco, Ele está no meio de nós. Abençoai, Senhor, a água, a roupa dos enfermos, as fotos de família, os remédios e a semana que começa. por intercessão de Nossa Senhora do Carmo, São Pio de Pietreutina, nos méritos das Santas Chagas, Pai, Filho, Espírito Santo, amém. E eu te peço 2 minutinhos, curta, assista, YouTube Padre Manzotti, o clipe, manda seus anjos, evangelizar é preciso.

0: 11 da manhã, vamos tentar com as intenções complementares do padre. Nós tivemos um pequeno problema técnico aqui, vamos tentar levar aquelas que a gente consegue, tá? Uma filha de Deus pedindo a proteção divina para a sua prosperidade, pelo trabalho, pelos animais e também pela família. Demais intenções, a dona Eva Borim de Zorteia pedindo oração para todos os seus familiares. A Juliana da Silva pedindo... São José, rogai pela minha família, por saúde e proteção especial para a sobrinha Júlia, para o pai Valmor, para a filha Heloísa, e agradecendo pelas bênçãos alcançadas, também nas intenções, gente. Ah, tá muito difícil de andar aqui o meu mouse. Tá fácil não, ele tá muito travado. E a tela também não funciona direito. Aldete Dal Poço para o neto, e aqui não consigo abrir também, vamos lá. Aldete Dal Poço para o neto, pede oração de hoje para a avó, para o neto, que... Intenções também da novena do padre Reginaldo Manzotti. Ainda a Maria Sueli pedindo bênçãos para toda a sua família, para que Deus abençoe a sua caminhada. Pede para a família Toscan. Daniele pedindo oração para a mãe Vitória Costa Carabolante. Se estivesse viva hoje, estaria completando 82 anos, pedindo pelo descanso eterno. A Fátima pede a bênção para o filho Lucas, o esposo Elson, para os seus irmãos, pedindo também por saúde e muita proteção. Rosilei Lopes Bareta, para si, para o filho Renan, para a neta Pietra, para o esposo Leucir. Intenções ainda, a Marta da Luz pedindo oração de hoje pela alma do pai Moacir Ribeiro da Luz, estaria de aniversário hoje, a ele o descanso eterno. Uma filha de Deus pedindo a Nossa Senhora das Graças e a São Cristóvão que abençoe e proteja o seu filho nas estradas, Adriana Ribeiro. A oração para as suas filhas, Natane, que está de aniversário hoje, 11 anos, para que Deus abençoe. Também para a Natasha, que São Rafael proteja eles sempre contra todas as enfermidades. Maria de Lima pedindo oração pela saúde da família, uma filha de Deus, para o seu filho que se livre das coisas ruins. Terezinha e família, para a saúde de Júlio Tides e José de Melo, para o seu afilhado Christopher, para que Deus abençoe. Maria Gersi pedindo oração para si, para os filhos, noras, genros, netos e bisnetos. Noêmia Broeto pedindo oração para todos os seus familiares. Uma filha de Deus pedindo a oração de hoje pela cura do câncer, que Nossa Senhora interceda. Marise pedindo oração para a família, saúde e prosperidade. A dona Maria Luísa, pela saúde do seu Valdir Soares dos Santos. A dona Cleusa, para os seus familiares. A Jucimara da Luz, para a mãe Gessi, agradecendo pelo, peço oração para minha mãe Gessi, que hoje no final da tarde passa por cirurgia, que ocorra tudo bem, que Deus, que Nossa Senhora Aparecida e que Nosso Senhor Jesus Cristo abençoe. Também pede para a filha Pietra e também para a sua família. A dona Ivanilde Maria Balbinotti pedindo oração para todos os familiares. Eu só reforço que estou com dificuldade aqui para ler todas as intenções, tá? Uma mãe pedindo ao Imaculado Coração de Maria e ao Santo Antônio que seus filhos voltem a se entender, que tenham muita paz. O Aleurio Bernardi, para si, para a esposa Maria Ferrari de Lázari, pedindo por saúde e muita proteção. Gente, todas as demais serão levadas para a plataforma do padre, para que também sejam abençoadas. Muitas outras intenções. Dona Tere Valer pedindo pela cura do seu esposo Antônio. A dona Tere Valer, pela cura do seu esposo Ângelo Miguel Valer, que São Peregrino conceda a cura a ele. Enfim, gente, peço escusas, mas todas elas serão levadas para a plataforma do padre Reginaldo Manzotti. 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
0: Capinzal FM, são 11 horas com mais 7 minutos. 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
3: 87 Bailão que você gosta, você está na estação certa, hein? Até às 11:45, Bailão 102 para Antargo, Corretora de Seguros Odonto Top, Hospital do Dente, Restaurante Tainha, Malfa Agência de Crédito e também da Bela K em Chovais. Tamo junto, gente. Bom dia, Bailão no ar. 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

0: 92.3 é uma rádio feita para você com PF no Bailão da Serra, o litoral, atração da Festa do Agricultor de Capinzal, 4 e 5 de julho no Parque de Exposições, com a cobertura da 102.3, uma rádio feita para você. 11 horas com mais 11 minutos, doutor Elivelton Freisler, o Donto Top Hospital do Dente, super sexta chegando, guri, bom dia.
1: Bom dia, Marlon. Bom dia a toda a equipe da Rádio
2: Capinzal, nossos queridos ouvintes que nos acompanham. E antes de mais nada, Marlon, antes de nós iniciar, deixar um agradecimento ao pessoal da comunidade da Linha Mazieiro, lá na Ouro, né?
0: Foi a tua primeira vez na Linha Mazieiro?
2: Exatamente, a gente foi com a equipe lá. Então,
0: e tava bom?
2: Nossa Senhora. Coisa agradecer boa, né? Lá pela organização, pela carne, churrasco, enfim, estacionamento lá. Como eu falo sempre, né, Marlon, Odontotop hoje ela busca essa inserção na comunidade, então é importantíssimo, né, tanto para nós quanto também o pessoal da comunidade que a gente ajuda, né?
0: Sim.
2: Então, mais ou menos uma festa por mês a gente busca estar indo, comparecendo, levando o pessoal da clínica, então comprando carne, comprando churrasco. É uma maneira também de agradecimento, né?
0: Por se aproximar cada vez mais da nossa comunidade, isso é muito importante, isso não tem preço, né?
2: É muito importante, Marlon. Daí sempre a gente acaba vendo nossos pacientes e nossos amigos, enfim. E o pessoal da rádio estava lá.
0: Faz novos amigos também, né?
2: Isso aí.
0: O Everton estava lá, representando o Everton, a equipe,
2: sim.
0: Né?
2: Mas ele comeu pouco daí, o Everton.
0: Só um
2: comeu
0: pouquinho,
2: muito pouco, Tava bom, mas brincadeiras à parte, né? Deixar um agradecimento pessoal, muito, muito boa organização, muito bem bacana de lá mesmo.
0: Que bom, né? Doutor, Super Sexta valendo, né?
2: Isso aí, Marlon, Super Sexta nossa, né? Todo esse mês de junho aí,

0: voltado para essa campanha que já é uma tradição nossa da rede, e é uma campanha onde não só essa como as outras que já tiveram, a gente conseguiu já realizar inúmeros tratamentos, conseguiu realizar diversos sonhos também dos pacientes que tinham interesse em qualquer tipo de procedimento. Então, nesse mês de junho em específico, Marlon, as condições são excelentes, as formas de pagamento, entrada facilitada. Então, eu sempre falo que o mês da Super Sexta é um mês atípico, porque a gente consegue algumas condições que geralmente em outros meses a gente não disponibiliza, né?
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0: 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Mas o mês, ele se estende desde o início até agora e até o final, né? 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
0: Exato. Então é um dia diferente, mas as condições, Marlon, questão de pagamento, enfim, que eu tava comentando, ela se estende desde o início do mês, né? Então, beleza, por onde nós começamos? Eu sempre bato bastante na tecla, né? Eu venho e sempre falo avaliação, avaliação, avaliação. Não tem hoje como a gente definir nada, Marlon, sem ter uma avaliação. Precisa, avaliação pessoal, eu falo. Por que que eu falo isso? Tem muito paciente que manda mensagem. Quanto que é para fazer tal
1: custa?
0: Coisa?
1: Quanto custa? Primeira pergunta é essa.
0: Quanto custa? Quanto que é para fazer um implante? Quanto que é para arrancar um dente? A gente nem é permitido pelo CRO passar valores assim, né, Marlon? 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
1: Claro, e você precisa ter o exame, você precisa ter o padrão, o passo a passo, para que você possa formular então essa tabela de preço, as condições facilitadas. Isso tem que ser presencial, não é mesmo?
0: Isso, exatamente, Marlon. Isso é uma coisa que não tem como passar por telefone. Tanto que na clínica a gente disponibiliza, inclusive, o raio-x panorâmico gratuito, né? O raio-x hoje ele é uma ferramenta importantíssima para planejamento e diagnóstico. Então, muitas coisas que a olho nu, ou seja, clinicamente, olhando na boca do paciente, a gente não vê, o raio-x nos mostra. Então, essa parte da avaliação é a parte mais importante. É só através da avaliação, Marlon, que a gente consegue elaborar um plano de tratamento, seguir as etapas corretas, oferecer o que realmente o paciente precisa, para daí, então, nós chegar nas formas de pagamento, valores, enfim.
1: E assim, esse procedimento preparatório, ele é interessante também para o paciente, para o odontotop, mas também para o paciente que vai ter discriminado par e passo que vai acontecer, né?
0: Com certeza, Marlon. Além do paciente saber de tudo o que ele precisa, ele também precisa entender que o tratamento ele segue etapas, né? Então, como a gente faz um planejamento detalhado individual para cada paciente, a gente precisa elaborar as etapas do tratamento. Às vezes o tratamento é mais rápido, às vezes é mais demorado. Tudo isso a gente define na hora da avaliação. Às vezes, na hora da avaliação, a gente ainda não consegue dar um plano de tratamento adequado, definido, porque a gente precisa sentar com mais calma. Tem casos que são mais complexos, então a gente tem que tirar aquele tempo para estudar. Cada paciente é um paciente diferente, Marlon. E o nosso planejamento ele segue individual para cada um. Eu sempre falo, a gente planeja com calma para chegar na hora da execução e não errar.
1: Exato.
0: Então a avaliação, quando a gente bate na tecla, agende sua avaliação, é para isso, Marlon. É para a gente entender o que de fato está acontecendo, da onde que a gente vai sair, o que a gente quer entregar para o paciente, né? Então, já deixo um recado aqui para todos os pacientes que vão buscar a sua avaliação. Prestem muita atenção naquilo que a gente fala. A gente sabe que hoje, Marco, tudo muito difícil, né? Falando financeiramente.
1: Também.
0: E às vezes os pacientes já chegam com aquela, mas quanto que vai custar? Eu sempre falo, calma, a gente vai dar um jeito. A gente arruma aqui, arruma ali se precisar. Mas o mais importante é o paciente ficar ciente do que precisa ser feito na sua boca.
1: Não é só a questão financeira, é um dos detalhes, né?
0: Exato.
1: Para você ter um resultado satisfatório, são muitos fatores. E começa pela avaliação que você agenda através do
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1: 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Então, muito obrigado. 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
0: Muito obrigado, Marlon. 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
1: Valeu. 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
1: Capinzão FM, são 11 horas com mais 19 minutos. 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
1: 11:22.

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Bom dia para você ligado no Bailão 102. 11h26, não perde a hora, daqui a pouco tem agenda de eventos para você. Lembra dessa? Oswaldir e Carlos Magrão.

0: Extensão FM é uma rádio feita pra você. Recordamos Oswaldir e Carlos Magrão, mocinho aventureiro aqui no bailão da Capinzão FM. A empresa JM Teixeira, atualmente sediada em Caxias do Sul, está com vagas abertas para repositor intermitente para Capinzão. Atenção, atenção, você quer trabalhar como repositor intermitente nos mercados aqui de Capinzão? 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Se você não conseguiu anotar, chame a Fernanda que ela te passa esse contato, hein? 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
0: 11h31, o Conselho da Comunidade do Capitel Santo Antônio e Capinzal convida para a festa junina neste sábado, dia 20, no campo da comunidade, a partir das 16h30. Animado pelo musical JLE, haverá comidas típicas, brincadeiras, fogueira, pau de sebo, e o casal com look caipira mais caprichado ganhará um brinde especial. Não fique fora desta festança, festa junina no Capitel Santo Antônio, com apoio da Cerâmica Santa Maria, Pogre Odontologia, Tote Produtos e Limpeza e também Indiano Materiais de Construção. É neste sábado, e no domingo, dia 21, tem matinê no Sítio dos Lagos, em Lacerdópolis, a partir das 14h, animado pelo trio Transação. Ingressos a R$25. Participe. É dia 21, domingo, tem matinê no Sítio dos Lagos com trio Transação. Você é convidado especial.
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0: 11h34 e a comunidade de São Pedro Lacertópolis convida para a festa do seu padroeiro nesse dia 28 de junho, 10 horas Santa Missa com o padre Davi Luiz Finger e o grupo de liturgia de São Luís Lacertópolis, 12 horas almoço com churrasco bovino, galeto, saladas e bebidas em geral é 28 de junho, festa em São Pedro Lacertópolis, estão todos no convite. E a comunidade da Barra do Leão convida para a festa em honra a São José no dia 12 de julho, 10 horas Santa Missa com a equipe de liturgia Imaculada Conceição no loteamento Parisoto, 12 horas almoço com churrasco bovino, galinhas recheadas, cucas, pães e saladas à tarde, jogo do cavalinho, muita diversão e matinê com o musical JLE. Reserve a sua mesa pelo 999-05-7942, é 12 de julho, festa com matinê em honra a São José na comunidade da Barra do Leão.
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0: Capinzão FM, são 11 horas com mais 35 minutos. 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
0: Daqui a pouco agenda de eventos, não, daqui a pouco integrado BRF aqui na Capinzão FM, por hora tem Cosmo Express.

0: 102.3 é uma rádio feita para você com Cosmo Express Pérola. Olha, posso estar equivocado, mas o Cosmo estará na festa de Linha Sul, festa da Padroeira, no dia 12 de outubro. Acredito que sim, com cobertura 102.3. 11:39. Eu tenho uma orientação muito importante para você que nos acompanha em toda a região, que é o cuidado que se deve ter com anúncios em redes sociais de aluguéis de casa, tá? Eu recebi no intervalo do Padre Manzotti, agora há pouco, uma informação de um ouvinte da Capinzal, morador de um dos bairros da nossa cidade. A mãe dele permaneceu por muito tempo internada no hospital aqui, no Hospital Santa Terezinha, e nesse interim, muitas pessoas foram até a casa dela como se essa casa estivesse para alugar, né? Provavelmente viram anúncios em redes sociais, viram anúncios em algum lugar, só que essa casa não está para alugar. Efetivamente, a casa não está para alugar. E imagino que alguém esteja anunciando em rede social para tirar proveito. Provavelmente, como nós temos uma escassez muito grande de aluguéis em Capinzal, alguém anuncia determinada casa, né, que não está para alugar, alguém de fora provavelmente pede algum adiantamento, e quando as pessoas vão lá visitar a casa, não, essa casa, ela não está para alugar, é casa de família, né? Então, provavelmente nós já tivemos outras e outras situações aqui em Capinzal. Então, fique atento aos golpes de aluguel, fique atento aos anúncios de aluguéis que são feitos por empresas e pessoas que você não conhece aqui em Capinzal. Muito cuidado, não faça nenhuma antecipação, tem que ser contrato na mão para você pagar então as coisas, para você não ter o risco de cair em determinados golpes do falso aluguel. Certo, gente? Dado o recado, 11:41, está no ar o integrado BRF para Baso Agronegócios e Fala Vinha, materiais de construção.
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0: São para os avisos de retirada de aves para o dia 15, para hoje no período da tarde e também da noite. Geraldo Luiz Cagliari 4 e Bicaré, linha do Cedro e Bicaré às 13h30. Bruno Ficanha 2, Joaçaba, linha Ficanha às 13h. Leucir Bonamigo, Santa Clara, Joaçaba às 18h. Janete Rigo Ficanha, linha Ficanha Joaçaba, Aviário 2 às 18h. E também Juarez Jandir Zanato 3, linha Paiol do Fundo Água Doce às 21h40. Os avisos de retirada de aves para amanhã, dia 16. Bruno Ficanha 1, Joaçaba, linha Ficanha 1, às 9h. Claudemir Caldarte, linha quilômetro 20, Joaçaba, aviário 1, às 8h. Geraldo Luiz Cagliari, linha dos Cedros e Bicaré, aviário 3, às 11h, aviário 2, às 15h50. Juarez Jandir Zanato, Paiol do Fundo, Água Doce, aviários 1 e 2, às 2h50. Rogério Vazindaros e Bicaré, linha Barra do Estreito, aviários 3 e 4 às 10 horas. E Valdir Masson, linha Carmelinda Ouro, aviário 5 à meia-noite. Avisos para o dia 16, portanto, os avisos de retirada de aves para amanhã, terça-feira. E uma jovem de 21 anos ficou ferida após sofrer queda de motoneta nesta manhã na rua Felipe Schmidt, no Centro de Ouro. Ocorrência atendida às 10h45. De acordo com as primeiras informações, a vítima conduzia uma Honda Bis com placas de Capinzal quando perdeu o controle da direção e caiu na via. A jovem, identificada pelas iniciais AV, sofreu ferimentos leves em um dos pés, recebeu os primeiros atendimentos no local e foi encaminhada pelos bombeiros ao Hospital Nossa Senhora das Dores. Fotos informações no portal capinzalfm.com.br. Portanto, jovem fica ferido após queda de motoneta no centro de Ouro. E assim nós vamos finalizando o nosso bailão de hoje. Everton, muito obrigado a Marinês, muito obrigado a Fernanda e a todos os demais profissionais liderados por Luiz Pedro Escartão. Gratidão a todos vocês. Na sequência, a Fátima apresenta o Caminhando com a Comunidade, depois o Jornal do Meio-Dia. Um grande abraço a todos, até mais, tchau, tchau, fui!
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11: Bom dia, queridos irmãos e irmãs, ouvintes da Rádio Capinzal FM. Hoje, segunda-feira, dia 15 de junho de 2026, iniciamos o programa Caminhando com a Comunidade, juntos refletindo o Evangelho do dia de hoje. Proclamação do Evangelho de Jesus Cristo segundo Mateus. Glória a vós, Senhor. Naquele tempo, disse Jesus aos seus discípulos: ouvistes o que foi dito, olho por olho e dente por dente. Eu, porém, vos digo, não enfrenteis quem é malvado. Pelo contrário, se alguém te dá um tapa na face direita, oferece-lhe também a esquerda. Se alguém quiser abrir um processo para tomar a tua túnica, dá-lhe também o manto. Se alguém te forçar a andar 1 quilômetro, caminha 2 com ele. Dá a quem te pedir e não vires as costas a quem te pede emprestado. Palavra da salvação. Glória a vós, Senhor. Queridos irmãos e irmãs, nós temos uma tendência natural que aciona um mecanismo de ação-reação. Isso na esfera biológica combina com um instinto de preservação da nossa vida. Ou seja, se alguém vem na sua direção para te agredir, instintivamente você protege o rosto, protege a cabeça. Há um alerta automático para você defender a sua integridade física. Isso é um mecanismo de defesa natural. O texto de hoje parece nos pedir algo que contradiz esse princípio natural de defesa. Se lhe baterem na face direita, ofereça a outra. Jesus fala de uma pessoa perversa, um malvado, isto é, alguém que está indo em uma outra direção, na contramão de um fluxo natural. Um exemplo: você está dirigindo em uma estrada e um veículo resolve vir em sentido contrário, para se chocar com o seu carro. Já pensou se você continuar acelerando até que a colisão aconteça? Tal situação pede uma reação criativa da sua parte, e não apenas reativa, movida pela raiva daquela pessoa que desrespeitou uma lei de trânsito. Você não pode fazer isso, porque você vai colocar sua integridade em risco. Trazendo isso para a nossa vida espiritual, quantas situações no nosso contexto eclesial que nos bofeteiam. Muitas vezes, traições, decepções, o carreirismo dos irmãos, o oportunismo. Somos afligidos por ofensas e calúnias. Já pensou se nós fôssemos reagir na mesma moeda como faziam todos antes de Jesus? Olho por olho, dente por dente? Precisamos quebrar esse mecanismo reativo e criar situações que contrapõem tais ofensas. Sei que não é uma tarefa fácil para nenhum de nós. Porém, Jesus nos deu um exemplo muito concreto. De posse da sua verdade. Ele não reagiu à bofetada que o soldado do sumo sacerdote lhe deu. Para chegar nesse nível, é preciso muito treino. Que tal nós começarmos com a abstenção de comentários ofensivos, por exemplo, nas redes sociais? Todas as vezes que alguém postar algo que nos chateie, que nos ofenda, imediatamente queremos colocar um comentário. Queremos rebater de alguma forma. Precisamos começar pelas coisas simples em relação a esse comentário, como eu citei. Se nós quisermos desarmar as grandes bombas de ódio que encontramos pelo caminho, temos que começar pelas pequenas coisas dentro da nossa casa, no nosso ambiente. Porque nós não somos chamados a ser reativos da ofensa das pessoas, mas a ser criativos no amor, porque só o amor pode combater o mal. Pensemos nisso. Nossos avisos do dia de hoje para a semana. Missas de amanhã, terça-feira, dia 16, 7 horas da manhã, matriz, 18 horas na capela do Hospital Nossa Senhora das Dores. Quarta-feira, dia 17, às 19 horas, no Barro Preto, em Linha Bonita e em Alto São Roque. Quinta-feira, dia 18, às 19h30 horas, na Matriz, em Linha Residência, em Linha São Paulo e em Zortéia. Sexta-feira, dia 19, 7 horas da manhã, Matriz, 19h30 horas em Linha Vitória, em Nossa Senhora da Saúde e em Pinheiro Alto. Missas de sábado, dia 20, às 9h30 da manhã na Barra do Pinheiro, às 14 horas em Três Porteiras, às 15h30 horas em Pouso Alto, às 19 horas no bairro Kleinubin, na Matriz, no bairro Parisotto, em Zortéia e no bairro Navegantes. Missas de domingo, dia 21, às 8h30 da manhã na Matriz, com batizados, às 9 horas na Vila 7 de Julho, às 10 horas no Parque Jardim Ouro com festa, às 10h30 também no bairro São Luís com festa, às 18 horas no bairro Lar Imóveis, às 19 horas no bairro Alvorada, no bairro São Cristóvão, no bairro Colina e na Matriz. Segunda-feira, dia 22, às 19h30 horas em Santa Lúcia. Terça-feira, dia 23, às 7 horas da manhã na Matriz, às 15 horas em Pinheiro do Meio e também em Pinheiro Baixo. A Pastoral Familiar convida toda a comunidade para participar da Missa Solidária, que acontecerá no próximo domingo, às 8h30 da manhã na Igreja Matriz. Traga 1 quilo de alimento não perecível e venha celebrar conosco, colaborando com quem mais precisa. Sua presença e sua partilha fazem a diferença. Também eu gostaria de dizer hoje muito obrigada. Mas dizer obrigada às vezes não é suficiente para agradecer a tão amáveis pessoas que nos estendem as mãos amiga quando precisamos. Agradeço de coração, em nome da Coordenação Paroquial de Catequese, do nosso pároco Frei Justino e dos demais freis de nossa paróquia, aos que se envolveram nas celebrações de crismas que aconteceram nesse final de semana, às comunidades que com todo amor e dedicação acolheram outras comunidades, aos queridos e queridas catequistas, aos grupos de cantos e liturgia, aos ministros, coroinhas, fotógrafos, Um agradecimento especial também à Pascom, que esteve sempre presente nos apoiando na divulgação e incentivo, enviando fotos para as comunidades. Especialmente a nossa gratidão ao nosso bispo diocesano, Dom Frei Mário, que com seu carisma deixa todos tranquilos e felizes. Esperamos que os crismados nas comunidades estejam, a partir de agora, dando apoio aos demais irmãos. Lembrem-se, crismados, que vocês confirmaram aquilo que os pais e padrinhos disseram no dia do batismo. Então, a partir de agora, contamos com vocês para nos auxiliar nas várias pastorais e movimentos em nossas comunidades. Gratidão a todos e gratidão a Deus por tudo e por tanto. Nossos aniversariantes do dia de hoje. Os freis, amigos e familiares pedem a bênção de Deus por intercessão de São Francisco de Assis aos aniversariantes. Andréia do Santo Sônego, José Osvaldo Cavalheiro, Maria Nadir de Lima, Cirlei dos Reis, Carla de Matos, e também oferecemos a oração por todos os crismados, para que, a exemplo de São Francisco de Assis, e com as luzes do Espírito Santo em suas vidas, sejam verdadeiros cristãos em sua comunidade. Desejamos a todos um feliz aniversário e deixamos aqui os nossos parabéns e um abraço fraterno. Ficamos agora com a oração de São Francisco de Assis. Uma boa tarde a todos e uma abençoada semana. Paz e bem.
12: Senhor, fazei de mim um instrumento da vossa paz. Onde haja ódio, consenti que eu semei amor, perdão onde haja injúria, fé onde haja dúvida, verdade onde haja mentira, esperança onde haja desespero, luz onde haja treva, união onde haja discórdia, alegria onde haja tristeza. Ó Divino Mestre, permiti que eu não procure tanto ser consolado quanto consolar, compreendido quanto compreender, amado quanto amar. Porque é dando que recebemos, perdoando é que somos perdoados, e morrendo é que nascemos para a vida eterna.
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18: Capinzal FM, pontualmente 12 horas.
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18: Olá, boa tarde. Segunda-feira, 15 de junho de 2026. Tempo nublado aqui no Baixo Vale, 13 graus é a temperatura no centro de Capinzal e Ouro. Você confere agora em mais uma edição do Jornal do Meio-Dia. Cressol destina R$10 mil do Fundo Social para a AMA de Capinzal investir em avaliações neuropsicológicas. Com aumento de casos de influenza, a saúde reforça chamado para vacinação. Faltas em consultas agendadas geram preocupação da Secretaria da Saúde em Capinzal. Alimentação, exames e acompanhamento veterinário são essenciais para pets idosos. Médica veterinária comenta sobre a maneira de cuidar cães e gatos na terceira idade e prevenir problemas de saúde. Café com as Amigas chega à quinta edição e une confraternização e campanha solidária. Dia Mundial de Conscientização reforça alerta sobre violência contra a pessoa idosa. CPI dos Medicamentos da Câmara de Capinzal fará novas oitivas nesta terça, quando serão ouvidos ex-diretor administrativo da Saúde e duas servidoras. Prefeito Agnaldo Pedro Page vai à capital do estado nesta semana para agilizar a liberação de recursos ao município, que abrirá nesta semana a licitação para asfaltamento no loteamento Recanto dos Pássaros. Em nosso boletim de Brasília, Palácio do Itamaraty monitora durante reunião do G7 negociações para fim da guerra entre Estados Unidos, Irã e Israel. No setor de segurança pública, a operação contra o tráfico de drogas resulta em prisão, busca e apreensão em Capinzal. Dois capotamentos registrados no final de semana, um em Capinzal e outro no município de Lacerdópolis. Veículo sai da pista, colide contra poste no interior do município de Ouro. Polícia Militar faz surpresa e participa de aniversário de garoto fã da corporação. Fato aconteceu ontem aqui em Capinzal. As informações esportivas, Brasil empata com Marrocos na estreia da Copa do Mundo. Atlântico vence o primeiro duelo da final do Municipal de Bocha de Capinzal. Hackman e Vila União largam em frente ou na vantagem na semifinal do Municipal de Futebol de Capinzal. Eu sou Jardel Martinaz e apresento essas e outras informações a partir de agora no Jornal do Meio-Dia. Produção, Departamento de Jornalismo da Capinzal FM, na direção de Luiz Pedro Escarton.
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0: E o prefeito de Capinzal, Agnaldo Pedro Page, confirmou que estará viajando à capital do estado nesta semana para acompanhar o andamento de convênios e buscar a liberação de recursos estaduais destinados a importantes obras aqui no município. Entre as prioridades está a celebração de convênios e o depósito de valores que precisam ser de forma efetivada antes do período eleitoral, quando passam a vigorar restrições legais para novas formalizações. Outro anúncio importante foi feito pelo prefeito com relação à abertura de licitação para a contratação de empresa que vai executar a pavimentação asfáltica da rua Francisco Wagner Sobrinho, a via principal do loteamento Recanto dos Pássaros, com investimento do governo estadual de 3,5 milhões, além de contrapartida do próprio município.
1: Desde a época da campanha se falava que o Recanto dos Pássaros não ia comer poeira, ia ter barro. Então a gente vamos fazer agora, né, o processo, saiu a portaria semana passada, de um valor do governo do estado, um valor de 3,6 milhões, né, vai ter uma contrapartida do município. Então a rua Francisco Wagner Sobrinho, né, é uma avenida, né, ela vai ser pavimentada, né, desde o início dela até o final. Nós temos um terreno no final que vai contemplar no projeto habitacional, então é um recurso que a gente conseguiu sensibilizando o governo do estado justamente com o projeto macro, né, o projeto habitacional, que é de suma importância para o nosso município, o crescimento, para a prosperidade da nossa cidade, né? Então vai ser dado o start do processo licitatório, vamos escolher a empresa que vai executar. Pelo fato do período eleitoral, então o convênio com o repasse do governo, do dinheiro, né, do governo estadual, provavelmente ele vai se dar depois do processo eleitoral. Então, mas o início já está dado, então o asfalto vai sair, com certeza o governador vai ser sensível mesmo depois das eleições, né, e o asfalto ali vai ser uma realidade para os moradores ali desse bairro importante do município de Capinzal.
2: Com relação a estes prazos, o senhor estará viajando esta semana justamente para tratar disso, os convênios, os recursos pendentes, para que seja viabilizado o máximo antes deste período eleitoral de impedimento.
1: Então, Alexson, os convênios, eles tem que estar celebrados até o início de julho, que é o período vedado. Depois disso é o vedado para que se celebre, né, os convênios. Então a gente está viajando essa semana, né, justamente para, com o levantamento que nós temos dos recursos que a gente precisa, esses convênios serem depositados, esse valor, né, para a gente poder, né, dar andamento aos processos, mesmo com o período eleitoral em vigência, né. Aqui a gente pode citar a delegacia da Polícia Civil, nós temos o Estrada Boa Rural com a autorresidência, né, que saiu já o convênio, mas a gente tem uma contrapartida que é do município e também o financiamento via BRDS subsidiado pelo governo do estado, né? Então esse dinheiro também tem que vir para a gente dar ordem de serviço. Então são várias ações que já os processos já estão bem adiantados, mas precisa ainda a cereja do bolo, como diz, né? Então a gente vai estar descendo agora com essas demandas aí para saber em que situação se encontra, para pressionar e que esses recursos venham para a gente poder dar as ordens de serviços aí, que são obras importantes para Capinzal.
0: A Secretaria da Saúde aqui de Capinzal está alertando a população sobre o elevado número de pacientes que agendam consultas e não comparecem nos atendimentos. A responsável pelos agendamentos, Ellen Diana Kerber, comenta sobre a situação e reforça a importância de os pacientes informarem com antecedência caso não puderem comparecer.

0: o agendamento, a gente avisa dia, horário e tudo mais, e os mesmos não comparecem, né? Isso acaba acarretando um problema para nós. Ainda se a consulta ou o exame aqui em Capinzal, a parte do transporte talvez não afete tanto. Mas se for em outro município, pode acabar afetando, pois o responsável deixa de colocar outro paciente, enfim, é disponibilizar outra vaga no transporte para aquele que seria preenchido e não foi. E na parte do nosso agendamento, a gente deixa de colocar um outro paciente que também precisaria realizar aquele exame, aquela consulta, para colocar aquele que falou que iria e não foi. Então, isso acaba atrasando ainda mais o andamento, né, e a agilidade dos agendamentos das filas do SUS.
1: Ellen, com relação às clínicas do atendimento, eles reclamam muitas vezes essa questão da falta desses pacientes que agendam, mas não vão?
0: Sim, infelizmente a gente já teve relatos e mensagens de clínicas, inclusive uma de Joaçaba, nos falando que isso pode acabar acarretando na disponibilidade de vagas para nós, né? Porque tem exames que são mais difíceis da gente conseguir vaga. Então, por exemplo, não são tantas vagas disponíveis. Inclusive, essa era uma clínica que a gente teve uma agenda com diversas vagas. E aí, diversos pacientes acabaram não indo realizar. E eles nos passaram que, infelizmente, se continuasse mantendo esse absenteísmo dessa forma, eles não conseguiriam mais disponibilizar vagas para nós. Outras também já abriram agenda em finais de semana, né? Para realizar, nos ajudar, né? Nessa questão dos agendamentos, e também ocorre muita falta. Então, já teve algumas clínicas que fizeram esse contato conosco que, infelizmente, devido a essas faltas, a gente corre até mesmo o risco de perder o credenciamento com elas devido à quantidade de faltas, porque, querendo ou não, eles também saem prejudicados, né?
1: Qual é que seria o prazo, assim, para a pessoa que deu algum problema? Eu não posso ir na data marcada. Com que antecedência ela teria que desmarcar?
0: Olha, seria interessante para a gente poder colocar outro paciente na vaga e a gente manter um controle, tanto de realizar uma nova autorização, de achar um novo paciente e repassar para a clínica também poder ter essa organização, pelo menos uns 3 dias de antecedência, para a gente poder fazer esse controle.
2: E a Secretaria da Saúde de Capinzal tem registrado baixa procura pela vacina contra a gripe entre os grupos prioritários, crianças, idosos e outros. Diante da disponibilidade de doses, o município já está com a imunização para toda a população com atendimento no posto central ISF da Vila 7. Para facilitar o acesso, horários especiais serão oferecidos nesta semana. A avaliação é da enfermeira responsável pela vigilância epidemiológica, Tailana Basso, que alerta ainda para o aumento dos casos de influenza.
3: População em geral que está procurando mais neste momento, né? Os grupos prioritários ainda procura estar pouca, né? A gente sabe que as coberturas vacinais estão baixas, mas juntando a procura da população em geral e a procura dos grupos prioritários, a gente está tendo uma boa demanda de vacina sim, né? A gente não chama atenção mais uma vez que os idosos, as gestantes e as crianças, né? Até 5 anos de idade que compareçam para vacinação, tendo em vista toda a questão do problema que uma infecção respiratória, um quadro de influenza grave pode causar nesses grupos, né? As internações estão bastante elevadas, as UTIs dos hospitais estão bastante cheias com síndromes gripais graves, né? Então é esse o alerta que fica para a população. E fora desses grupos, então, toda a população em geral pode aproveitar esse momento e se vacinar contra a gripe. Aqui no município nós temos a vacinação disponível no ESF São Cristóvão, né? Lá na Vila 7, e na Unidade de Saúde Central também nas salas de vacina. E durante a próxima semana também será aberto alguns horários diferenciados para que a população aproveite, né, que especialmente quem trabalha em horário de atendimento do posto de saúde, que possa comparecer. Mas assim que a gente tiver definição, será divulgado nas mídias.
1: Talha, casos de influenza têm sido registrados aqui na unidade sanitária?
3: Sim, nós estamos tendo casos positivos de influenza, né? Então, tanto de influenza A quanto de influenza B, que são os tipos de influenza que contém, né, as cepas nas vacinas. Então, a gente vê casos de pessoas um pouco mais graves, casos mais leves, mas bastante casos de gripes e influenza.
2: Em Ouro, embora tenha aumentado a procura pelas vacinas, a quantidade de doses aplicadas ainda está abaixo do esperado, sendo que a meta ainda não foi atingida. A técnica em enfermagem, Joelma Gonzala, se mostra preocupada com esse cenário, principalmente pela quantidade de pessoas com influenza, especialmente crianças, e idosos.
4: Desde o dia primeiro, tá, né, com a vacinação para todo mundo, claro que aumentou um pouco o movimento, mas ainda não é o esperado, né?

0: nós temos doses sobrando, né? E continuam os grupos, pode vir quem precisar, quem quiser vir, que está aberto para todo mundo a partir de 6 meses de idade.
1: Para os grupos prioritários, que foi a primeira etapa da vacinação, como é que foi aqui no município de Ouro? Foi atingido, cumprido a meta que foi passada pelo Ministério da Saúde?
0: Não, né, Jorge? A meta não foi atingida em quase nenhum município do estado, né? E a nível regional, a nível nacional também não, né? É uma pena, né? Porque a vacina da gripe é uma vacina boa. Nós temos no município de Ouro mesmo, a maioria são crianças com influenza positiva, né? Causando vários danos à saúde, gripe forte, febre, dor de garganta, né? Algumas ficando internada. Então, a gente pede para os pais que tragam vacinar e que na próxima campanha que eles venham cedo, né? Quanto antes, melhor, para evitar esse tipo de problema, né? Às vezes, uma vacina, né, salva de uma internação, de muito antibiótico, de um monte de coisa.
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3: A solidariedade será um dos principais ingredientes da 5ª edição do Café com as Amigas, evento que vai ocorrer nesta sexta, das 7 às 9 da manhã, no restaurante Riquete. Além de promover um momento de confraternização entre mulheres, esse encontro terá uma campanha do agasalho voltada ao atendimento a famílias em situação de vulnerabilidade social. Uma das integrantes da organização, Lúcia Barreta D'Ambros, comenta da iniciativa.
4: Na próxima sexta-feira, dia 19, das 7 às 9 da manhã, nós estaremos realizando no restaurante Riquete a 5ª edição do Café Solidário com as Amigas. Além de ser um momento de se encontrar, de conversar, de tomar um café gostoso, de relembrar histórias, nós vamos estar praticando o bem, doando cobertores, mantas, edredons para as pessoas que necessitam. O frio não manda recado e a gente precisa auxiliar. Nós vamos repassar essas mantas para a assistência social de Capinzal e de Ouro, para que elas possam distribuir para quem precisa. Nós já temos mais de 110 amigas confirmadas. Então, no mínimo, já são 110 doações. Mas nós sabemos que algumas vão doar mais do que um, e muitas que não conseguirão vir por N motivos também vão fazer a doação. Conseguimos atingir o objetivo, é o que deixa a gente muito feliz, porque além de reunir amigas, a gente vai praticar o bem. O custo do café é R$ 38,00, temos ainda vagas. Então, quem estiver interessado, pode procurar a comissão organizadora, que sou, no caso, eu, Lúcia D'Ambros, a Edi Farina, a Denise Riquete e a Jussara Bertola.
3: Dia 16, e a seguir, cooperativa destina R$ 10 mil do Fundo Social para a AMA de Capinzal investir em avaliações neuropsicológicas. Alimentação, exames e acompanhamento veterinário são essenciais para pets idosos. Saiba como cuidar de cães e gatos na terceira idade e prevenir problemas de saúde. Dia Mundial da Conscientização reforça alerta sobre violência contra a pessoa idosa. CPI dos medicamentos para novas oitivas amanhã. A gente volta já já.
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3: Estamos de volta, meio-dia 23, e a Associação de Pais e Amigos dos Autistas recebeu agora pela manhã um repasse de R$ 10.000 por meio do Fundo Social da Cressol. A entrega oficial ocorreu na sede da entidade e integra uma série de ações desenvolvidas pela cooperativa para apoiar instituições sociais dos municípios de Capinzal e Ouro. Segundo o gerente da agência de ouro, Clérison Carabolante, a iniciativa faz parte de um projeto que busca fortalecer entidades que desenvolvem projetos junto à comunidade local.
18: Muita alegria, então, nós estamos aqui na sede da AMA hoje fazendo a entrega desse fundo social, né? As entidades, elas se inscrevem todo ano, a gente abre com certa antecedência, divulga nas mídias, né? E a AMA, então, fez um projeto bem bacana. A gente veio aqui hoje, então, com muita alegria para fazer a entrega desse valor, né? Uma entrega simbólica, mas veio fazer a entrega do valor referente ao projeto do fundo social.
19: Qual é o valor?
18: Hoje são R$10 mil para a AMA, né? A Helena depois pode falar um pouquinho sobre o projeto, mas a gente tem certeza que ajuda muito, né? Uma entidade na qual a Cresol já é parceira há muito tempo, a AMA também é um grande parceiro nosso da agência aqui de ouro, né? Então a gente vem com muita alegria trazer esse valor hoje para eles aqui.
19: Entre as unidades de Capinzal e Ouro, outras entidades foram contempladas, a exemplo da Escola Estadual Prefeito Silvio Santos, Grupo Escoteiros Trem do Vale, além de outra associação?
18: Tem uma outra escola também da agência aqui de Capinzal, é Carlos Jaime da Rocha, se não me engano. Né? Então, no decorrer dos próximos dias, todas essas entidades serão agraciadas e beneficiadas com a entrega desse fundo.
3: A neuropsicopedagoga, aliás, neuropsicóloga da AMA de Capinzal, Larissa Antunes, em entrevista à Capinzal, explicou que o projeto apresentado pela instituição ao Fundo Social da Cresol foi elaborado com o objetivo de ampliar a qualificação e avaliação neuropsicológica dos alunos. Segundo ela, a aquisição dos novos instrumentos representa um marco importante para a instituição.
20: Então, a gente vai falar um pouco sobre o projeto que foi aceito ali para avaliação neuropsicológica para o AMA, compra de testes. O que hoje, para nós, é um marco muito importante para a instituição, tanto para os alunos quanto para quem está vindo, né, para a fila de espera. Porque essa aquisição dos testes deixa uma avaliação padronizada, onde a gente entende quais vão ser as dificuldades dessa criança, quais são as habilidades dessa criança, onde a gente vai ter que intervir um pouco mais, né? Então, com o embasamento científico, a gente consegue ter esse direcionamento e cuidado de encaminhamento para uma fonoaudióloga, para um neuropsicólogo ou para um neurologista, para a utilização de medicamentos ou não é necessário, só com intervenção. Então, é em cima desses testes padronizados que hoje a gente está fazendo a aquisição, que a gente consegue esse direcionamento que vai ajudar muito aos nossos alunos aqui da AMA, como reavaliação, e também quem está para ingressar no AMA também.
19: Que modelos são esses testes?
20: São testes de QI, que é o de inteligência, que vários médicos e neurologistas solicitam, né, para uma boa avaliação, que a gente diz que é padrão ouro, de atenção, de cognição, de personalidade, também de funções executivas e de desenvolvimento também, para a gente ver se a criança está acima da média, abaixo da média, porque também tem para altas habilidades e tudo mais.
19: São R$10 mil de investimento. Isso é suficiente para quem, em termos de atendimento?
20: É um teste que tem o seu kit, que eu posso estar utilizando com quantas crianças eu necessitar.
19: Durante um ano?
20: Durante esse tempo que eu estiver avaliando. Porém, tem as folhas desse teste, que só a folha, cada criança vai ter a sua própria folha de aplicação, que só a folha é R$130 aproximadamente. Então, o valor do teste vai ser para a vida de R$4 mil, mas cada criança vai ter o custo, com um teste apenas, de R$130, fora os outros que também serão aplicados.
3: Cada ruga carregada no rosto leva uma história. Cada cabelo branco representa experiências, desafios superados e contribuições que ajudaram a construir famílias, comunidades, cidades inteiras. Neste 15 de junho, Dia Mundial de Conscientização da Violência contra a Pessoa Idosa, a reflexão vai além de uma simples data no calendário. É um chamado para proteger, respeitar e valorizar aqueles que dedicaram uma vida inteira para a sociedade. Embora muitas vezes invisíveis, a violência contra a pessoa idosa continua sendo uma realidade preocupante. Ela pode se manifestar de várias formas: agressões físicas, abuso psicológico, exploração financeira, negligência ou abandono, frequentemente ocorrendo dentro do ambiente familiar. No município de Ouro, onde 1.839 pessoas, dos pouco mais de 7 mil habitantes, são idosos, a data reforça a importância da conscientização e da garantia dos direitos dessa parcela significativa da população. Denise Sartori, que é do Conselho Municipal dos Direitos da Pessoa Idosa, destaca o crescimento da população idosa no município e a necessidade de ampliar o debate sobre esse tema.
1: O número, né, de idosos está aumentando, está tendo todo esse trabalho, né, com o grupo de idosos que até há pouco tempo ficava em casa, né, as pessoas ficavam em casa, então está mais visível, né, hoje a quantidade de idosos, a questão dos idosos, né? Então, esse dia 15 de junho, né, que junho é o mês Lilás, que até a gente teve no começo do mês o ônibus Lilás no município, né? Então, é o Dia Mundial de Conscientização da Violência contra a Pessoa Idosa. E a gente quer chamar a atenção, porque a gente tem os canais para também para essa denúncia, né? E é um pouco velada, são veladas as agressões contra o idoso, que não é só a violência física. Uhum. Tem a violência econômica, tem a violência social, né? Violência sexual. Então, são vários tipos de violência que, às vezes, fica escondidinho, porque a pessoa não fala e também ninguém vê. Então, a gente quer deixar claro, alertar que existe como fazer essa denúncia, né? Pode ser no centro do idoso ali, né? Pode ser no social, que tudo vai para o social depois. Quem vai, né, resolver mesmo é o social. Tem os canais também, a polícia civil, polícia militar, né? Para fazer essas denúncias.
21: Denise, nós podemos observar que em algumas oportunidades o idoso fica calado justamente por ter medo de represália dos próprios filhos, das próprias noras, enfim, dos próprios familiares. É o momento do idoso procurar ajuda?
1: É o momento, conforme ele vai se inteirando, né, nos grupos, vai se inteirando, sabendo o que o município oferece para eles, a oportunidade deles participarem. Uhum. E enquanto eles estão participando dos grupos, eles vão criando também uma intimidade e essa é também uma oportunidade deles se abrirem, deles conversarem com alguém e contar também o que está acontecendo, né? Às vezes em casa que ele não tem para quem contar, para um parente, para o filho, né? Às vezes não dá. Então a gente quer isso, a gente quer todo o trabalho é feito para que ele tenha uma vida digna, que o idoso viva bem, que participe e que denuncia.
21: Qual é o recado que a senhora deixa hoje, nesse dia 15, dia de conscientização contra a violência?
1: Quero dizer que envelhecer, todos, graças a Deus, né, vamos envelhecer. A pessoa jovem vai envelhecer. Nós não estamos falando de uma coisa possível. Ah, será que eu quero envelhecer ou não quero? Todos vão envelhecer. Então, a oportunidade que a gente dá é essa, né? Vão, participem, vivam. Tenham vida, mais vida, mas tenham mais maneiras de viver, né? Viver bem. Não adianta só viver, viver bem. E junto aqui a gente fala também, chama atenção para o idadismo, né? O idadismo é o preconceito sobre a pessoa idosa. Então isso também a gente tem que ser anti-idadismo. Nós temos que deixar em evidência as pessoas, né, contra o preconceito. Porque parece que a pessoa idosa é sempre suja, é sempre de mau gosto, a pessoa idosa não serve mais para nada, a pessoa idosa só incomoda, a pessoa idosa é um peso, a pessoa, né? E não, se você dá oportunidade, você leva lá no centro, você vai ver como elas são habilidosas e como tem vida ainda para dar.
3: E além dessa conscientização, o município de Ouro também desenvolve ações de acolhimento e cuidado voltados à pessoa da melhor idade. Cleucir Cabral, que coordena o Centro de Acolhimento ao Idoso, fala sobre os trabalhos realizados no espaço e orienta a população sobre como denunciar casos de violência contra pessoas idosas.
22: Quando a gente recebe uma pessoa que às vezes chega lá, que já aconteceu, né? A gente encaminha para o órgão responsável, que é a assistência social. Lá tem a psicóloga, assistente social, que elas vão saber como encaminhar essa pessoa, né? Uhum. Tem também o Disque 100, que você pode ligar, alguma denúncia de abuso financeiro, psicológico. Então, disca o 100, ou então pode ir lá no centro de acolhimento que a gente vai saber direcionar, orientar a pessoa bem do que ela deve fazer.
21: Eu sei, você tem acompanhado muito, não só você, mas também todo o conselho, muitos idosos no município de Ouro. Tem observado alguma questão relacionada a isso?
22: Olha, graças a Deus, Jorginho, eu não observo. Ou às vezes, que nem a gente falou, às vezes até tem, mas a pessoa fica com medo de falar. Mas o nosso município, eu acredito assim que se tem, é pouco. Não é muito, não. Né? A gente conversa bastante com eles também vêm, têm confiança na gente. E quando eu ver que tem algum caso que seja assim, né, eu vou encaminhar para assistência social. Né? A gente também não vai ver um problema e não vai fazer nada. Também como ser humano, a gente não pode deixar só para o governo ou para a administração. Né? A gente também como pessoa tem que olhar para o seu próximo e ver, né, se a pessoa está precisando. E nós estamos ali no centro de acolhimento para acolher. Né? Então, se tem algum idoso que às vezes está se sentindo ameaçado, alguma coisa que não está legal, chegue até nós, né? Vem ali no centro, conversa com a gente, né? A gente vai tentar ajudar.
21: Isso seria também outros idosos que não têm o centro, eles devem buscar ajuda.
22: Isso, e também convidar, né, Jorge? Aquelas pessoas que não frequentam um grupo de idoso ou centro de acolhimento, que venha participar. Né, que saia de casa, mas está tão cômodo em casa, tá bom. Não, vem ali, participa com o grupo. Nós temos, cada comunidade tem um grupo de idoso. Né? Então a gente convida, deixa aí o convite para que venha participar conosco.
3: E a presidente do Conselho Municipal dos Direitos da Pessoa Idosa de Capinzal, Marcela Cavicchioli, que também atua junto ao Hospital Nossa Senhora das Dores, nos falou sobre o cenário aqui em Capinzal e também as propostas previstas para o futuro.
0: Eu falo aqui enquanto assistente social também do hospital, que estou como presidente no momento representando o hospital. É o índice muito grande de abandono nos hospitais. Então hoje a gente enfrenta isso no nosso dia a dia, de pessoas idosas sendo abandonadas nos hospitais ou em qualquer outro estabelecimento, seja em saúde ou propriamente em casa. Então, a gente enfrenta isso no nosso dia a dia, esse abandono da pessoa idosa.
2: Como é que o Conselho atua, não só nestes casos, mas de modo geral?
0: Nós somos, então, um grupo de pessoas voluntárias, né, indicados pela sociedade civil e também pela sociedade governamental, que pensamos em políticas públicas para tentar desmistificar um pouquinho e trabalhar mais voltado para a pessoa idosa. Nós estamos trabalhando nesse ano para incentivar mais projetos para a pessoa idosa, para tirar essas pessoas de casa, né, para levar mais informações para essas pessoas não estarem somente dentro das suas casas, para ter acesso a mais saúde, né, a mais informações. Então, o Conselho, esse ano, está muito atuante nesse sentido. Então, logo mais a gente vai ter algumas novidades em relação a projetos que a gente está trabalhando aqui, né, para colocar em prática para os nossos idosos não ficarem tão segregados dentro de casa.
2: E identificado casos de violências, qual é o procedimento?
0: Quando existe algum caso de violência, existem os caminhos de denúncia. Geralmente eles vêm através do Disque 100. A gente encaminha geralmente para o CREAS, né? E aí o CREAS, que é o serviço de referência, né, especializado, vai dar seguimento aos atendimentos necessários e os encaminhamentos que forem pertinentes a cada caso.
3: E o CREAS de Capinzal, que fará hoje à tarde no Calçadão uma mobilização justamente para chamar a atenção deste tema. Assistente social Miriam Golin, que atua na Secretaria da Assistência Social, comenta sobre essa atividade e demais ações que são desenvolvidas aqui no município.
4: Secretaria de Assistência Social, através do CREAS, tem realizado e vem realizando atendimentos e acompanhamento para essas vítimas na violação de direitos, trabalhando família com esse idoso, a questão de reparar, de superar essa violação de direitos. Mas muito mais do que isso, também trabalhamos com os grupos de serviço de convivência e fortalecimento de vínculos, que é nessa perspectiva de evitar as violações de direitos, que as famílias possam compreender esse processo do envelhecimento e o cuidado que a gente deve ter com os nossos idosos. O CREAS vai realizar hoje, no Calçadão, uma mobilização de conscientização com distribuição de material para conscientizar a sociedade, de modo geral, quanto a essa temática, para também contribuir com a sociedade, auxiliando. Eu conheço um idoso que tem alguma situação que pode ser uma violação de direitos ou que está ocorrendo algum tipo de violência, e essas pessoas possam nos auxiliar.
3: Portanto, uma mobilização importante, a comunidade é convidada a participar dessas ações e, acima de tudo, né, no dia a dia, estar praticando essas orientações repassadas pelas profissionais. Bom, assim como acontece com as pessoas, o envelhecimento também traz mudanças na rotina e na saúde dos animais. Com o passar dos anos, cães e gatos podem ficar menos ativos, apresentar alterações na alimentação, na mobilidade e até mesmo no comportamento, exigindo atenção redobrada. Nessa fase da vida, os cuidados preventivos ganham ainda mais importância. Consultas regulares, alimentação adequada, exercícios adaptados e observação de possíveis sinais de doenças são algumas das medidas que contribuem para garantir mais conforto, bem-estar e qualidade de vida aos pets. Nossa reportagem conversou agora pela manhã com a médica veterinária, doutora Lorena Milan Tonello, que trouxe algumas orientações importantes. Inicialmente, ela nos traz detalhes de quando o animal passa a ser considerado idoso e quais são as principais mudanças que ocorrem nessa fase.
5: Nessa fase, você vai ter que ter consultas veterinárias mais regulares, porque como o cachorrinho envelhece mais cedo que um humano, né, a gente não dá conta porque eles têm uma cara de bebê sempre, né? Mas quando chegam nessa fase, um ano para eles, depois da lá na fase de idoso, é bastante tempo. Então, a gente costuma recomendar consultas veterinárias a cada 6 meses para um cão idoso. Isso nos permite identificar precocemente as doenças que são muito frequentes nessa idade, como os problemas renais, problemas cardíacos, problemas endócrinos e até os articulares. Muito importante também nessa fase manter a vacinação e o controle parasitário em dia. Às vezes o tempo passa muito rápido e a gente se perde. É importante também oferecer uma alimentação adequada para cada fase, para essa fase principalmente, observar qualquer mudança no comportamento e nos hábitos desse animal.
6: Justamente sobre alimentação e atividade física, deve ser adaptado para essa fase da vida deles?
5: Devem ser adaptadas as necessidades de cada animal. Muitos idosos, eles precisam ter dietas específicas, que ajudam a controlar o peso, se ele está muito gordinho, né? A preservar a massa muscular. Auxilia também algumas dietas, que a gente chama de dietas terapêuticas, a controle de doenças crônicas. Então, hoje a gente tem dieta específica para cada problema. Para problema de alergia alimentar, alergia de pele, doenças renais, doenças cardíacas, que são dietas comerciais, rações com baixo teor de sódio, por exemplo. Tá? Então a gente tem que ter esse controle. Já a atividade física também continua sendo muito importante, mas a gente também tem que respeitar o limite de cada animal. Então os passeios devem ser mais curtos, mas devem haver brincadeiras mais leves. Então, exercícios de baixo impacto, né? Não digo assim jogar bolinha rápido para sair correndo.
6: Agora, doutora, quais são os sinais que podem indicar problemas de saúde nesses animais que merecem a atenção dos humanos?
5: Então, os responsáveis devem ficar atentos às seguintes alterações. Perda ou ganho de peso. Isso é importante ficar notado. Está perdendo muito peso rápido ou está ganhando muito peso. Isso aí tem que ser considerado. O aumento da sede e o da urina. Então, ele está tomando muito mais água do que tomava antes. Está fazendo muito mais xixi, isso é sinal clínico, pode ser de problema endócrino, problema renal. Então, essas observações têm que dar atenção. A diminuição do apetite também, por sua vez, a dificuldade para caminhar, para subir uma escada ou para subir um degrau, né? Essas dificuldades assim de deambulação. Se ele tem tosse, se ele começa a tossir, a gente já tem que ficar atento a problemas cardíacos, não é só respiratório. Se ele tem vômitos frequentes e se tem mudança de comportamento, como o animal pode ficar desorientado, muito isolado. É importante lembrar que dor não é normal. Então, pode ser um sinal de artrose. Às vezes, o responsável acha normal que ele está mais quieto porque ele é mais velho e, às vezes, pode ter algum problema aí, né? Envolvido. Então, não é normal esse isolamento, esse ficar quieto. Então, tem que notar todas essas alterações que eu mencionei, muito importante para a gente.
3: Por fim, doutora Lorena, traz orientações para quem busca deixar e oferecer mais qualidade de vida ao seu pet durante a velhice.
5: A minha principal orientação é não encare o envelhecimento como doença, mas deve ser encarado como uma fase que exige atenção e muito cuidado. Observe seu animal, mantenha as consultas preventivas em dia, adapte a alimentação e o ambiente às suas necessidades, né? Se cuida, se tem escada, se ele sobe, a gente tenta botar um portãozinho. Então, adapte o ambiente, não ignore pequenas mudanças de comportamento, tenha muita atenção. Com acompanhamento veterinário, carinho e cuidado adequado, os pets podem envelhecer com conforto, com saúde e continuar sendo os melhores companheiros, felizes e felizes por muitos anos com a gente.
3: Meio-dia 45, e a seguir aqui no Jornal do Meio-Dia, vamos falar sobre mais oitivas da CPI dos medicamentos da Câmara de Capinzal. E ainda, Palácio de Itamaraty monitora durante reunião do G7 negociações para o fim da guerra entre Estados Unidos, Irã e Israel. E o nosso boletim de Brasília, além da segurança pública e a previsão do tempo.
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3: 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Ronaldo Coutinho, as informações para esse começo de semana. Tudo bem? Boa tarde.
10: Boa tarde. É, o tempo segue frio. A mínima ficou em 3, 6 graus na região. Agora à tarde não passa muito dos 15, 16. À noite esfria bem. Amanhã, terça, quarta e quinta, pode ter mínimas aí entre 2 negativos e 3 positivos na região. Vai fazer frio, alguns pontos até menos. E à tarde, de 13 a 16, 15, 17 graus, não fugindo muito disso. Provável chuva e trovada na sexta-feira. Aqui na Serra deu 4 e 7 negativo em São Joaquim. Da Climaterra, Ronaldo Coutinho.
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3: E Capinzal passou a dispensar alvará de funcionamento para cerca de 900 atividades econômicas após a sanção da Lei Complementar número 323. A iniciativa teve origem em 2022, quando hoje o vereador Cauê Oliveira, então, na época, integrante do Movimento de Defesa da Liberdade Econômica em Capinzal e ainda sem mandato eletivo, organizou um abaixo-assinado que resultou na dispensa de alvará para cerca de 290 atividades econômicas.
29: Ficamos muito felizes aí com a sanção do projeto de lei, né? Essa ação que teve início ainda lá em 2025, quando eu estive protocolando na Câmara de Vereadores o projeto, né? O projeto tramitou, ficou meses aí tramitando e posteriormente aí sentamos com o Poder Executivo, chegamos em acordo e o projeto veio do Poder Executivo para o Poder Legislativo para dar mais segurança jurídica, principalmente em relação à própria origem legislativa, e agora sancionado. O que essa lei, na prática, ela traz para o nosso município? Ela recepciona a lei estadual, né, que nós temos o deputado Matheus Cadorim, onde Capinzal sai de 290 tipos de empresas isentas do alvará de localização e funcionamento e vai para 900 empresas praticamente isentas do alvará de localização e funcionamento. E também, né, empresas de médio risco, o alvará fica autodeclaratório. Então isso facilita para que tenhamos mais empresas abertas no nosso município de Capinzal, deixa o trâmite mais rápido. E o principal, né, mais dinheiro no bolso de quem tem uma empresa e de quem empreende no nosso município de Capinzal.
3: E a Comissão Parlamentar de Inquérito da Câmara de Vereadores de Capinzal fará amanhã novas oitivas. O presidente da CPI, Cauê Oliveira, comenta sobre os depoimentos previstos para começar às 9 horas da manhã.
29: Estaremos aí ouvindo o ex-diretor, né, da saúde do nosso município de Capinzal, Cleverson, e também, né, duas técnicas de enfermagem que compõem aí a farmácia do nosso município de Capinzal, né, onde os vereadores estarão aí fazendo seus apontamentos, né, e também ouvindo, entendendo e recebendo informações desde, né, do diretor administrativo, algo importante da entrega desses balanços, que foi uma divergência que nós tivemos aí de informações durante as oitivas, onde um depoente falou que foi entregue, outra falou que não, né? Então a gente tem que realmente entender isto, né, durante a mudança de gestão, e também, né, para as demais ali, junto com o diretor, fazer os questionamentos em relação a balanços de estoque, se eram feitos ou não, né? Nós tivemos também bastante perguntas relacionadas a essa nas oitivas anteriores, porém, né, muitas respostas de não lembro ou não sei, algo que dificulta, né, o nosso trabalho, né? Então, amanhã, a partir das 9, estaremos aí avançando mais um pouco na nossa Comissão Parlamentar de Inquérito.
0: Quais são os nomes das técnicas, vereador, e por que que você chegou a estes profissionais nesta fase?
29: Então amanhã estaremos ouvindo aí as técnicas, a Franciele, a Andréia também. Nós partimos, né, junto com os demais vereadores, uma decisão em consenso da Comissão Parlamentar de Inquérito, iniciar ouvindo, né, os próprios secretários e diretores, iniciando do período atual e indo, né, de forma retroativa, né, uma vez que são responsáveis pela gestão e também pelas ações feitas. E agora, como a gente já, no nosso ver, coletamos aí informações importantes, já fizemos várias oitivas para diretores e secretários, iniciamos ouvindo justamente colaboradores, né, pessoas que trabalham na gestão, durante a própria ação, de forma anterior ou até atualmente, para justamente entender esses processos. Já temos muitas informações importantes, né, porém é necessário ver se essas informações realmente elas batem com o que foi dito, e também para às vezes a gente entender, né, as informações e questionamentos que foram feitos anteriormente, onde foi respondido de forma ambígua, ou não sei, eu não lembro, de repente esses profissionais podem nos auxiliar.
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3: E dando boas-vindas ao Atacadão, Econômico Atacadão, que está chegando em Capinzal, então fique ligado. 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
2: O Palácio do Itamaraty monitora aqui em Brasília a tentativa de entendimento entre Estados Unidos, Israel e Irã para o fim da guerra que já dura meses. O anúncio do fim da guerra foi oficializado neste domingo à noite e ainda deixa perplexos os principais líderes mundiais que participam de reunião do G7 em Paris, onde o presidente Lula chegou nas primeiras horas desta segunda. O acordo entre as nações é colocado em dúvida por especialistas. O professor Dr. Hossein Kalu, especialista em relações internacionais, disse não acreditar muito no cumprimento daquilo que está sendo acordado.
4: Eu acho que o Netanyahu não pretende, pelo menos até o momento, e não há como forçar o Netanyahu a se retirar do Líbano. E ele precisa da guerra contra o Hezbollah, pelo menos até o período eleitoral. O próprio governo Netanyahu constatou que é muito difícil desarmar o Hezbollah. Eu não vejo, em hipótese alguma, o Hezbollah se desarmando. Porque para o Hezbollah se desarmar, é preciso que haja garantias de não agressão de Israel ao Líbano.
2: Já Vitello Brustolini, professor que há muitos anos pesquisa as relações entre Irã e Israel, coloca em dúvida a concordância do governo israelense e aponta os motivos que, segundo ele, poderão dificultar.
5: O que foi acordado não resolve os problemas da guerra. O Trump foi para essa guerra por conta do programa nuclear do Irã, do programa de mísseis, do financiamento a grupos considerados terroristas pelos Estados Unidos, por Israel, por países europeus, como o próprio Hezbollah, o Hamas, os Houthis. O que acontece é que tudo isso foi apenas jogado para frente para ser resolvido em até 60 dias.
2: Ele falou em 60 dias, prazo que no aparente acordo seriam tratados outros detalhes para o fim da guerra, além da desobstrução do trecho e a navegabilidade no Estreito de Hormuz. Tempo longo em que qualquer deslize pode provocar novos ataques. O Brasil apenas acompanha, já que não participa do Conselho de Negociação. De Brasília, Paulo Otarã.
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20: Mais seleções entram em campo para iniciar a caminhada no torneio. E dessa vez são as equipes dos grupos G, H, I e J, que vão fazer as suas estreias, aumentando ainda mais a expectativa dos torcedores, já que nestes grupos estão campeãs e potências do futebol mundial, como Espanha, França e Argentina. Outras seleções de tradição, como Uruguai, Bélgica e Áustria, também começam a disputa em busca dos primeiros pontos e uma vaga na próxima fase. Cada partida agora ganha importância especial já no início, porque um bom resultado pode fazer a diferença na classificação. Esses próximos dias prometem grandes confrontos. Eu sou Melina Calduro, diretamente de Nova Jersey, para o Acaerte em Campo.
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3: 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No sábado à noite, Polícia Militar atendeu um capotamento na SC-150, próximo ao Grate, saída para Piratuba. Quando a guarnição chegou, encontrou apenas o VW Polo capotado sobre a pista. Segundo informações, o motorista já havia sido socorrido por populares. Uma mulher ficou ferida após capotamento de um Gol com placas de Capinzal na SC-150 em Lacerdópolis, sábado pela manhã. Ela ocupava o veículo e conseguiu sair sozinha do carro, foi encontrada consciente pelos bombeiros e encaminhada ao hospital com contusão na região da cabeça e dores pelo corpo. Foi encaminhada então ao hospital de Joaçaba. Polícia Militar apreendeu dois veículos durante fiscalização. Na manhã de sábado, um dos carros estava com licenciamento vencido desde 2022, suspensão irregular, e era conduzido por um motorista sem CNH. O outro estava circulando com licenciamento vencido desde o ano de 2024, também conduzido por pessoa não habilitada. Ambos foram apreendidos. Um VW Gol com placas de Capinzal saiu da pista e bateu contra um poste ontem pela manhã na Coxilha Seca, interior do município de Ouro. O motorista perdeu o controle após uma curva. Apesar dos graves danos no carro, o condutor dispensou atendimento dos bombeiros. O impacto quebrou o poste, causando a falta de energia em várias unidades consumidoras. Equipes da Celesc estiveram no local. Agora pela manhã, um homem de 47 anos foi socorrido pelos bombeiros após ser encontrado ferido e pedindo ajuda em via pública. Isso foi na Rua Voluntários da Pátria, Parque Jardim Ouro. Ele foi encaminhado ao hospital. As causas dos ferimentos não foram informadas. Motorista, uma motociclista, aliás, ela ficou ferida após sofrer uma queda agora pela manhã no centro do município de Ouro. Essa vítima, de 21 anos, sofreu queda de uma motoneta Honda Bis, foi encaminhada com um ferimento na região do pé para atendimento médico no hospital. Agora pela manhã, nós tivemos um acidente fatal após um caminhão carregado com placas solares sair da pista e atingir postes da rede elétrica e tombar na SC-155, no contorno viário de Seara. A vítima ficou presa às ferragens, foi encontrada sem vida pelos bombeiros após o desligamento da rede elétrica para garantir a segurança da equipe durante a operação. 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
3: Informações esportivas com Jorge Luiz Soldi para esta segunda-feira. Informações locais, regionais e internacionais também da Copa do Mundo. Tudo bem, Jorginho? Boa tarde.
12: Muito boa tarde a você, muito boa tarde aos nossos ouvintes. Em nome da Magazine Luiza, nós estamos chegando então com as informações esportivas de hoje. E após um empate 1-1 com Marrocos, a seleção brasileira iniciou sua preparação para a segunda rodada do Grupo C contra o Haiti. O jogo acontece na próxima sexta-feira, 21h30, na Filadélfia. O trabalho iniciou às 12 horas e, além do treino comandado por Ancelotti, o dia é marcado por uma nova avaliação da condição física de Neymar. Em recuperação da lesão na panturrilha direita, o camisa número 10 do Brasil pode passar por nova ressonância magnética para confirmar a cicatrização muscular. A seleção brasileira trata o retorno de Neymar com cautela e a ideia é não pular as etapas. O Brasil volta aos treinamentos a partir de amanhã, novamente visando, então, esse compromisso segundo na Copa do Mundo. Ontem, nós tivemos jogos pela Copa do Mundo. A Alemanha venceu o Curaçao por 7-1. Holanda empatou com o Japão em 2-2. A Costa do Marfim venceu o Equador por 1-0. E a Suécia bateu a Tunísia por 5-1. Para hoje, nós teremos às 13 horas Espanha e Cabo Verde, 16 horas Bélgica e Egito, 19 horas Arábia Saudita e Uruguai e às 22 horas o Irã enfrenta a Nova Zelândia. Aqui pela nossa região, o Atlético de Capitão Santo Antônio saiu em vantagem na decisão do Campeonato Municipal de Bocha no último sábado, lá na comunidade de Capitão Santo Antônio, quando venceu o Cassino A por 2-1. A partida de volta agora

0: O Pé Esporte, o Vasco, o Pé Esporte, o melhor, por 2-0 e abriu uma boa vantagem para o jogo de volta. Os gols do Ackman, Denner e Charlinho. Os confrontos de volta entre Vila União e Colina, Ackman e Vasco Pé Esporte são marcados para o dia 28 de junho no campo do Vasco da Gama. E começa nessa quarta-feira em Caçador a fase regional centro-oeste dos Joguinhos Abertos de Santa Catarina. Capinzal participa com a bocha masculino e o futsal masculino. Ouro participa com bocha masculino, futebol masculino, futsal masculino e voleibol feminino. Lacerdópolis participa com o futsal feminino. Os jogos são classificatórios para a fase estadual que acontece em Rio do Sul no final de julho e no começo de agosto. Em nome da Magazine Luiza, ficamos por aqui com as informações esportivas de hoje, Jardel.
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3: E assim estamos concluindo mais uma edição do Jornal do Meio Dia, produção Departamento de Jornalismo da Capinzal FM, na direção de Luiz Pedro Scarton. Muito obrigado pela sua audiência, ótima tarde, boa semana e até amanhã.
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Caro minha caro ouvinte, que bom que estamos juntos para este momento. É a mensagem Despertai para o Amor. Eu sou o Padre Ezequiel, desejo a você graça e paz. Eu gostaria de falar hoje sobre o silêncio de Deus. Você acha que Deus se cala? Nós ouvimos muitas vezes pregadores dizendo: Deus se cala, Deus se retira para falar no tempo certo. Será isso verdade? Como nós temos que compreender isso? Eu, particularmente, junto também de alguns teólogos que estudo, tenho dificuldade real com esse conceito, a expressão Deus se cala, silêncio de Deus. Na Bíblia, há uma reclamação da parte do povo no sentido de que, se Deus cala, eu não vivo. Por isso, por exemplo, o Salmo 28 diz assim: não seja surdo a minha voz, porque se tu te calas, serei mais um dos que descem a cova. Aqui alguém está reclamando do abandono íntimo, dizendo para Deus: não te cales, eu não posso viver sem a tua voz. Outra passagem fala de desamparo diante da negação. O Salmo 83 diz: não fiques calado, em silêncio e quieto, Senhor. Olha que teus inimigos se agitam e os que te odeiam levantam a cabeça. Em nosso tempo, há um tempo não muito distante, um autor chamado Charles Müller escreveu um livro chamado A Literatura do Cristianismo no Século XX, e ele fala do silêncio de Deus de uma forma muito interessante. O que se percebe quando falamos de silêncio de Deus é que há, de certa forma, um equívoco. Qual é que é o equívoco? Nós supomos que Deus se cala voluntariamente. Ele quer se calar, por isso ele não fala. Quando podia falar, mostrando-se com clareza e tornando tudo mais fácil e simples. Porque nós dizemos assim: Deus se cala.

0: Mas nós podemos pensar, mas se ele falasse claramente, não estaria tudo mais simples, mais fácil? Por isso, aqui, o melhor, caro ouvinte, é compreender o seguinte. Essa é a compreensão que eu mais gosto. Não se trata do silêncio de Deus, mas da incapacidade da criatura para escutá-lo. Até vou repetir essa frase. Não se trata do silêncio de Deus, mas da incapacidade da criatura para escutá-lo. Basta pensar um pouco para intuir que não poderia ser de outra maneira. Ou seja, Deus está sempre querendo falar, falando, nos dizendo aquilo que Ele quer, aquilo que é a sua vontade de amor. Só que nós, criaturas, não somos capazes de ouvir toda essa palavra. Por quê? Por causa da nossa situação, por causa da nossa limitação. Alguns conseguem captar mais, outros menos, mas dizer que Deus se cala voluntariamente provavelmente não é a melhor solução para uma incapacidade que é nossa. Por isso, na medida que nós nos abrimos a Deus, vamos captando mais a palavra que Ele quer dizer sempre, sempre. Pensemos nisso. Um forte abraço. Deus te abençoe e te guarde em nome do Pai, do Filho e do Espírito Santo. Amém.
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1: Muito prazer, sou o Everton Pasquale e juntos nós vamos no Você Que Manda.

0: Muito boa tarde, hoje é segunda-feira, meu povo. Hoje é dia 15 de junho de 2026, metade do mês de junho aí, já estamos, né, na a sua tarde começando aqui com tudo na 102.3. Tempo nublado em todo o Baixo Vale do Rio do Peixe nesta segunda-feira. Temperatura aí na casa dos 13 graus. Na recepção, Fernanda Alves Duarte, na direção de Luiz Pedro Escarton. E aqui, no comando do Você Que Manda, seu amigo Everton Pasquale, para levar muita música boa, participação de vocês ouvintes, os recados, a informação e muita energia positiva para animar a sua tarde. 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Fique ligadinho porque tá começando o seu...
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0: E para começar com tudo Você Que Manda de hoje, daquele jeito, música boa é aqui sim, na 102.3. Boa tarde!

0: Banda São Marino, preciso te falar, para começar com tudo a nossa tarde aqui na Capinzal FM, e é claro, você que manda. E eu aguardo a sua participação, a sua mensagem, 988-15-6435, manda um WhatsApp, manda aí uma mensagem, um áudio pra gente, e participe da nossa tarde também. Você pode ligar no 3555-1333 e também participar e fazermos juntos essa tarde ser muito mais especial aqui na companhia da Capinzal FM. 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
0: São 1:24, você que manda. Hoje eu, Everton Pasquale, aqui na apresentação para levar para você muita animação, muita música boa, com certeza, nesta tarde. Daqui a pouquinho eu venho trazendo participação dos nossos ouvintes, mandando um abraço aí pro pessoal que também festejou no final de semana, né? Então mande mensagem, conte para nós como foi aí seu final de semana, também informações daqui a pouquinho da Copa do Mundo, porque tá rolando agora jogão entre Espanha e Cabo Verde. Daqui a pouquinho a gente vai trazer para vocês também as informações. Então é muitos atrativos que você tem aqui na Capinzal FM. Então vem chegando aí para cantar para nós, eles, Banda Navisson. Boa tarde.

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1: Rogério Magrão e banda, mando por 2 e bebendo por 10, eles também cantando por aqui. Daqui a pouquinho a gente vai falar, nós vamos falar sobre lá como foi o Rainha Musical, como foi a banda virtual também lá na Linha Mazieiro. Você que tava lá, mande sua mensagem aí, comente como foi. Aí eu estava lá, inclusive na parte já na frente do palco, né? Isso não tem preço, foi um espetáculo com certeza. Então, mande sua mensagem, peça a sua música 3555-1333 ou também 988-156-435 e mande aí, peça a sua música pra gente fazer juntos esta tarde.
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1: Tempo nublado aí, né? Um pouco frio em toda a nossa região. Temperatura na casa dos 13 graus.
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1: 1:33, daqui a pouquinho eu vou vendo todas as mensagens aí do WhatsApp, só estou me conectando com ele aí no nosso computador, mas daqui a pouquinho sim eu trago os recados. E pessoal, né, meio que tá ligadinho na Copa do Mundo, começou na última quinta-feira, Brasil jogou no sábado, o resultado até, né? Achei que de repente ia levar 1, 2, 3 gols, levou só um. Fez um só também, né? Mas enfim, agora nesse momento pela Copa do Mundo, então estão jogando Espanha e Cabo Verde, 32 minutos aí do primeiro tempo, 0-0, hein? Achei que a Espanha ia fazer uma goleada já nos primeiros minutos. Cabo Verde começou com tudo aí, né? A Copa do Mundo também segurando por enquanto, hein? Por enquanto segurando a Espanha. Então daqui a pouquinho a gente vai mandar um abraço pra você e vem chegando agora eles. Banda Passarela. Te amo e te odeio também, né?

Banda Passarela pra animar a nossa tarde. Vamos mandando um abraço por aqui. Quero mandar um abraço aí pra minha amiga Cleusa Pasquale, que estava ontem lá na linha Maziero. Manda uma música aí pra mim. Tava ótimo ontem, com certeza. Tava muito bom, né, Cleusa? Aí, obrigado pela sua audiência. Também quero mandar um abraço pro pessoal que está lá no Pesque Pague Pasquale nos ouvindo. O Pesque Pague tá fechado, né? Agora, né? Mas hoje nós temos uma visita ilustre lá no Pesque Pague. Visitas, né? Temos aí, então, o nosso Bispo Dom Mário, temos aí o Frei Justino, o Frei Rondinelli, o Frei José Carlos, também aí o Frei Ivo, o Padre Davi lá de Lacerdópolis, enfim, estão lá passando um dia, pescaria, um jogo de baralho, né? Estão aí também na nossa audiência. Muito obrigado a todos vocês e a todos que estão nos acompanhando. Tem também quem está nos acompanhando aqui. Boa tarde, eu sou Elisete Bortoli, quero participar do sorteio do Dranchão da Capinzal. Peço uma música dos Atuais. Então é isso aí, né? Mandando para o pessoal do São Roque, nós da rádio, e também o pessoal da Vila 7 de Julho. Então, um abraço aí ao pessoal do São Roque, também da Vila 7 de Julho. E vem chegando então, já que ela pediu, a Elisete Bortoli pediu, vem chegando eles. Os Atuais e o seu Rio Azul. Boa tarde.

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3: Os familiares comunicam com pesar o falecimento de Oneide Salete de Mim, ocorrido nesta segunda-feira aos 57 anos de idade. O corpo será velado a partir das 16 horas na Igreja de Linha Carmelinda Ouro. Celebração da despedida será amanhã, com o horário a ser confirmado e posteriormente divulgado. Comunicamos o falecimento de Oneide Salete de Mim. Serviços fúnebres a cargo da Funerária Ouro. Aos familiares e amigos, as condolências da Capinzal FM.
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2: 1:49, você que manda, mande a sua mensagem aí no 988156435, peça a sua música, mande o seu áudio, mande a sua mensagem aí pra nós fazermos juntos esta tarde. Vem chegando agora pra cantar pra nós, Brilha Som com eles, Rainha Musical e o Travesseiro Encharcado.

Já que a gente ouviu aí o Brilha Som com a Rainha Musical, quero aqui aproveitar a oportunidade, mandar um abraço aí para todos da Linha Mazieiro, Roberto, aí a todos que estiveram também ontem participando da festa, um sucesso mais uma vez, com certeza. E eu também tive a oportunidade de estar lá, muito bom, mas tudo muito bom, na verdade, né? E também mandar um abraço aí pro pessoal da banda Rainha Musical, a gente conversou aí com eles, né, com o pessoal da organização também, lá tiramos uma foto com o Maurício, com o César, enfim, muito obrigado aí pelo showzaço que vocês fizeram. Claro, quem esteve lá com certeza gostou e gostou muito do que viram. Então vem chegando pra cantar pra nós ainda nesta primeira hora aqui do Você Que Manda, eles, o musical JM e o Último Baile. São 1h53.

0: Música JM, essa boa demais pra gente curtir aqui na nossa tarde. 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Vem chegando aí a última da hora com a indústria musical. Daqui a pouco tem Capinzal Notícia. A gente volta com muito mais pra você.
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1: 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E uma jovem de 21 anos ficou ferida após cair de uma Honda Biz agora pela manhã no centro do município de Ouro. Ela sofreu ferimentos leves em um dos pés, recebeu atendimento dos bombeiros e foi encaminhada ao Hospital Nossa Senhora das Dores. O fato ocorreu na rua Felipe Schmidt. Capinzal! Um motorista morreu nesta manhã após um caminhão carregado com placas solares sair da pista, atingir postes da rede elétrica e tombar. O fato ocorreu no contorno viário de Seara, SC-155. A vítima ficou presa às ferragens e foi encontrada sem vida pelos bombeiros. Capizão. E o Haiti busca seu primeiro ponto em Copas do Mundo, encarando o Brasil na sua segunda participação no torneio. A única vez que esteve em Mundial foi em 1974, quando perdeu os três jogos na fase de grupos. 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
1: 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Pra gente começar essa segunda hora, vem chegando eles, Cleiton e Romário. Pra começar nossa segunda-feira aí com tudo, hein? Cadê eu?
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0: 2:10 nesta segunda-feira. Douglas tá aí fazendo uns ajustes aqui no nosso estúdio, né? Você ouviu aí Fernando e Sorocaba, a casa caiu também. Temos participação do nosso ouvinte. Vamos ver quem está conversando conosco nesta tarde.
1: Oi, Everton, boa tarde, tudo bem? Eu queria
0: boa tarde.
1: Participar do Ranchão. Um abraço a todos vocês ali da rádio. Que Deus abençoe a todos. Uma boa semana para vocês todos.
0: Amém.
1: Eu estou aqui rodeando o fogo. Tá frio. Esse mas... sol que não sai, né?
0: Não sai. Tem coisa melhor que rodear o fogão nesta... comer uns pinhão na chapa aí, né? Muito obrigado, então, aí a dona Adelaide, Dorina e Crivelatti também na nossa companhia. Agora vem... olha só quem nos mandou mensagem.
2: Olá, boa tarde, tudo certo?
0: Boa tarde, Celso.
2: Tava no show também ontem lá, né?
0: Ah!
2: Com o empresário deles, me sinto muito feliz pelo showzaço que fizeram na linha Mazinho,
0: foi um
2: né?
0: showzaço, com certeza.
2: Eu sou o Celso, né?
0: Isso aí, né, Celso?
2: Carme linda, né? Um abraço aí. Roda um aí. Do Rainha aí pra nós recordar. Beleza? Um abraço a todos aí.
0: Valeu, Celso. Muito obrigado aí pela sua audiência. O Celso tinha mandado essa mensagem aí antes das duas ainda. Não conseguiram dar pelo avançar da hora. Mas já não, né? Vamos rodando outra aqui na nossa programação. Vem chegando eles, Bruno e Maroni. E o seu Castelo de Areia.

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1: Felipe Araújo, de um jeito um tanto quanto diferente. Mais ou menos assim, ó.

0: Muito obrigado.
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9: E tem catarinense também na delegação da seleção brasileira. Tomás Queires faz parte da comissão técnica comandada por Carlo Ancelotti e atua como analista de desempenho. Com experiência em outras competições internacionais e passagens por grandes projetos do futebol brasileiro, Queires é responsável por estudos táticos, levantamento de dados e análise dos adversários. O profissional já participou de outras campanhas importantes da equipe nacional e agora faz parte da estrutura que acompanha o Brasil no Mundial disputado na América do Norte. Uma presença catarinense que contribui diretamente nos bastidores da preparação da seleção. Eu sou Melina Calduro, diretamente de Nova Jersey, para o Acaerte em Campo.
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4: Duas horas com mais 23 minutos, nós estamos aí pensando já nos jogos da Copa e já estamos trocando até o horário. Então, você que gosta aí do futebol, 17 minutos agora, 0 para Espanha, 0 para Cabo Verde. Olha só a Espanha, hein? Por enquanto vai dando uma zebra, porque o empate nesse jogo aí é uma zebra para a Espanha, hein? Também hoje às 16 horas nós vamos ter Bélgica e Egito. Às 19 horas Arábia Saudita e Uruguai. Às 22 horas Irã e Nova Zelândia. Então, muito jogo para você também acompanhar aí nas telinhas. Com certeza a gente vai falando para vocês aí aqui no Você Que Manda também dos resultados e também dos jogos que temos na Copa do Mundo. Também você ouviu o boletim aí da Caerd, também temos catarinenses na seleção. Então é isso aí, né? Muitas novidades, com certeza, regras também que a FIFA está implantando neste ano para a Copa do Mundo. Também quero aqui mandar um abraço que no último sábado para todas as escolas, na sexta, no sábado aí, que realizaram as suas festas juninas também, um ótimo público em todas elas, também a comunidade escolar aí participando. E também quero mandar em especial para a escola lá da Barra do Leão, a escola André Rebouças, né, onde eu estive participando também. Foi uma grande festa, uma grande celebração, eu digo, né? Porque os alunos esperam muito essa data. A festa junina, ela é algo muito esperado, vamos dizer, pelo ano inteiro pelos alunos, né? Então, eles já vão se preparando com as danças. Tinha muita comida típica, tinha o telão com o jogo do Brasil. Então, parabéns à diretora Ângela, enfim, à Laodiceia, a todos da organização. E também aos alunos, aos professores, à APP. E todos que estiveram lá, fizeram doações, enfim, estiveram lá participando. Bem, chegando agora, então, mais uma música pra nós curtirmos aí. Essa é boa demais, hein? Taimi Thiago. Ai, que dó.

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3: Olha só, a vinheta dos fuxicos e babados veio antes por aqui. Muito boa tarde, Marinês.
4: Boa tarde, eu tô com a língua bem afiada.
3: Bem afiada?
4: Passei no esmerilho hoje de manhã.
3: Marinês.
4: Você não faz isso de certo?
3: Não, não. Viu, eu não consigo falar de ninguém.
4: Ah, tá bom.
3: A gente comenta aqui.
4: Tá bom.
3: Que tem pra hoje, será, hein?
4: Que você...
3: Antes de nós falar da seleção brasileira...
4: Já que você tá aí, né? Como diz, você puxa as fofocas e eu dou meu pitaco, né?
3: Então
4: você
3: tá.
4: Você não
3: bom.
4: Achou nada interessante hoje?
3: Mari, não tava achando, mas agora achei.
4: Mas tem eu e você de interessante. Como é que foi seu final de semana?
3: Meu final de semana, fui na festa junina, fui na festa do Mazieiro, enfim. Olha, que festança, hein? Dancei bastante. Mentira, fiquei só na frente do palco admirando a música. Até foto nas redes sociais saiu, né?
4: É, né? Eu achei mesmo que ia dançar, né?
3: É. Mande na salada...
4: E não é porque não sabe, é porque tem preguiça, viu, gente? Porque ele é um ótimo dançador, até onde eu sei. Como é que diz? As minhas fontes de informação disseram que o senhor Everton dança muito bem. Eu não posso falar, tá? Porque nunca vi, né? Por enquanto, tô vendendo a notícia como comprei, que nem diz.
3: Mari, você sabe por que o Zé Felipe foi morar perto da Virgínia?
4: Pra ficar perto dos filhos.
3: Ah, sim. Acredita quem quiser, né? Essa notícia tá estampada nos sites aí, né? E diz assim, que é mais prático pra ele estar perto dos filhos, né? Por isso que ele foi morar perto da Virgínia.
4: Mas por que você tá duvidando, Everton? Você acha que isso não é verdade?
3: Não.
4: Não?
3: Não consigo acreditar nisso. Será?
4: Bem.
3: Mari, me conta.
4: Pode ser que tenham lá suas segundas, terceiras intenções, né? Mas enfim.
3: Vai saber. Mari, como é que foi o desempenho da seleção brasileira? Você assistiu o jogo da seleção?
4: Assisti o segundo tempo.
3: E daí, o que que você me diz? Vamos ganhar na Copa, né?
4: Olha, você tem que dizer que eu tô confiante, eu minto. Mas, porém, nós já tivemos uma época em que a seleção entrou desacreditada e conquistou o Penta.
3: Com certeza.
4: Então eu acho assim...
3: É tudo ligado a fatos,
4: tudo,
3: né?
4: Tudo pode acontecer, né? Assim, esperamos. Você viu o meme que tinha... Quem foi que levou 7-1 aí da...
3: Curaçao.
4: Da Alemanha, eu não lembrava o nome do outro time. Eu só vi o meme, né? Dizer assim, nós sabemos bem o que é isso. Nos solidarizamos, né?
3: Então aqui nós da Capinzal FM estamos nos solidarizando também com o Curaçao. É. Seleção estreante, né? Só que assim, Curaçao leva 7-1, tudo bem. É a seleção que tá a primeira Copa deles agora, coitados, né? Mas nós... 5 Copas nas costas, levar 7-1 aquela vez foi difícil.
4: É, exatamente. Uma coisa que eu queria fazer um comentário, já que estamos falando de Copa, né? Assim, as demais aberturas repercutiram. Sim. Agora, igual o da dona Shakira, vou te contar, viu?
3: Aí ela é demais, né?
4: Aí veio quem disse que ela usou dublê, veio quem disse que era playback, não era ela que tava cantando. Enfim, que a verdade bem ao certo. Eu não sei, mas que ela tá na mídia, tá? Seja em meme, seja em notícia, seja em qualquer coisa, tá ela, né? Porque tu abre Facebook, Instagram, qualquer coisa que tu vai lá, tem... E até os sites, né? Tô aqui, inclusive, num site. A primeira coisa que já apareceu aqui foi, né? Da Shakira, inclusive, tem brasileira acusando a equipe da Shakira aí por ela ter copiado o conceito da saia que ela usou na Copa, enfim. Agora vem de tudo, né? Como que diz assim, depois, se não fosse uma roupa bonita, ninguém ia querer levar os créditos, né?
3: Mas, diga-se de passagem, a Copa está sendo muito bem organizada, a gente pode ver, né, Mari? Desde a questão, você chegou a notar que quando os jogadores entram, tem aquelas bandeiras grandonas, tem o jogador que vão tudo no centro do gramado. É diferente isso aí, tá bonito.
4: Olha só, sim, e vou te falar uma coisa agora. Você soube do Galvão Bueno, né?
3: Depende qual delas, porque
4: Ele perdeu a paciência em estreia na Copa aí pelo SBT?
3: Não.
4: Não sabe? Eu vou te contar, então.
3: Dessa eu não sabia.
4: Essa aqui te conta, ó. A Copa do Mundo 2026, essa é o babado do dia, tá? Porque, inclusive, essa notícia a gente não viu nos últimos dias lá pra contar aí pros nossos ouvintes, né? Mas pra quem perdeu, nós estamos trazendo ela. Importante é nós falar do Galvão. A Copa do Mundo de 2026 marcou uma mudança importante na carreira de Galvão Bueno, porque pela primeira vez fora da TV Globo, durante o Mundial, o narrador estreou nas transmissões do SBT. Na ocasião, o comunicador acabou chamando a atenção por comentários feitos ao longo da partida entre Brasil e Marrocos, né? Escolhido aí como principal narrador da emissora para os jogos da seleção, Galvão, claro, comandou a cobertura da estreia do Brasil no torneio. E, no entanto, além de analisar o desempenho da equipe em campo, ele também fez observações polêmicas sobre a arbitragem e até mesmo sobre a estrutura oferecida para a transmissão. Antes mesmo da bola rolar, ele demonstrou insatisfação com o espaço reservado à equipe de imprensa, né? Diz ele assim, ó, em 14 Copas que eu fiz, esse é o pior lugar que já fiquei, detonou ele a princípio. E aí, com a partida em andamento, Galvão voltou a repercutir nas redes sociais logo após comentar o gol marcado pela seleção marroquina. Durante a análise do lance, ele criticou a atuação do sistema defensivo brasileiro e também questionou a decisão do goleiro Alisson na jogada. Diz ele as palavras dele, a defesa que me desculpe, não pode falhar dessa forma. A bola passou entre o Marquinhos e o Gabriel Magalhães e os dois que estavam ali, e o Gabriel não acompanhou. Aí ele ainda acrescentou, não tem nada pra falar, tem que jogar bola e partir pra cima.
3: Mas a
4: Galvão Sem Bueno, papas na língua, né?
3: Digamos assim, o Galvão Bueno tá, não é que ele tá mordido porque ele podia ter ficado na Globo, né? Ele tá, na verdade, assim, né, naquela, né? Ele tava ao lado do Alexandre Pato, do Mauro Betting lá. Mas assim, o que eu vou dizer pra ti? Tem muitos canais pra gente assistir, né?
4: Mas é bem esquisito ver ele
3: não
4: sendo
3: na Globo, né?
4: Exato. É uma coisa assim, não que não seja bom, tá? Mas é estranho.
3: Outra coisa que você deve ter acompanhado é que o Galvão Bueno levou da Globo, junto com ele, pro SBT, agora o Olodum. Já viu falar no Olodum?
4: Já, era tradição, das Copas, mostrar, né? Lá e tudo mais.
3: E o Galvão Bueno não deixou pra Globo essa. O Galvão Bueno levou com ele porque o Olodum era uma coisa que ele organizava, né?
4: Exatamente.
3: Então, notícias aí da Copa do Mundo, notícias aí dos nossos famosos por aqui. Mari, será que o pessoal casou final de semana, depois da nossa simpatia?
4: Então, pois é, eu recebi aqui, não posso contar quem foi, tá? Mas só vou comentar que fez a simpatia das agulhas. Aquela das agulhas de tricô, que eu falo que é de crochê, mas que não é de tricô, né?
3: Sim.
4: Diz que colocou as agulhas na bacia pra saber se o casamento ia sair logo.
3: E daí?
4: Diz que amanheceu com uma agulha fora da bacia.
3: Porcaria.
4: Desculpa, Rita, mas acho que vai demorar o casamento, você muda de pretendente. Mas também há quem me contou que ficou juntinho. Tá, daí quem fez a simpatia agora também, por exemplo, assim, aquela pra você arrumar um namorado, uma namorada, não acontece já de um dia pro outro, demora um pouco.
3: Sim.
4: Minha pergunta pra você, tá?
3: Diga.
4: Você colocou o santo na geladeira? Porque eu vi você vendo com a imagem, né? Aqui, uhum. Você falou que ia colocar. Foi no Matinique, deu alguma coisa, não deu nada, tá na geladeira indo santo, vai pro freezer, o que você vai fazer?
3: Eu acho que as rezas foram... Pouca.
4: Não comeu assim.
3: Não comi. Na verdade, ontem, né, com aquele tempo, a gente acabou chegando na hora da missa lá e tal. Daí não sobrou pão pra mim.
4: Ai, meu Deus do céu.
3: Não sobrou pão pra mim. Tá. Mas, de repente...
4: Mas onde é que tá o santo, afinal? Tá na geladeira ou você colocou ele no freezer já?
3: O santo, acho que ele congelou, porque eu não vi mais ele.
4: Eu acho que ele colocou no freezer, gente. Tudo bem, gente, ó, tem ainda essa semana pra você contar no desenrolar deste mês, tá? Dia 24 nós temos aí São João.
3: Eu quero saber mais sobre São João daí, né?
4: Mais sobre São João, vamos contar aqui. Claro que vamos ensinar a simpatia pra você fazer um dia antes. Inclusive, tem aquela história de quem passa na fogueira no dia 23 para o dia 24, não queima o pé.
3: Olha só, eu vou tentar essa aí.
4: Mas tem que ser no dia 23 pro dia 24 pra ela funcionar, tá? Diz que não queima o pé.
3: Tem que ser fogueira.
4: Não, fogueira, claro, fogueira de São João, né? Vamos contar o porquê da fogueira também.
3: Então tá. Certo? Bom. Até amanhã?
4: Nossa, falamos bastante, né?
3: Hoje sim.
4: Uhum. A língua tá bem afiada. É. Até amanhã. Ah, até amanhã se eu chegar a tempo.
3: Tá bom.
4: Senão eu te deixo pra você fazer as fofocas sozinho.
3: Então tá bom.
4: Ok?
3: Senão a gente
4: amanhã
3: se
4: o Everton vai estar no comando do Você Que Manda também, tá, gente? Mas não estarei aqui na rádio. Acho que eu vou chegar umas duas e pouquinho. Se der, eu chego a tempo pra nós fofocar. Porque eu não gosto de fofoca. Nós fazemos comentários.
3: É isso aí. Vou ter que trocar o nome desse fuxico pra comentários nossos.
4: Everton, uma ótima semana pra todos os ouvintes. Um abraço bem especial pra comunidade da Linha Mazieiro. No sábado nós estivemos por lá. Me livrei de descascar o chuchu esse ano, tá?
3: Então tá bom. Eu comi creme de abacaxi.
4: Só experimentei as comidas.
3: Show?
4: Show.
3: Então
4: até
3: beleza.
4: Mais.
3: Vem chegando aí. Fiduma e Jeca. E o seu chapéu preto. Boa tarde.

0: Israel e Rodolfo, Aruma Umbão aí também, aqui na nossa tarde da 102.3.
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0: Tempo nublado no centro de Capinzal e Ouro nesta tarde de segunda-feira. Temperatura na casa dos 12 graus.
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0: Os familiares comunicam com pesar o falecimento de Oneide Salete Demin, ocorrido nesta segunda-feira aos 57 anos de idade. O corpo será velado a partir das 16 horas na Igreja de Linha Carmelinda Ouro. Celebração da despedida será amanhã com horário a ser confirmado e posteriormente divulgado. Comunicamos o falecimento de Oneide Salete Demin. Serviços fúnebres a cargo da Funerária Ouro. Aos familiares e amigos, as condolências da Capinzal FM.
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Você acompanhou aí Guilherme Benuto com Três Batidas, também Maiara e Maraísa, Sorte Que Você Beija Bem. São músicas sucesso e tocando aqui na programação da Capinzal FM. Então, muito obrigado a todos que estiveram participando desta tarde. Muito obrigado aí pela audiência de vocês. Temos mais aqui participações. Deixa eu só ver quem está participando conosco aqui. Pietra Barato oferece uma música para a amiga Janete e também para a Jenny lá da loja Noiva Linda. Então, um abraço lá para elas lá da loja Noiva Linda. Também um abraço para você, Pietra, sempre ligadinha aí na nossa programação. Também temos aí a Luciana Brunetto participando conosco. Muito obrigado você e a toda a nossa grande audiência desta tarde de segunda-feira. Bem, chegando aí a última aqui da hora, daqui a pouquinho tem Boletim de Brasília, também depois tem o Expresso 102, que também a gente volta para levar para você o melhor das músicas no vagão de sucessos. Só vamos dar uma olhadinha aqui quanto tá o jogo da Copa. Olha só, gente, 0-0 Espanha e Cabo Verde, 48 minutos do segundo tempo. Será que vai pintar mais uma zebra aí? Cabo Verde é a primeira Copa que tá participando, hein? Vamos aguardar depois do apito final, como diz outro, né? Depois a gente conta também quanto terminou este jogo. Também chegando aí agora Michel Teló e a sua Metamorfose Ambulante. Já entrando no clima de flashback. A gente volta já.

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2: Pontualmente, 3 horas da tarde, Boletim de Brasília, no oferecimento de Econômico Atacadão. 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Girão promete levar Davi Alcolumbre para o Conselho de Ética após acusações apresentadas pela revista Veja. Com as informações, Paulo Otaram.
3: O senador Eduardo Girão, do Partido Novo, foi o primeiro parlamentar a emitir opinião após reportagem da revista Veja denunciar o presidente do Senado, Davi Alcolumbre, de ter recebido cerca de 50 milhões de dólares em conta no exterior, provida pelo banqueiro Daniel Vorcaro. Ao dizer que vai submeter o nome do presidente do Senado ao Conselho de Ética, Eduardo Girão diz que se faz necessário explicações e que nesta segunda-feira já tomará providências junto com outros parlamentares.
4: Não dá para você guardar um segredo desse que envolve a metade de Brasília ou mais embaixo do tapete. Isso não colabora para a cura do Brasil, para a paz social, para o triunfo da ética, e doa a quem doer. Já tivemos nomes de senadores, nesse caso, um com a mesada de 500 mil reais, meio milhão de reais. Agora, segundo a matéria, presidente do Congresso Nacional, com 30 milhões de dólares no exterior, o PT da Bahia, onde tudo parece ter começado. E quem vai pagar o pato dessa conta toda, já está pagando, é você, brasileiro. Se está se colocando aí a possibilidade dele devolver 60 bi, tu imagina o que já foi consumido. E o que a gente não sabe, de apartamento para lá e para cá, presente. Isso é coisa de centenas de bilhões.
5: Toda a verdade precisa vir à tona e nós vamos insistir nesse sentido.
3: A reportagem da revista Veja, publicada na semana passada, pontua que o envolvimento de Alcolumbre teria como moeda de troca a influência do presidente do Congresso em decisões que favoreceriam o banco. Outra manifestação tornada público é do ex-governador de Minas Gerais, Romeu Zema. Segundo ele, as escusas de Davi Alcolumbre em não permitir que a CPI do Banco Master avançasse agora estão explicadas. De Brasília, Paulo Otaram.
2: Obrigado, Otaram, pelas informações. Em nome de Econômico Atacadão, o próximo Boletim de Brasília você tem às 4h50.
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0: Muito prazer, sou o Everton Pasquale. Juntos agora nós vamos no Expresso 102.
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0: Muito boa tarde mais uma vez, estamos chegando agora com o Expresso 102, recordando o seu vagão de sucessos para nós viajar pelas músicas que marcaram gerações. Prepara aí o seu coração, aumente o volume, venha lembrar histórias, momentos e emoções ao som dos grandes sucessos lá dos anos 80, 90, 2000. Eu sou Everton Pasquale e vou fazer companhia para você nesta viagem musical. Na recepção, Fernanda Alves Duarte, na direção de Luiz Pedro Scarton. Começando mais um...
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0: Começando com ele. Kid Abelha, para animar a nossa tarde, relembrar...

0: Michel Teló aqui no nosso Sequência 10 da Capinzal, porque foi uma sequência trilegal, Rio Negro e Solimões, com João Pedro e Cristiano, e ainda Jorge Matheus Paredes, só para começar a nossa semana. Para quem tá na faxina, tem muitas amigas, tem aquelas que fazem a faxina na sexta, e tem quem faxina a sua casa na segunda, depois da visita dos parentes e amigos. Aí você não quer que as pessoas se estressem, você fala assim, não, amanhã eu tenho o dia inteiro de tempo para limpar a casa, então aí passa o dia inteiro ouvindo a Capinzal, limpando a sua casa, seu apartamento e nos acompanhando. Turma que tá aí na fazenda, os meus amigos do sítio, quem tá no galpão, aí no seu aviário, nos ouvindo, obrigado pela preferência. 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
0: 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E o gremista chamado popularmente por Souzinha deu sinal de fumaça, deu sinal de vida. Aí do loteamento Fernanda nos ouvindo, convidou para um chimarrão. Olha, segunda-feira vai faltar horas, viu, meu amigo Souza? Então vamos ter que postergar a nossa visita aí. Eu sei que eu tô adiando já faz tempo, mas a hora que você fizer um chimarrão com um bolinho de massa de pão, eu dou um pulo aí, eu dou um jeito. Eu consigo até mais umas horas do dia para te visitar, tá bom, Souza? Um abraço, toda a turma aí do loteamento Fernanda. Obrigado pela audiência. Depois eu quero que o Everton, alguém aqui do departamento comercial, compareça no estúdio para não dizer que eu tô mentindo. A gente vai falar sobre o placar da rodada do final de semana, o palpite do jogo do Brasil contra Marrocos. Semana passada, sexta, nós fizemos uma brincadeira. Não foi para contar, não foi para computar aqui as participações. Senta aí, meu caro Everton, para você não dizer que eu tô mentindo aí pro pessoal de casa. Qual foi o palpite que você deu no Brasil contra Marrocos? Conta aí, boa tarde.
5: Boa tarde, Jardel, boa tarde a todos os ouvintes. Eu dei 3-1.
0: Você tava otimista?
5: Sim, muito otimista.
0: Quem que não tava, né?
5: Mas, na verdade, assim, departamento comercial tava todo otimista, né?
0: Todo mundo.
5: A Fernanda, a Márcia, a Viviane, todo mundo.
0: E agora
5: Jardel, 1-1.
0: Agora tem um realista na história, né?
5: É.
0: Tem um realista. Eu costumo dizer que eu sou realista na história. Otimista também, eu tava com um pouquinho de vontade de ganhar, quem que não tá com vontade de ganhar, mas tem que analisar do outro lado da história. O Brasil vinha numa situação meio complicada e Marrocos foi semifinalista da última Copa, então quer dizer, não é qualquer time não. Então eu falei quanto?
5: 1-1.
0: E deu quanto?
5: 1-1.
0: E você falou 3-1.
5: É.
0: A Vivi falou o quê? 2-1.
5: A Vivi falou 2-1.
0: 2-1. E a Márcia?
5: A Márcia 2-0, acho. Acho
0: mais ou menos.
5: A Fernanda também, por aí.
0: Por aí, né?
5: Todo, eu fui o mais, né, que dei o maior palpite, 3-1.
0: Você
5: né?
0: foi mais otimista.
5: Eu, na verdade, agora, Jardel, ainda não dei meu palpite.
0: Pro próximo jogo.
5: Pro próximo jogo, porque eu tô esperando... Ah, não, você já deu, né?
0: Eu já dei.
5: Eu vou jogar junto contigo só pra...
0: eu não vou
5: falar... Porque você é pé quente, Jardel.
0: Na verdade, tem que analisar, na verdade. Tem que analisar outro time. Por exemplo, hoje... Quem diria, quem diria que hoje a Espanha, a toda poderosa Espanha, empataria com Cabo Verde?
5: Que é estreante na Copa.
0: Estreante na Copa. Então, quer dizer, o futebol tem dessas.
5: Sim.
0: Futebol tem dessas. Ou, ó, por exemplo, a Argentina, que são os hermanos, jogam amanhã contra a Argélia. Ah, vai meter uns 3-4-0. Calma, futebol não é assim.
5: Quando, na última Copa, Jardel, a Arábia Saudita ganhou da Argentina na estreia.
0: Você vê? Então, quer dizer, o futebol é assim, gente. Tem que analisar... Não é o nome. Antigamente o Brasil tinha muito nome.
5: Sim.
0: Agora não é. Agora não tem mais aquele... Ah, o Brasil ganha de todo mundo, é tranquilo que vai pra final. Não, deu pra ver contra Marrocos que o bicho pega, viu?
5: Eu falava isso ontem lá em casa, Jardim.
0: E olha só.
5: A gente não pode arriscar muito, né?
0: Pois é, quem diria que o Qatar ia empatar, né?
5: Com a Suíça.
0: Pois é. É a Bósnia. Bósnia e Canadá, 1-1. Qatar e Suíça, 1-1. Então, quer dizer... Aí a Alemanha vai lá e mete 7-1. Aí você, aí é normal, né? Tranquilo, sim. Tranquilo, mas 7-1 foi demais, né?
5: É, Curaçao, na verdade, também era uma das seleções estreantes.
0: Você sabe, Curaçao...
5: Era o que eles esperavam da Espanha,
0: sim,
5: eu acho,
0: sim, mas
5: né?
0: É um paísinho tão pequenininho, mas assim, não porque é pequeno que não tem um futebol grande,
5: sim.
0: Né? Tem um potencial, mas, é claro, foi um estreante aí, conseguiu até fazer um gol.
5: É, pra eles, viu, eu tava vendo uma reportagem que a festa que eles fizeram, Jardel...
0: Por causa do gol?
5: Do gol que eles fizeram.
0: Então, quer dizer, é assim, e você já vai pensar no seu palpite...
5: Vou pensar no meu palpite.
0: Você vai ser mais otimista ou mais realista?
5: Eu acho que vou ser realista.
0: Realista, né?
5: Eu tô pensando uns 2, no máximo,
0: acho. No máximo, 2-0.
5: Acho que é 2-0.
0: 2-0. Vamos aguardar então, seu Vamos Everton. Aguardar. Obrigado, valeu.
5: Valeu.
0: E pra você que palpitou no Brasil, você achava que o Brasil ia ganhar fácil? É fácil não. Amigo Souza, um abraço pra você. O Souza não tá na caipirinha, como diz a música do Daniel. Ele tá no chimarrão nos ouvindo. Quem também tá na audiência? Ah, tem mais gente na audiência aí, claro. Nosso amigo, o seu, Nadir Almeida, tá no chimarrão, na pipoca. Boa semana, ótima tarde.

0: Abalo emocional com ele, Luan Santana, Daniel Caipirinha, 4:30. Olha, por enquanto, tá rolando a partida Bélgica e Egito e mais uma zebrinha. Egito tá ganhando da Bélgica, 1-0, 30 minutos do primeiro tempo. Portanto, mais uma partida que chama atenção, porque a Bélgica tem uma... Claro, por mais que do outro lado nós temos Mohamed Salah e outros craques do futebol egípcio, mas a Bélgica é altamente favorita nesse confronto. Mas hoje em dia, favoritismo... Será que tem favoritismo no futebol? Acho que não, né? Nomes. Nós temos grandes nomes do futebol mundial, só que favoritismo, do jeito que tá, acho que não. 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Por falar em Vila 7, um abraço pessoal da Associação de Moradores da Vila 7. 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Um almoço aí de confraternização para as empresas parceiras, né, das placas publicitárias. E quando você for lá, você vai ver aquela placa bonita da Capinzá FM, das demais empresas parceiras que apoiam essa comunidade tão importante aqui para o nosso município, que no mês que vem, mês de julho, logo tá chegando, mais um ano de história da nossa querida Vila 7 de Julho.
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0: 24 para as 5 aqui na Capinzal. 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
4: 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Vamos atualizar aqui o resultado, o placar, daqui a pouquinho, tá carregando aí. Então já vamos atualizar Egito e Bélgica, Copa do Mundo que tá rolando. Copa do Mundo começou no final de semana com algumas surpresas. É claro que algumas não tão esperadas assim, como foi do jogo do Brasil, que nós falamos mais cedo, 1-1 contra a equipe de Marrocos. Não esperado para algumas pessoas e já meio que visto pelos resultados recentes do Brasil nos amistosos, por tantas outras, principalmente aquelas pessoas que talvez acompanham mais, não somente o nosso futebol, mas o futebol também do exterior, o futebol lá dos grandes centros do país e até países que até há pouco tempo não tinham essa tradição. Por enquanto segue 45 minutos do primeiro tempo, Bélgica 0, Egito 1. Então, por enquanto, o time do Salah está vencendo na Copa do Mundo. 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Pessoal que está aí no transporte, os meus amigos motoristas do transporte escolar, bom final de tarde, boa jornada. Turma que trabalha com transporte aí para linhas mais longínquas, né? Litoral, pessoal que pega condução para até mesmo os meus amigos motoristas de aplicativo, aqueles que fazem aqui mais na cidade, aquela turminha que viaja mais para longe, levando a gente de carona, indo, voltando e acompanhando a nossa querida Capinzal. Já tem o Márcio Pedro com Companhia 102 e amanhã tem mais às 16 horas com Farmácia Nacional, Sorve Burger e a Cresol, cooperativa de gente como a gente. Felipe Araújo com Jorge Matheus.

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1: 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MEI sugere isenção de contribuição previdenciária patronal para compensar fim da escala 6x1.
2: Durante seminário promovido pela comissão especial que vai analisar a correção no Simples Nacional, o relator da matéria na Câmara, que atualiza os limites de faturamento das empresas que estão no Simples Nacional, sugeriu a isenção de contribuição previdenciária patronal por 2 anos. O objetivo, segundo Jorge Guetem, é compensar empresas que precisarem contratar mais funcionários por causa do fim da escala 6x1. Várias entidades empresariais estão pedindo correção imediata dos tetos de faturamento para microempreendedores individuais, os MEIs, e também para as empresas do Simples, sem ajuste há 10 anos. Na semana passada, o Ministério da Fazenda informou que a correção dos limites do Simples vai custar 50 bilhões de reais por ano em perda de arrecadação. Jorge Guetem rebateu.
3: Não é correção, é atualização. Nós temos que mudar a nossa narrativa. Não tem impacto. É quem tem que fazer. Se tem impacto, a equipe econômica que faça. Porque no nosso entendimento não tem impacto, tem a justiça.
2: Para o secretário de Projetos Estratégicos de São Paulo, Guilherme Fife Domingos, as empresas do Simples são consideradas bons contribuintes. E é a Receita que diz isso.
4: Esse é um estudo que a Receita fez, mas que botou escondido na gaveta. E aqui mostra a pontualidade no recolhimento dos tributos e no acolhimento das normas da Receita.
2: Os empresários pedem a correção do limite do microcrédito para os MEIs, que estaria em 21 mil desde 2019. O cronograma aponta para a possível votação da matéria no colegiado da Câmara na segunda semana de julho. De Brasília, Paulo Otarã.
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6: 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Vamos lá. Essa frase era utilizada por Todd Boehmer para conseguir que os dois filhos se concentrassem em uma tarefa. E foi com essa frase que ele definiu o destino do voo 93 da Airlines, no dia 11 de setembro de 2001. Ele tinha 32 anos, era casado e pai de 2 meninos. Uma filha estava a caminho. Usando um dos telefones da aeronave, conseguiu se comunicar com a supervisora telefônica Liza Jefferson. Sua voz estava serena, mas ela conseguia sentir o peso do que ele estava enfrentando. Contou do sequestro pelos terroristas. Ele falou da esposa, dos seus filhos, do bebê ainda não nascido, da sua fé em Deus. Liza ficou na linha com aquele estranho que se preparava para fazer algo impossível de imaginar. Ele encorajou os outros passageiros, pessoas comuns, trabalhadores, estudantes, tripulantes, que entenderam que eles eram os únicos que podiam impedir que aquele avião atingisse seu alvo, fosse qual fosse na capital americana. Eles fizeram suas orações e decidiram lutar. As últimas palavras de Todd Bimmer, ouvida por Liza, foram para os outros passageiros. Estão prontos? Então veio a frase memorável. Vamos lá. Os passageiros se lançaram para a cabine. Eles não tinham treino. Não tinham um plano, além da recusa, de que os sequestradores usassem o avião para matar mais inocentes. A gravação da cabine captou o caos. O barulho dos passageiros abrindo caminho. Os terroristas entrando em pânico. Gritos de confusão quando seu plano cuidadosamente preparado começou a desmoronar. Eles perderam o controle do avião, que caiu em um campo perto de Shanksville, na Pensilvânia. Todos a bordo morreram. Eram 33 passageiros e 7 tripulantes. Vamos lá! Tornou-se um grito de união para uma nação ferida. Apareceu em distintivos, em memoriais, em autocolantes, em discursos. Nunca foi apenas uma palavra de ordem. Foi o último grito de batalha de pessoas comuns que fizeram algo extraordinário. Todd Bimmer não era soldado. Não estava treinado para o combate. Era um gerente de contas da Oracle. Amava família e jogava softball nos fins de semana. Porém, quando um momento o exigiu, quando a escolha foi entre deixar o terror vencer ou resistir, levantou-se. Não lutou pela glória. Não lutou por reconhecimento. Lutou para que seus filhos crescessem em um mundo onde o mal não se impusesse. Para nos lembrar que a coragem não exige uniforme. Apenas um coração disposto a agir. Porque os heróis, às vezes, são apenas pais querendo voltar para casa, para a família. Num campo silencioso, nomes estão gravados em pedra. Não como vítimas apenas. Mais do que tudo, como pessoas que no momento mais escuro escolhiam a luz. Vamos lá. Duas palavras simples, mas que carregam um peso imenso. O de levantar-se quando tudo parece perdido. O de fazer o que é certo, mesmo quando custa tudo. Todd Bimmer entrou num avião esperando um dia comum. Entrou para a história como alguém que escolheu ser extraordinário quando mais importava.

0: E assim chegamos ao final de mais um Momento Espírita. Hoje, segunda-feira, 15 de junho de 2026. 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
2: Capinzal FM, a hora certa. São 17 horas, 1 minuto.

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1: Opa, opa, opa, Companhia 102 de volta no seu rádio depois da comunicação do Jardel, né? Nós estamos chegando de bem, mas bota de bem com a vida até as 19. Essa tarde, tempo nublado em toda a região. Hoje é dia 15 de junho. É uma segunda-feira, 13 graus de temperatura nesse momento aqui nos estúdios da Capinzal FM. Feita pra você, compadre. Meu Deus do céu, deu uma esfriadinha, deu uma refrescada um pouco mais agora. A época é normal, mas nós vamos esquentar o programa com vocês até às 19, levando a boa música, a alegria, a informação. Você, amigo, vem com a gente, piazada, vem. Ele querida, eita, bunda velha, a chorrada velha, quieto, vai ter cada. Deixa eu chegar com direção de rádio de Luiz Pedro, eu, Márcio Pedro, mais uma vez, de bem, uma bota de bem, obrigado, Deus, obrigado, nossa mãe, a palavra é gratidão, eita, mundão. Como é que foi o final de semana? Foi bom? Meu, foi louco de bom, de especial, tá bom, tá louco de bom, né? 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Coisa de louco. Oi, fizeram o sorteio, não vi na página. Feito, onde está? Não sei do que do qual sorteio tu tá falando, meu amigo velho, mas me diga que depois nós já vamos ver, porque agora mudou aqui no Jardel, agora é eu, né? Depois nós já se introduzimos por aqui também, tá bom? 17 com mais 5!
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seu jeito de cliente, 17 com mais 7. O que foi que aconteceu com a gente? Barbaridade, né? Eita, mano, então o Everton já mandou, o pessoal tava pedindo aí do tal do sorteio que já foi realizado. O grande Everton, velho! Esse é o Everton, velho! Mano, 17 com mais 8!

também mandar um abraço pro Nilcinho Garcia, né, que dá vida, né? O teu grande amigo Sabino te mandando um abraço também, de amigo, né, Nilcinho? Pelo amor de Deus, meu amigo velho. Te cuida, Nilcinho! Eita, boate azul, né? Oi, de louco, né, velho? Vamos arrepiando uma boate azul e muito mais, né? Ai, variedade, né? Isso é de arrepiar, né? Vamos fazer o seguinte, né? Vamos arrojar aqui pra vocês agora. A mulher acaba de... Não, faz de conta. O César pode... Faz de conta que eu sou ele, que eu faço de conta, que você é ela. Eita, mundo, vem 17 com mais 10. Olha, olha, olha, olha, 17 horas, 10 minutos, 13 graus. Boa tarde. Tempo nublado, choveu a vida.

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1: fazer lavagem pros porcos. Ah,
0: quantos porcos tem mesmo?
1: Foi 32 tonel.
0: Meu Deus do céu.
1: 1.500 pé de mandioca,
0: aham,
1: né?
0: Aham.
1: Pim.
0: Ah, mas água do bem.
1: Abóbora, meu céu.
0: Minta, minta, pro tio.
1: Porcada,
0: minta, pro tio.
1: Tem um ali que dá 80 quilos só o rabo dele.
0: Só não, eu sei.
1: Vamos qualquer um hoje, mas Pedro.
0: Eu sei.
1: Eu sei. Que estão ouvindo aí.
0: Então, valeu, tá bom, tio. Um abraço, meu amigo.
1: Boa semana e vamos que vamos.
0: Nossa amiga Esther também. Boa tarde, dona Esther, tudo
2: boa
0: bem?
2: Tarde, nosso
0: tudo
2: pai.
0: Bem?
2: Manda
0: como é que você.
2: Manda uma música aí pra mim, pro Nelson, e ver quem que ganhou o brinde de sábado, que eu não pude escutar.
0: Então, tá bom, depois o pessoal já tem ali. O... Amanhã vê com. Pode ligar amanhã quando dá com a Fernanda aí, tá bom? Isso, tá bom, Esther? Do qual programa tu participou? Foi, de repente, o Paulo, alguma coisa aí? Fala pra nós, tá bom? Meu colega Barro Preto e a dona Celonima, aqui tá frio aí, Barro Preto? Aqui tá frio, homem do céu. Pelo amor de Deus, Barro Preto. Tá de gelada, tá de rengar cusco. Obrigado aí ao Barro Preto e a dona Celonima, que nós tivemos ontem, né? Só agradecer, né? A todo aquele povo que teve com nós aí na sede do Vasco, aqui de Capinzal. Em mais um encontrão de gaiteiro e violeiro, gente, muita gente gaiteiro e violeiro de toda a região. E o povo que foi lá com nós almoçar, que é uma tarde toda, até 5h30, 6h da tarde, e eu acho que isso aí é muito bom, é interessante. Obrigado a todos, obrigado também ao nosso grande amigo Coloneta, Dona Dirley, o Kendi, toda a família, pessoal, todo mundo reunido lá. Mas que tango de sarabéns!
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0: Mas é por aqui mesmo, vivendo, pois é por aqui mesmo, né? Até tava, tinham as autoridades lá, né? O Sabino, o Tonho Fracado, é, Tonho Velho, Sabino, é, tio Zico, mas eu tá em casa, lá, tomando um chimarrãozinho. Aí vai se compadre Zé, o Velho, tio Júcio, o Didio, a Zadidio, todos aqueles amigos, né, que a gente fazer nome acaba esquecendo de um de outro, né? Mas todos que estavam com nós lá ontem, obrigado, gratidão, povo de Piratuba, compadre Negra, compadre Neida de Lixim, pessoal lá, o seu Correia, Curizada, aí tem de Jaborá, enfim, de toda a região que se fizeram presente ontem. Nosso amigo Zé da Rai, mas quanto tempo que eu não vi o Zé da Rai tocar, o homem desmonta uma acordeão, né? Zé da Rai de Cartucho. Ariceninho, meu, Erninho, só cartão trovador pro Erninho ontem lá. Mas o Erninho ia apanhar na trova de novo, não adianta. Mandar, velho. É minha esposa amante. Manda um abraço lá pro meu amigo Anacleto e o Nene da Padaria Vitória. Eita, Anacleto, velho, dava ali. Oi, a sua vaidade. Conversas de comadre. Meu Deus, né?

0: Olá, né? Teve até Eterno de Reis ontem ali, meu Deus do céu, que maravilha, né? O Celso Azevedo, tá ouvindo nós, hein? Grande Celso, né? Um abraço, obrigado aí, tá bom, gurizada? Capinzal é que minha hora certa, 17:17.
1: 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Nota de falecimento.
0: Os familiares comunicam pesar com o incêndio de Oneide Salete de Minho, ocorrido nesta segunda-feira aos 57 anos de idade. O corpo está sendo velado na igreja de Linha Carmelina Ouro. Celebração de despedida será amanhã às 9:30 e com sepultamento no cemitério da mesma comunidade. Comunicamos com pesar com o incêndio de Oneide Salete de Minho, hoje ocorrido, serviço a cargo da funerária Ouro. Aos familiares e amigos, as condolências da Capinzal FM.
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5: Olha, como a dizer, eu conheci um chimarrão que era erva mate baço, né? Que era com meu amigo Flávio Santos, né? Levou pra nós ontem lá, né? Mas, ah, tio Flávio, velho, obrigado, deve estar ouvindo, a tia Idala, enfim. Obrigado aí pelo carinho. Diz o compadre Zeu, pensa num chimarrão gostoso, né? Se possível, toque a música Cabocla 3. Macrado, meu compadre, vem. Macrado, ó, gente, atenção, olha, atenção, Lacer Lopes e região. 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
1: 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Mas que tal, gurizada, velho? 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Como é que o senhor está, meu Deus do céu? Aí estamos aqui pedindo pela vida. Mandou um retrato, o que, que é isso? Que o senhor mandou aí, ó? É, não. Pelo jeito é bolacha, que é as caseiras, mas larga mão, homem de arte. Pelo amor de Deus, uma tripa minha, uma tá comendo a outra, né? Diz o compadre Zéu que tá com as bichas, né, compadre? Mas a compadre Zéu, velho, né? Vamos fazer o seguinte, ver o que o compadre Zéu pediu pra nós arrodear aqui, ó. Meu compadre velho, e se possível toque pra nós, acabou que três, depois nós vamos rodar. Mas eu vou rodar isso aqui, não, pro meu compadre Negro, velho, ele que manda pra nós aqui, manda pro colega Barro Pedro, da Celoninho, pra todos os amigos, né? E mais ou menos assim ele puxa, acordeona, vivente, velho.

0: É, diz lá o meu amigo daí que dava até cavalo lá vivendo TV, mas deve um cavalo, égua, mas qualquer coisa, homem do céu. E deixa inteirinho no mar, né?
1: Quem
0: quiser saber quem sou. Olha, olha pro céu azul. Olha,

0: E a abandonou mais estrela gigante na bandeira do Brasil, é velho, mas a Brasil é velho, 17:29, já 17:29. Vamos lá, querência amada, Oswaldir e Carlos Magrinho. É aqui mesmo. É por aqui mesmo, companheiro, é por aqui mesmo, né? Vamos trazer Caboclo e Tereza com Babzinho lá com o chimarrão. Ah, Caboclo Areia, né? 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Fica aquele doido lá, vivente bem.
1: Uma voz.
0: Ai, baridade. Ou agora nós aumentamos lá a lavação do homem ou diminui o resto. Tá, vamos ver o que vai dar. Meu amigo Xandão, como é que temos, tio Nadir, vem, toda a turma.
1: Amarela.
0: Abraço pro Adriano, Zico, o Vande, o Bife. Eita, minha gente boa, mas tem de mim, é o Roberto.
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0: e o Dico, velho, sumiu.
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0: Abraço pro Alemão lá em Paulo Lopes, tá? Crio lá em Paulo Lopes, tá aí, Marquitão, Alemão, velho. Tio Ito, na Baiuca, como é que temos?

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5: Mas é que tal que sim, que não, 17h36, meu Deus, quinta-feira, louco de bom especial, né? Boa tarde, é a Dirley Basson Rock, participando do sorteio do Ranchão da Capizão. Mas que tal, Dirley? A festa toda com a família aí, obrigado! É lá da linha metade, não me toca mesmo. Tira a roupa do varal, que eu acho que vai chover, viu? É bom, não, velho. E daí? E agora?
7: Meu amor.
5: Vamos dedo de alegria. Meu Deus do céu, até umas 19, mais ou menos, nós levamos muita música, muita alegria, muita informação. Você, amigo ouvinte. Eita, bunda, velho. Essa é de chorar em dois, é que um sozinho nem aguenta, mas deixa eu mandar um abraço, meu amigo João da Silva, da Leonardo Espadini, grande ouvinte, grande amigo da Remaisa, João Velho, né? Como é que tá, tio João, né? Um abraço, tio João Velho. Obrigadão, deixa eu achar que o João, deixa eu ver, eu tenho que mandar campear o João, temos que campear, tá aqui, ó. Tá aqui. Um abraço aqui pro Nadir de Almeida, hein? Bom dia, Nadir. Não, boa tarde. Eu cheguei de dia. Como é que o senhor tá, homem?
8: Manda pra nós aí. Tá nós. Pode ser. Qualquer um do Porto Alegre.
5: Aham.
8: É pro compadre Xandão.
5: Tá bem, né, amigo?
8: Seu Ito.
5: Tá bem.
8: Carabolante, Patrão Elias. Suba. Paulinha já entra, mulher, homem, busão, compadre Xandão.
5: Da bicicleta.
8: E lá pro Gilberto, Emerson. E pro Baixinho.
5: Baixinho do Brito.
8: Baixinho
5: do Brito.
8: Xandão deve estar pintando.
5: O sete. Oito, nove, dez.
8: Saiu do viveiro, certo?
5: Eu acho que saiu do viveiro.
8: Um abraço.
5: Valeu.
8: Adriano, pro bicho, pô. Adriano, pro Zico. todos que estão vindo na programação, hein?
5: Beleza, meu mano, velho. Ô, tio Osvaldo, bonitão da vila. Bonitão da vila, bom dia.
6: Eu sou livre, já do Barro Preto. Tá batendo o queixo lá.
5: Tá frio aí.
6: Perissário lá, tá porque frio o aí, né? Tá meu... muito frio, né?
5: Meu Deus do céu.
6: Daí manda uma música pra nós aí, pode deixar o porca velho aí.
5: Aham.
6: Pode deixar qualquer uma dele.
5: Deixa pra nós.
6: Manda pra nós. O Sabino lá, o Chantão Fracaro, o Ademir da Rosa bem, lá, o Freguinho, tá né? Bem, o Pintinho lá que diz. Ah, Zapitinho.
5: Tá bem,
6: né?
5: Beleza, deixa eu falar com mais ouvinte que de tarde.
7: Boa noite, boa noite. Pedro, tudo bem?
5: Tudo tá, bem, Edio. Como é que tá?
7: Uma música que deu com os meninos, o Canivete Pitoco, o Hélio Carlos Ribeiro, hein?
5: Chama
7: agradeço por atendido, hein, meu amigo velho.
5: Beleza, um abraço. Meu amigo João da Silva.
9: Boa tarde, Marcio Pedro. Como é que tá o Tauras? Tudo na Santa
5: bonito,
9: Paz?
5: Bonito, bonito, e você?
9: Manda um alusaço pra nós aqui da Leonardo Espadinho, Centro Capinzal.
5: Aham.
9: Cheguei agora.
5: Mas
9: já tô curadão, velho, no 12, que escutando teu programa aí.
5: Aguri.
9: E me roda a música com o Tiburcio da Estância, Socando Canjica.
5: Mas, homem do
9: e
5: céu.
9: E oferece pro tio Ito lá da Serdópolis e pro nosso amigo ali, o Garcia.
5: Uhum.
9: E um abraço comigo e tudo de bom.
5: Beleza, meu guri, velho. Pra você também, que Deus sempre te abençoe aí, tá? Deixa eu ver quem mais aqui. Meu amigo lá de Pira, o pessoal do com a gente, né?
10: Boa tarde,
5: Marcelo. Tá, Alexandre, tudo bem?
10: Agora eu tô no áudio certo.
5: Mas como é que tá?
10: Se for possível que você puder andar, roda pra mim um coração de pedra. Um pedante na estrada.
5: Meu Deus do céu, meu Deus. Beleza? Do céu.
10: Quero oferecer para minha esposa, Aparecida Fátima de Jesus, e para meu filho Pedro Albino de Jesus.
5: Beleza, meu amigo.
10: Beleza?
5: Um abraço.
10: Aquele abraço, meu amigo. E sentimento aí para vocês da rádio.
5: Beleza, então. Um abraço para você também. Boa tarde, Ilse Schneider, do bairro São Luís. Quero participar do sorteio da Capinzalo FM. Obrigado, Ilse. Deixa eu ver quem mais aqui, ó. É o José Nunes também, me cadastro no região. Mas que tal, tio Zé, vem? Mas que tal, tio Zé, vem? Mas que tal, tio Zé, vem? Bárbara, tá ouvindo nós, né? Olha o seguinte, ó. Eu não achei a música e o meu canivete, Hélio. É, eu acho que quebrou o sartão da bainha. Mas vou cambiá-la, Beti. Por enquanto eu vou socar uma canjica. Vai lá pro tio Oswaldo, meu bonitão, velho. Aí pra toda essa gurizada aí que gosto, né? Uma canjiquinha com esse frio, com leite. Meu, vai lá pro meu amigo Odair e pra dona Márcia também. Lá na M.O. Lavações, em Lacerda, beleza? Aí pras meninas, tô indo ao hotel do Tinho e aí do posto Mustang, né?

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1: Mas que tal, que sim, que não, né? Vai validar, né, gente? Chegando informação do Departamento de Jornalismo, é Alexson Luiz, acidente, agora há poucos bombeiros estão indo atender e colega Jardel já está indo para lá. Isso, boa tarde.
2: Boa tarde a você, boa tarde a todos os ouvintes. De fato, esta movimentação do setor de segurança pública, agora há pouco, corpo de bombeiros acionado para atender este acidente. Trata-se de uma colisão em objeto fixo aí na rua Danilo Galileu Piculi, na região da Vila 7 de Julho, onde, de acordo com as informações, condutor de um automóvel acabou colidindo neste objeto físico e sofrendo avarias no veículo e ferimentos. Não temos ainda os detalhes. Repórter Jardel Martinaz já está se encaminhando até o local e vai trazer detalhes destas informações na nossa programação e também nas redes sociais.
1: Beleza. E o chimarrão aí tá bom, não?
2: Chimarrão tá especial, tá de primeira.
1: Meu louco, hoje...
2: Quem que tinha deixado o chimarrão pela metade?
1: O Everton.
2: O Everton.
1: É o Everton, né?
2: Você não,
1: hoje só tô
2: não,
1: com...
2: Não leu pra ele ainda os mandamentos do chimarrão?
1: Do chimarrão, né?
2: Que barbaridade,
1: só tô,
2: hein,
1: com autoridades aqui. Everton Pasquale, Alexson Luiz, não, hoje só tá nata aí, né? Eita, mundão, velho.
2: Tem que fazer isso aqui, ó.
1: E tem que...
2: Peraí que
1: roncar.
2: Peraí que tá grande essa cuia, quente esse mate.
1: Não, não, isso aí tá de lambeu, de pelhar, né? Como é que tá o chimarrão? Tá bom ou não tá? Tá bom ou não?
2: Aqui, ó.
1: Ah, ó o chimarrão. Ah, mas que já é grilo, já não é mais chimarrão, homem. Eita, valeu então. Alex, depois já o Jardel te dá mais informações aí na Capinzal que me feita pra você, né? Mas que tal, né? Mandar um abraço então lá pro meu amigo Alexandre de Pirão. Eu vou ter que rodear essa aqui, Alexandre. Celesteiro do amor, homem do céu. Essa aqui é de chorar, meu irmão. Essa nós choramos em dois, meu guri velho. Que um sozinho nem aguenta, pelo amor de Deus. Eita, bom, não, velho. Ainda bem que os cachorros não vieram hoje. Já tô... Quieto, guaipeca. Quieto. Você quer os cachorros do Onório Borges? Aham. Onório tava na festa junina da Barra. Agora alguma coisa ou não? Paga nada. Onório é muito bom duro. Ele é Maria. Mas...

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1: Vamos lá, né? Final de tarde, tempo estável na região, temperatura 12 graus nesse momento. Lembrando que às 18h30 nós temos a previsão atualizada com Ronaldo Coutinho do Pedro aqui na
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1: Mas sempre, né, gente? Opa! Faltando 11 minutos para as 18, onde chegou o mês da Super e Sexta Odonto Top. 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Manda um abraço. Ô, Tilo, o nosso amigo Jundia mandou pedir isso. Não quer vender o rabo teu lá de 80 quilos, viu? Diz que tem um rabo do porco, só o rabo da 80 quilos. Se não quiser vender, pra tu dá aí o rabo, as orelhas, um torresmo, uma coisa ou outra aí pro Jundiá, né? Jundiá, velho, já tá em casa com esse cuidado. Não é muito bom de pescar Jundiá.
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1: 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Manda um abraço pro Sérgio, né, pessoal aí da Pai, né, Sérgio, obrigado aí pela companhia de sempre, né, e está chegando a hora, né, está chegando a noite do Quiló novamente, mas que tal? É dia 8/8, né? Mês de agosto, né? Barbaridade. Vai ser lá na CERBRF. 1.000 ingresso adulto, 60 conto, enquanto 30 pila. E o cardápio, você sabe, né? Aipim, caldo de feijão, é, cortaia, galinha em molho, polenta, queijo. É, de porco, salame, salada, sopa de granolina e cuca, pão de trigo, torta de requeijão, torta italiana, bolo de cubá, bolo de manteiga, sagu e creme e pé de moleque e bolacha caseira. Ó, a gente vem ajudar a Pai, né? Uma instituição que ajuda tanto a tantas pessoas. É a 16ª edição da Noite do Quiló. Alô, Sérgio, ingressa então com os membros da Pai, né, também, com o Sérgio, enfim, com toda a equipe. Tem que levar o quê? Trazer prato, colher, garfo e faca também, né? Ah, e a colher pra gente comer sopa, né? E a polenta, né? Claro, tradicional polenta, aquela de arrepiar lá, de virar pra três lados, mais ou menos, né? Colega Alexson Luiz, mais informações, Alexson?
5: Mais informações sobre o acidente, agora os detalhes. Trata-se de uma colisão, como destaquei, um objeto fixo. Envolveu um automóvel Polo, foi na rua Danilo Galileu Piccoli. De acordo com as informações, a condutora do veículo perdeu o controle da direção e atingiu uma cerca de grade, aí com estrutura de concreto. Houve danos de média monta, os airbags inclusive foram acionados. Ela sofreu alguns ferimentos leves. Sobrinho, que estava no carona, também sofreu algumas escoriações do rosto, deverão ser conduzidos até o Hospital Nossa Senhora das Dores, mas não foram ferimentos graves. Situação controlada aí na rua Danilo Galileu Piccolo. Daqui a pouquinho os detalhes na nossa rede social.
1: Para quem se localizar essa rua, é aquela rua lá próxima à escola Bernardo Moura Sobrinho, é isso?
5: Exatamente.
1: Né? Aquela que vai a mão única que sobe para a escola, é
5: isso,
1: essa?
5: Isso, onde inclusive recentemente aconteceu um acidente grave. Aliás, amanhã fazem 15 dias, né, que
1: isso.
5: O morador aqui de Capinzal, o Gilmar Hoffman, né, sofreu este acidente, colidiu com a sua motocicleta em um ônibus de transporte escolar, continua internado na UTI. Nós conversamos com a família. Situação ainda inspira cuidados, está reagindo, está inclusive agendado para amanhã cirurgia na perna aí na região do joelho,
1: com certeza,
5: né,
1: vai fratura. Vai sair dessa. Beleza, Alex?
5: Tem a nossa torcida.
1: Que pare por esse acidente de hoje, né?
5: Estamos na
1: pare
5: torcida.
1: Pare por esse aí hoje, tá bom? Valeu.
5: Valeu. Até mais.
1: Vamos lá, gurizada. Então, é Alex, toda a turma de que o departamento de jornalismo sempre é atento, trazendo as informações a você, amigo ouvinte.
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1: Vamos lá, gente. 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E com a chegada desse frio, e o frio vai continuar, viu? 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
1: Vai comigo mesmo, né? Vai devagarinho, né? Vamos indo aqui, né? Hoje o bisquinho tá movimentando, mas é bom, né? Meu nome é seu Cristino, como é que o senhor tá?
6: Eu sou Cristino. Ô, Rodrigues.
1: Cristino, tudo
6: peço
1: bem?
6: Peço aí, Márcio Pedro, que me cadrasto no Varjão da Capinzal, eu e minha esposa, Maria do Carmo.
1: Alô, dona Maria.
6: Se for possível e atendido, fico muito contente.
1: Não, homem do céu, você já tá, cadastrado, você é dos nossos, homem dos... Deixa eu ver quem mais que... Tarde.
7: Boa noite. Pedro. Manda uma música do Lembranças do Porto Alegre.
1: Mas calcula.
7: É o Hélio Ribeiro aí.
1: Já mandou já, Hélio.
7: Entendido. Um abraço, meu amigo velho.
1: Já vamos rodar já, tá bom? Deixa eu ver aqui o tio Ito aí, lá do estádio da Ciro Lopes, também sempre ouvindo nós, né? Bom dia, Ito.
8: Tenho.
1: Não é bom dia, boa tarde.
9: Tem pé de porco.
1: Tem pé de porco aí, Ito.
9: Focinho de porco. Então tu é feio pra caramba.
1: Então deve ser porco.
10: Ô, mas o PT é um Tauro da marca maior ao teu lado aí. Alex Luiz.
1: Tem,
10: gente boa.
1: Mas tem de miado, viu? Tem de miado. Tem de miado. Pena que respira. E o alemão lá em Paulo Lopes. Boa tarde, alemão. Como é que tá no Paulo Lopes aí? Vai chover ou não vai?
11: Ô, Márcio Pedro, boa alemão. Noite. Alemão, não escuta.
1: Bom dia, alemão.
11: E tá pegando, vai cair neve aqui em Paulo vai. Lopes.
1: Mas aqui tá, aí tá com
11: Deus. Quase neve. A hora que cair a neve, eu te aviso.
1: Eu fico contente, viu, que tá com... Não precisa tomar banho ainda. Meu Deus do céu, vivente. Meu Deus do céu, né? Alô, mundão. Vamos que vamos, desde que desde até umas 19, mais ou menos assim, né? Eia, mundão, né? Alô, colega Barro Preto do Nascedor. Tá frio aí, Barro Preto? Tá frio aí, Sedoniba? Ai, Marilhão, tá frio? É que o Barro Preto se esquenta com essa varicinha aqui. Minha Deus do céu. Compadre Negro, Floreia, Cordiona, mais ou menos assim, né?

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Boa tarde aos ouvintes da Capinzal FM. Esse é o programa da Ave Maria, um programa da paróquia São Paulo Apóstolo. Em nome do Pai, do Filho e do Espírito Santo. Amém. O anjo do Senhor anunciou a Maria, e ela concebeu do Espírito Santo. Ave Maria, cheia de graça, o Senhor convosco, bendita sois vós entre as mulheres, e bendito é o fruto do vosso ventre, Jesus. Santa Maria, Mãe de Deus, rogai por nós, pecadores, agora e na hora de nossa morte. Amém. Eis aqui a escrava do Senhor. Faça-se em mim segundo a vossa palavra. Ave Maria, cheia de graça, Senhor convosco, bendita sois vós entre as mulheres, bendita é o fruto do vosso ventre, Jesus. Santa Maria, Mãe de Deus, rogai por nós, pecadores, agora e na hora de nossa morte. Amém. E o Verbo Divino encarnou e habitou no meio de nós. Ave Maria, cheia de graça, Senhor convosco, bendita sois vós entre as mulheres, bendito é o fruto do vosso ventre, Jesus. Santa Maria, Mãe de Deus, rogai por nós, pecadores, agora e na hora de nossa morte. Amém. Rogai por nós, Santa Mãe de Deus, para que sejamos dignos das promessas de Cristo. Oremos. Infundi, Senhor, como a vós pedimos, vossa graça nas nossas almas, para que nós, que pela anunciação do anjo conhecemos a encarnação de Cristo, vosso Filho, pela sua paixão e morte na cruz, sejamos conduzidos à glória da ressurreição por vosso Senhor Jesus Cristo, vosso Filho, que o Deus convosco na unidade do Espírito Santo. Amém. Glória ao Pai, ao Filho e ao Espírito Santo, como era no princípio, agora e sempre. Amém. Glória ao Pai, ao Filho e ao Espírito Santo, como era no princípio, agora e sempre. Amém. Consagração a Nossa Senhora. Ó Senhora, minha Mãe, eu me ofereço toda a vós, em prova da minha devoção para convosco, vós consagro nesse dia e tarde os meus olhos, os meus ouvidos, a minha boca e o meu coração, inteiramente todo o meu ser, porque assim sou comparável vós. Guardai-me, defendei-me como filho da propriedade vossa. A todos desejamos um bom final de tarde e início de noite. Fiquem com Deus, passem bem. Ave Maria, cheia de graça, Senhor convosco, bendita sois vós entre as mulheres e bendito é o fruto do vosso ventre, Jesus. Santa Maria, Mãe de Deus, rogai por nós, pecadores, agora e na hora de nossa morte. Amém. Ave Maria, cheia de graça, Senhor convosco, bendita sois vós entre as mulheres e bendito é o fruto do vosso ventre, Jesus. Santa Maria, Mãe de Deus, rogai por nós, pecadores, agora e na hora de nossa morte. Amém. Passem bem. Boa noite a todos.

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1: 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O Ito disse que vai levar o carro essa semana, só 50 pila, viu, Ito? Mas chega lá, desouvi lá aquela tranqueira do Márcio Pedro, por isso que eu quero apenas 50 pila, tá bom? Alô, Daí, alô, Márcia, um abraço.
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1: Olá, são 18 horas, 14 minutos, 18 e 14 já, né? Olha lá, vez que então, nosso amigo alemão lá em Paulo Lopes, como é que tá, alemão? Ô, tudo certo? Pedro, e o Ito?
3: Novamente, o Ito então deu sinal de fumaça.
1: Deu.
3: Ele tá até com os pés dentro do forno do fogão, porque tá muito frio.
1: Ah, tá bastante
3: consegue
1: frio, né?
3: Consegue botar a música na programação aí pra nós aí?
1: Qual que você quer,
3: pra meu? Pra ver se dá uma esquentada aí no clima aí, que o negócio tá feio.
1: Tá então, frio, tá coisa. Esfriou?
3: Pode ser o prato do dia,
1: meu...
3: né?
1: Meu...
3: Já é de noite, mas pode ser o prato do dia aí.
1: Aham.
3: Valeu, meu amigo. Mandar pra você ir da rádio aí, pro nosso amigo Ito.
1: Obrigado.
3: Amigo da Gaita aí também, o Barro Preto.
1: Tá ouvindo nós, ó.
3: Especialmente pra minha esposa aí, pra ti também. Valeu.
1: Obrigado, meu amigo. Um abraço.
3: Dona Isa também. Beleza?
1: Ô, Dona Isa.
3: Precisa, Dona Isa, rapaz. Vou mandar uma música pra ela aí também.
1: Ô, Dona Isa.
3: Ao redor do fogão aí.
1: Isa.
3: E pra Sofia também. A Sofia tá aqui só nas putas,
1: bigodinho. Isa, Sofia. Um abraço pra ela, né? E ô, baixinho, Davi da Sete. Como é que tá, baixinho?
4: Boa noite.
1: Boa noite, baixinho. Tá no descanso eterno já,
4: bem baixinho. Boa aí, pode ser do... Milionário José Rico.
1: Muito rico, José.
4: Beleza. Beleza. Acho que é longa a estrada da vida.
1: Essa longa assim. Encruzilhada
4: beleza.
1: Da vida.
4: Tá em casa.
1: Tá em casa, baixinho.
4: Beleza, Punadir, o homem da Branquinha.
1: Punadir de Almeida.
4: E o pessoal que tá ouvindo o
1: programa. Beleza. Aqui. Quero mandar uma vez João Maria. João Maria veio aqui buscar o brinde que ganhou ontem aí de um quilo de erva, né? E já mostrei a rádio pra ele. Mas, ah, João Maria, velho. Ô, João Maria, tá ouvindo aí pelo celular, fazendo um berreiro aí, né? Olha a hora, 18 com 16, né? Já nós vamos ter aí uma do Milho Rick José Nário. E assim vamos ir na lua, Ernesto Homem, rapaz.

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1: Mas que tal uma vez pro Joãozinho do São Luís? Alô, Joãozinho, como é que você tá? Já vai ter nessa longa encruzilhada da vida, né? É meu amigo, ó. Pessoal que pediu aqui da Vila 7 a música Lembrança do Porto Gabriel, eu já tinha rodado, mas deu teu boa noite, como é que você tá? Tá frio? Mas tá com a prenda aí perto aí, vai te esquentar a noite toda, homem. É verdade?
8: Boa noite, Márcio.
1: Boa noite. Tudo bem, homem do céu.
8: Eu pedi uma música de música gaúcha do Porto Gabriel, Lembrança.
1: Ah, eu rodei antes, mas...
8: Amada, idolatrada aqui, a Maria Lorena da Silveira.
1: Nossa, Maria.
8: De Oliveira, que é da Vila 7 junto, tá aqui em casa comigo. Chama aqui! Eita! Que eu trouxe seu programa, Márcio Pedro. Podia rodar essa música andando a 7?
1: Eu vou...
8: O frio e tá pegando, né? Vamos fazer o quê, né?
1: Tá de encalengar,
8: né? Vamos vivendo a vida.
1: É, sim mesmo.
8: Vamos fazendo assim, né, Márcio Pedro? Tudo bom pra você aí, Piau.
1: Pra você também.
8: Bom começo de semana.
1: Pra você também, meu amigo. Eu já rodei antes essa aí.
8: Essa música andando a 7. Estamos escutando teu programa aqui.
1: Eu vou fazer o seguinte, eu vou rodar pra tio a Estrada da Vida e depois vai ter esse seu amor ainda é tudo. Tá bom, meu irmão? Um abraço, ver quem mais tá com nós aqui. Bom dia, boa tarde, boa noite já.
9: Ô, compadre, mas tem que pra mim aí uma música aí. Seu amor ainda é tudo.
1: Mas aí.
9: Sou mineiro e Marciano, eu sou só apaixonado hoje.
1: Escutou aí, alemão do Lopes Vitor, velho. Tá derramando de paixão, ô Carlito Nora.
10: Ô, Márcio Pedro, manda música pra nós aí, Márcio Pedro. Você deixa lembra de nós. Mas, homem, que tá frio.
1: Tá frio então aí, Carlito.
11: Abaixa,
1: Vamos que vamos, desde vamos com Estrada da Vida aqui, né? Milionário Zé Rico dispõe, nós temos Seu Amor e é Tudo Mais. Aí, Ito, que domingo aí tá tocando de guiso, o bicho velho vai completar os seus 50 anos de idade. Agora de dentro de novo, homem velho, morde tudo, viu, alemão? O Ito velho tá mordendo tudo agora. Mas, homem do céu, 18, 24, 25, já um abraço a Pudo, um abraço ao Márcio, pessoal da minha lavação, carros essa semana apenas 50 pila, se falar que viu na rádio, lá em Lacerdó, beleza?

0: meu amigo Teixeira, vou mandar um programa aqui. Ei, Teixeira, vem que tá com a gente. Obrigado, Teixeira.
1: Boa noite, Márcio Pedro.
0: Tudo bem?
1: O teu programa aí, que tá bem animado lá pro João da Leia.
0: Ei, João.
1: Pede
0: da
1: pra
0: Leia.
1: Ele como é que ele tá da costela.
0: Ah, tem costela? Vou lá pra comer, será? É, 18h25, olha a hora.

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1: Olha, meu amigo João da Lempa, você liga pro Teixeira, viu? Teixeira, velho, se tu tem o número dele, liga pro Teixeira que ele tá precisando. Mas Teixeira, eu tenho o número do João da Lenta aí, já vou ter passar pra ti. Mas com nós que fizemos qualquer tipo de negócio. Eita, mudando 18 e 27. Acabou que tem a previsão do tempo com o Coutinho. Vai pela rua e deixa na rua um boêmio perdido. Ei, gurizada, velho. Então tá aí, ó. Homem dele, Marciano. Seu amor de neto, meu Deus do céu. O Ernesto manda com amor e carinho pra Sirley. Diz que tá lá em Ipira, já não aguenta de saudade. Que tá saltando o coraçãozinho pela janela.

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1: Os familiares comunicam pesar com o licença de Oneida Salete de Minho, ocorrido nesta segunda-feira, hoje, portanto, aos 57 anos de idade. O corpo está sendo velado na igreja de Linha Carmelinda Olo. Celebração de despedida se amanhã, a partir das 9h30, com o sepultamento logo após o cemitério da mesma comunidade. Comunicamos com o licença de Oneida Salete de Minho, hoje, ocorrido o serviço a cargo da funerária Olo. Aos familiares e amigos, as condolências da Capinzal FM.
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1: Olá, final de tarde e noite, já de tempo estável na região, temperatura é 11 graus nesse momento. Coutinho, conta pra nós como é que vai se comportar o tempo durante a semana, a previsão de tempo bom, frio, chuva, enfim, né? Temos hoje um dia muito frio. Boa noite, Coutinho, tudo certo?
3: Boa noite. É, o tempo segue gelado nessa terça-feira, terça, quarta e quinta. Mínimas entre 0 e 3 negativos em alguns pontos, principalmente no interior. Alguns pontos com 0, 2 positivos. E à tarde não passa muito dos 15, 18 graus. Ou seja, vamos ter dias de pleno inverno nessa semana. Com tempo bom, terça, quarta e quinta. Na sexta está indicando chuva e trovada e queda na temperatura. Ou mantém a temperatura baixa. Fim de semana indefinido. A única coisa que está definida é que o frio continua nessa semana e semana que vem. Da Climatea, Ronaldo Coutinho.
1: Ok, obrigado, Coutinho, que volta amanhã na nossa programação. Então, 11 graus nesse momento, tá bem friozinho mesmo. Então, você que vai sair, vai trabalhar à noite, vai pros locais, enfim, almoçar, agasalhar, principalmente a criançada, né? 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
1: 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Quero mandar um abraço aí pro meu amigo Flávio Santos, né? Flávio, o Eliseu com o Lourenço, já tá fazendo chimarrão com aquela tua erva baço lá, meu Deus do céu, é verdinha por demais. Um abraço, Flávio, obrigado aí pelo carinho que tem com a gente também. 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Um abraço aqui para a Sirlei, então, ela disse que também na casa dela os coraçãozinhos estão saltando, né? Esperando o Ernesto vir. Meu amigo Rato, vem pedir uma morena criminosa, já, nós vamos se incriminar com essa morena aqui, que vai ser de arrepiar, meu amigo velho.
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1: Vamos lá, né? Companhia 102 até umas 19, depois tá chegando o Pedro Tual, já tá aí desde as 6, hoje é homem, mais cedo, né? Mas a guri veio, né? Eita! Mandava o tio Li da Raida, que tava com nós ontem também, lá desfoiando uma cordiona, né? Alô, tio Li, boa noite, como é que tá o senhor? Tarde, bom dia, tio Li.
6: Ah, não, é bom. Aqui tá um fio de rengue aqui.
1: Tá frio, é, tá. E o senhor sozinho aí? Meio
6: sozinho. Aqui, mas manda um abraço pro senhor, pedir pro senhor rodar aí, ó.
1: Qual é a música?
6: A Viuvinha dos Monarcos, oferecer lá pro alemão do Paulo Lopes, que hoje ele ofereceu a música pra mim.
1: Isso.
6: E os outros amigos vão mandar amanhã, daí.
1: Beleza. Eu
6: vou mandar pro Ito e pro alemão lá em Paulo Lopes, lá, pra esposa dele, pro rapazinho dele, pra menininha dele lá. Um abraço, alemão, pra você, tudo de bom. E assista a musiquinha dos Monarcas que o Márcio Pedro vai rodar pra você.
1: A viúvinha.
6: É, Márcio Pedro, quase que me enrosquei com a viúva.
1: Mas de novo, ali.
6: Sou perseguido das viúvas, Márcio
1: Pedro. Mas de novo, tio Lê. Valeu, meu amigo.
7: Primeiro, olha a musiquinha aí. Canta aquela da viúvinha.
1: Canta.
7: Essa não.
1: Canta aquela da viúvinha. Mas tá aí, ó. 18h38, 22 para 19 já. Canta. Quieto. Parou.
7: Tô autorizando cantar essa música da viúvinha.

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0: Everybody já desfrutando do patrimônio do falecido Aurélio. São 18 horas 41, 19 para as 19 já. Mas que tal, gurizada, velho? Vamos dar um abraço pro João Melancia, não? João Maria também com nós, né? Mas ah, João Maria, velho. Já chegou em casa, João Maria? Como é que tá, homem?
1: Boa tarde, Marcelo.
0: Bom dia. Boa noite,
1: João. Roda pra nós, cadeira amiga, com o bairro Vitor.
0: Mas, ah, João Maria, quem gastou?
1: Minha esposa e os demais do Insta 102.3.
0: Mas, ah, João Maria, velho.
1: Deus abençoe, bom final de noite.
0: Gostou aqui da rádio, João Maria? De ver aqui a rádio, mostrei pra ele todos os estúdios aqui pro João Maria. Gostou, não, João Maria?
1: Não, tô subindo o muro ainda, Marcelo.
0: Tá subindo o muro,
1: hein? Peguei a erva lá. Beleza?
0: Pegou já, erva, mas então deu boa, e aí, mais anjo.
1: Gostei do estúdio, velho.
0: Gostou, viu? Como é que é aqui que nós ficamos enjaulados aqui, ó. Aqui tu viu que eu fico enjaulado, ainda bem, né? Ainda bem que eu fico enjaulado, né? Eu já vai ter uma cadeira amiga que eu vou mandar treinar pro Leimão pro Lopes depois. E agora é uma morena. 18 para as 19. Eita, morena criminosa. Esse bicho lá, meu amigo, da lá no Lacer Lopes. É que tá. Meu amigo Tucano, uma versão pra dona Nilce. Pessoal do Cintos Largo, domingo tem churumbo no Cintos Largo. Teixeira, vamos lá, domingo, Teixeira.

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1: Vamos lá, são 18 horas e 46 minutos. 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
3: Vamos lá, olha, hora é 18h49, já 18h49, mas que tal vivendo bem? Nós vamos mais ou menos até umas 19, pedindo pela vida. Era louca. Tchuli, essa aqui é mais que eu vou mandar pro Tchuli também depois, viu? Mas primeiro nós temos uma cadeira amiga, podemos rodar isso aí pro Tchuli mais uma vez, né? Era louca, um pedacinho pro Tchuli aí, ó.
4: Queria namoro o céu.
3: É verdade, Tchuli.
4: Mas fizeram umas fofocas.
3: O que que fizeram, Tchuli?
4: Que eu andava de aluguel.
3: Ih, arrumou outra, Tchuli.
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3: O que que ela disse?
4: Tome tenência, Gaudel.
3: E agora, Ernesto?
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3: O que que deu?

Pelo amor de Deus, né? Alô, dona Cinei, uma vez, alô, José. Olá, como é nós, né? E o nosso amigo, o nosso amigo Didio foi passar com os cachorros, Didio. Mas, ah, Didio, velho, não é fraco esse piazinho também. Quieto, quieto, cachorrada. Quieto, quieto, quieto. Sai daí, vai ficar, velho. Aí a cadeira amiga, João Maria, sua, meu amigo alemão do Paulo Lopes, velho. Ô, oh, mandão. Alô, Mano Garcia, já chegou em casa, mano, velho?

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3: Aô, mudar, velho. Um abraço aí pra Cirlei mais uma vez, né? Cirlei, o Ernesto. Renan Raí, né? Segura, Cirlei. Alô, mudar, né? Vamos que vamos dedicar até umas 19, mais ou menos assim.

0: Nos está yendo René Rayi, 18:54. 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Mas o que o Ito mandou uma foto, que homem, que bicho que é esse, Ito? Da onde que veio? Aí o Xandão, mas de onde é que veio isso, Ito? Pelo amor de Deus, aí, Ito, mas homem do céu.
1: Eu vou levar o cara lá pra Dona Márcia lavar lá.
0: Aham.
1: No lavação lá, e o que vai pagar é o Márcio Pedro.
0: Ah, mas com certeza, deixa pra nós. E lá tem desconto, viu, Ito? Leva lá pra Dona Márcia, pra nós ver o Rodair, né? 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Meu Deus do céu. O telefone dela, né? Vamos chegando ao finalzinho de mais um programa, né? Agradecemos a você, amigo ouvinte. Obrigado pelo carinho, obrigado pela audiência de vocês, né? Isso, tá bom? Deixa nós agradecer aqui as nossas empresas, né? 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Escreva lá pro colega Barro Preto, na Celoni também. Vamos brincar com a Rima Celso. Como é que estão aí nas Vidas da Serra? Isso, um abraço. Obrigado, gente. Deus me deu por nós. Quem é contra nós? Já está esquecendo ele. Pedro Toalho Neto com um galpão 102. Eu volto amanhã às 4:30. Quebrando geada. Ei.

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1: Das muitas coisas. Boa tarde, queridos filhos e filhas dessa segunda-feira. Que prazer pra mim gravar essa música e lembrar da família. Escute lá.
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1: No fim da tarde, quando a família se ajunta, quando a gente vai resolver os problemas, momento bom pra rezar, né? E é o que faremos agora. Vamos juntos dizer: vem, Senhor Jesus. É em nome do Pai, do Filho e do Espírito Santo. Amém. Senhor Jesus, que dissestes: estou à porta e bato. Se abrir, entrarei e nele farei morada. Senhor, no final desta tarde, bata em meu coração. Senhor, toma iniciativa, como sempre tomastes, de vir ao meu encontro. É bem verdade, Senhor, que talvez encontrarás a porta fechada ou entreaberta. Talvez encontrarás a porta emperrada. Manda a força do teu espírito, o vento forte dos dons, para que possa abri-la, Senhor, para que eu possa me abrir à tua graça. Senhor, eu não ofereço resistência, ao contrário, receba o meu desejo. Vem, Senhor, vem em mim fazer morada. É bem verdade, Senhor, que não encontrarás a casa arrumada. Certamente encontrarás tantas coisas que precisam ser purificadas. Mas venha, Senhor, vem em minha alma, meu coração. Bata a porta, eu estarei atento para abri-la com tua graça. Senhor, como fruto deste Pai Nosso que rezo, receba o meu convite. Como fruto desta Ave Maria, que Nossa Senhora me ajude. Pai Nosso que estais no céu, santificado seja o vosso nome. Venha a nós o vosso reino, seja feita a vossa vontade, assim na terra como no céu. O pão nosso de cada dia nos dai hoje. Perdoai-nos nas nossas ofensas, assim como nós perdoamos a quem nos tem ofendido. E não nos deixeis cair em tentação, mas livrai-nos do mal. Amém, Nossa Senhora. Facilita-nos, Nossa Senhora. Prepare o caminho para o teu filho. Prepare minha alma, minha vida, e que eu possa estar atento, Mãe, para escutar o divino toque do seu filho em meu coração. Ave Maria, cheia de graça, o Senhor é convosco. Bendita sois vós entre as mulheres e bendito é o fruto do vosso ventre, Jesus. Santa Maria, Mãe de Deus, rogai por nós, pecadores, agora e na hora de nossa morte. Amém. Eis que estou à porta e bato. Uma boa noite a todos.
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1: Capinzal FM, é hora certa. São 19 horas mais 6 minutos.

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1: Isso, gurizada, boa noite a todos. Hoje, segunda-feira, dia 15 de junho de 2026. Sejam muito bem-vindos. Eu me chamo Pedro Antônio Toaldo Neto e tô chegando para comandar o meu, o teu, o nosso Galpão 102.
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1: Com a direção de Rádio Luiz, Pedro Scarton.
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1: Eu não venho vindo de muito perto e pra bem longe é que eu vou. Eu chego quando anoitece, quando amanhece, eu já não me estou. Agradecendo mais do que mensalmente a Deus por me dar esses pertences de ter a alma gauchesca em sangue catarinense. 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Curizar, quenta a tua água, prepara o teu mate, aumenta o volume de rádio, que nessa noite fria de segunda-feira eu tô chegando para começar bem a nossa semana. Vamos começando com ele, Lucas Grosso e Mauro Silva. Vem, vem inverno de rigor. 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

É, vai indo inverno de rigor pro meu amigo Joãozinho. Tá nos agredenciando. Essa noite gelada de segunda-feira.

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2: Isso, gurizada. 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Por aqui eu quero mandar um abraço. Vamos achar por aqui os abraços, né? Isso, vai um abraço especial, vai um abraço especial. Deixa eu ver, deixa eu achar o nome do vivente por aqui, Carcule, se não vamos achar. Ah, achemos, né? Quero mandar um abraço especial pro seu Hélio Gotardo, diz que tá sempre no nosso costado. Vai um abraço pra ti, seu Hélio, também lá pro seu Lainor. Pediram o mocinho aventureiro, nós vamos estar trazendo por aqui, né? É com Tejeirinho, o mocinho aventureiro vai chegar pra vocês daqui um pouquinho, não quase já. É, quero mandar um abraço especial também lá pra Dona Vitória, mais conhecido por a Tita. Tá lá da família Martinelli, lá no bairro São Cristóvão, também tá nos acompanhando. Um abraço especial pra ti, Dona Tita. Vai chegando comigo, vai comigo então, mocinha aventureira, vai de lá, Teixeirinha.

0: 19h26, quero mandar um abraço especial, tá ligadinho conosco lá no Alto Alegre, meu amigo Tião Galinha, é o Tião Galinha, será? Um abraço, Tião, tá ligadinho conosco, né? Pedi um Gildo de Freitas, ofereci lá pro meu amigo Edson, que tá com ele também lá no Alto Alegre, também lá pro meu amigo Toninho Mascarello. Vai um abraço pro Jack, vai um abraço pro Toninho e outro pra ti, Tião. Vamos trazendo do cachorro e o tatu, Gildo de Freitas, chega, canta, faz feliz a nossa noite segunda.
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1: Aí não adianta, né? Valéria Barros e Bruna Viola com o De Casa de Fora, não. Vamos ensinar pra eles como é que canta. Vem de lá os irmãos Bertucci e o Sanfoneiro Pachola. Por favor, vem gaúcha de verdade.

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6: 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Por aqui eu quero mandar um abraço especial, né? A comunidade de Lindenberg, né? 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Quero mandar um abraço especial, meu amigo Ito Fernandes pediu, vai caçar tatu, louco velho. Com certeza, vamos trazendo o grupo Reponta, né? O caçador de tatu. Vamos trazendo pra ti, meu amigo. Por aqui, um abraço especial também lá pro meu amigo seu Nadir Almeida. Boa noite, seu Nadir, tudo certo?
7: Buena, guri, como é que tá? Tudo certo? Tudo na Santa Paz, meu irmão. Queria hoje, quero fazer um pedido pra ti, se tu puder rodar pra nós, não abusando da tua bondade. Queria ouvir a castração a Pialo e queria oferecer a outra lá pro seu Ito, pro pai Xandão, caçador de tatu, não sei como é que é o nome da marca, mas lá pro disco dos Orteia, lá que tá te ouvindo, seu Zelo. Paulinho em Curitiba, Dona Janaína, o Iriquitinho, do André, Dona Dileta, pessoal da Alvorada, Dona Maria, compadre Xandão e família, para quem estiver ouvindo aí, pro João Maria, seu Gilberto, pro Emerson, pro seu Vitor, Guto, Chico Carabolante, seu Lori, da Gaita, patrão Elias, para quem estiver ouvindo a programação aí, especialmente pra turma da Cumbi. E ofereço pra ti, meu amigo. Uma hora temos que tomar um verde junto, né?
6: Carcura, né?
7: Temos que combinar qualquer coisa uma hora dessa.
6: Carcula, seu Nadir. Tô aguardando um sapeco, né? Vamos trazendo primeiro o grupo Reponte, o caçador de tatu, depois o cordiona e a castração a Pialo.

0: dançar.
1: Não, ah, posso dançar?
0: As duas sim.
1: Ah, vou respeito. Vou fazer um versinho pra ti.
0: Ah, vamos escutar aqui.
1: De fato, a guria linda, e linda assim nunca vi. Mas já que eu tenho umas quantas, eu deixo essa pra ti.
0: Então, e que não é?
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1: 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Quero mandar um abraço especial nesse momento. Meu amigo, seu Luiz Poyer, tá ligadito conosco, né? Ô, seu Luiz, um abraço, tá com um cachorro aí, será que é pra doação, apareceu? Conta pra mim, boa noite também, meu amigo Rato Facim, como é que tá o seu Ivar Facim, né? Afamado Rato, né? Tá pra onde? Hoje tá por casa já, meu amigo, um abraço especial pra ti, Rato. Vamos trazendo, Dinete Fronteiro e Serranos, vem que tem...

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3: Isso, gurizada, quero mandar um abraço especial, meu amigo João Maria, tá ligadito conosco. Boa noite, João Maria.
4: Boa noite, Pedro Toro. Tudo certo, meu amigo? Como é que tá o programa aí? Tudo show de bola? Pedro, vão rodar pra nós com João Luiz Correia, o pau que dá cavaco. Vou oferecer pros companheiros da Nadir de Almeida aí do São Luís, o João Guia Velho, seu Silvio, Marcão da Luz, que tava de aniversário essa semana passada, o Garcia, o Anacleto, o Santinho da Barra do Leão, e a minha esposa, Vânia Martinosa, assim, o Tchaca, velho. E todos os ouvintes da 102.3. Beleza, meu amigo? Que Deus abençoe. Boa segunda-feira. Já peguei minha erva lá. Tamo em casa. Tranquilo?
3: Tranquilo, deu boa então, né, João Maria? Um abraço especial pra ti. Vamos trazendo um lambendo espoleto com garotos de ouro.
5: Eu tô chegando.

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É, gurizada, com quarteto Coração de Potro e na outra lua por aqui, eu vou me despedindo, agradecendo mais do que imensamente a Deus por me dar as pertences de ter uma gauchesca em sangue catarinense. 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Gurizada, um abraço especial, uma ótima semana a cada um e a cada uma. Amanhã às 19 horas estamos de volta por aqui.

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0: Vai se apagando a chama no galpão, mas fica aceso o calor no peito e no coração. Por aqui ficamos mais uma edição do Galpão 102. Converso, conto e verdade, música nativista, prosa boa e saudade. Desejamos a ti, vivente, uma noite abençoada e que na próxima ronda a escuta seja retomada.
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2: 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As notícias do governo federal que movimentaram o país no dia de hoje.
3: Boa noite.
4: Boa noite para você que nos acompanha em todo o país.
3: Segunda-feira, 15 de junho de 2026.
4: Vamos ao destaque do dia: transporte público coletivo.
3: Novo marco regulatório é sancionado pelo presidente Lula.
4: Ele muda as formas de financiamento do sistema e moderniza a regulação sobre as empresas que operam para melhorar a qualidade do serviço.
3: Na nossa entrevista do dia, nós conversamos com o secretário nacional de mobilidade urbana, Marcos Daniel. Dos Santos.
5: A gente tem nessa norma, ela abarca desde uma linha de trem ao metrô, a um corredor de ônibus, a um ônibus convencional, a um micro-ônibus, a serviços de barca. Então, precisa de diretrizes nacionais para que a população possa ser atendida com a qualidade que merece.
4: Você vai ouvir também: presidente Lula chega à França para participar da reunião do G7.
3: O presidente já teve hoje reuniões com os presidentes da Suíça e da França.
4: E vai discutir nos próximos dias a reforma de organismos como a OMC, regulação da inteligência artificial e regras para exploração de minerais raros.
3: E ainda, educação.
4: Estão abertas as inscrições para o Sisu Mais, uma nova oportunidade para quem fez o Enem e não foi selecionado na etapa regular. Gabriela Noronha.
6: Será uma espécie de repescagem das vagas que não foram preenchidas na etapa regular. Estão sendo ofertadas 9.436 vagas em 532 cursos.
3: E desenrola Fies, já renegociou 5 bilhões e 300 milhões em dívidas de ex-estudantes, com descontos de até 99%.
4: Hoje, na apresentação da Voz do Brasil, Mariana Jungmann e Luciano Seixas.
3: E acompanha a gente ao vivo, acesse radiogov.ebc.com.br ou o canal Gov na sua TV aberta.
4: O presidente Lula já está na França, onde participa como convidado do encontro do G7, formado por Alemanha, Canadá, Estados Unidos, França, Itália, Japão e Reino Unido, principais economias desenvolvidas do mundo.
3: Além de reuniões bilaterais, o presidente vai levar a contribuição brasileira para diversos temas discutidos pelo G7.
4: A repórter Luana Karen está lá na França, mas devido ao fuso horário de 5 horas a mais por lá, nós conversamos com ela mais cedo sobre as agendas do presidente. Vamos ouvir.
3: Oi, Luana, boa noite para você aí na França. Você está na cidade de Evian-le-Bain, né? O presidente Lula chegou à cidade hoje, mas antes ele passou por Genebra, capital da Suíça.
4: E ele já teve também os primeiros encontros bilaterais, né, com os presidentes da Suíça e da França. Conta pra gente como foram esses encontros, Luana. Boa noite.
7: Boa noite, Luciano e Mariana. Boa noite aos ouvintes da Voz do Brasil. É isso mesmo, a reunião de cúpula do G7 acontece em Evian-le-Bain, cidade francesa onde eu estou, situada às margens do Lago Léman, no leste da França. Antes de chegar aqui, ainda em Genebra, Lula teve uma reunião bilateral.